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1: Fala, Thiaguinho.
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0: 9h41.
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0: 954.
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0: 10 e 11.
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0: 10h26.
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0: 10h41. 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

0: 10h56.
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0: 11:46.
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0: Até lá!
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2: Três e 21.

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0: A música com mais emoção para você nas ondas da 90,7. Obrigado pela sua companhia e pela sua audiência. 15 graus e a temperatura, a umidade relativa do ar em 80%. Eu sou seu amigo Valdemar na Rosa e vou com você até as 7 horas por aqui no Bom Dia Centro, que está chegando nessa manhã, manhã de sexta-feira. Sextou, né? Dia 5 hoje, 5 de junho de 2026. Bom dia!
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0: Salve, salve, galera da cidade! Salve, salve, meu povo do interior! Bom dia! Estamos chegando nessa manhã para mais um Bom Dia Centro. Claro, aqui nas 90,7, né? Nas ondas da 90,7. Levando muita moda boa, moda gaúcha. Vamos tocar também a moda de viola, a moda raiz. Aquela moda que fala com a gente. É aqui no programa Bom Dia Centro. 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Sabor da tradição, a erva que você mate um bom chimarrão tem que ser Erva Mate Rei Verde. 5 e 6 da manhã, 5 e 6, vamos agradecer a Deus por mais um dia. Senhor, meu Deus e meu Pai, obrigado, meu Deus, pela vida, obrigado por mais um dia que o Senhor tem nos dado a oportunidade de estarmos vivos. Obrigado por estarmos respirando, obrigado porque até aqui o Senhor tem nos abençoado, nos cuidado e nos guardado. Jesus, eu te amo e eu agradeço por tudo que o Senhor tem feito na minha vida. Obrigado porque até aqui o Senhor tem nos dado força, sabedoria para continuar. Obrigado porque o Senhor tem nos protegido de todo mal e toda a palavra lançada ao contrário, o Senhor tem nos cuidado. Por isso, nessa manhã de sexta-feira, eu peço que o Senhor cubra, nos cuide, nos guarde e nos proteja, em nome do teu Filho amado Jesus Cristo, a todos aqueles que já estão com o seu radinho ligado, aonde estiver. Abençoa, Pai, cuida e guarda. Amém e amém. Pra começar nos modão aqui, ó, Tião Carreiro e o Pardinho, Terra Roxa na manhã. 5 e

0: Aí na manhã cantou pra gente que o Zílio Zalo, né? Oceano de Beijos. Teve também o Belmonte, o Amaraí, visita a Goiás e teve Tio Carreiro e Pardinho, Terra Roxa aqui na manhã. 5 horas e 16 minutinhos, 5:16, bom dia aqui pro nosso amigo Ademar. O Ademar Hortman já tá de pé, bom dia pro Ademar, bom dia. Bom dia pro meu amigo Laci Flá também, bom dia Laci, bom dia pro Laci da DP já também, bom dia. Vem quem mais que já tá de pé, né? Vem quem mais que já tá de pé aqui, ó. Bom dia também pro nosso amigo Buda, bom dia pro meu amigo Ricardo Scholl, bom dia pro meu amigo João Valdemar Rodrigues, bom dia que tá de pé já faz tempo já, né, seu João, já tá de pé aí faz tempo, e o seu João que tá bem louco pro serviço hoje, né, é verdade, um abraço pro seu João aí, abração, seu João, bom dia pro seu João Rodrigues, ele tá de pé já lá no Guarujá do Sul, né, tá de pé lá no Guarujá do Sul, então bom dia pro nosso amigo seu João, bom dia! 14 graus é a temperatura, umidade relativa do ar em 80%. 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Bom dia, Valdemar, tudo certo? Toca uma música gaúcha. O nosso amigo Marcelo Kermi aí, ó, ouvindo a gente. Bom dia, Marcelão. Vou tocar uma boa, vou tocar uma que você gosta. Você gosta de ouvir aí, né? Vou tocar uma boa aí, ó. Criado em Galpão. Essa é boa, né? Vou tocar na sequência, ó. Criado em Galpão, o nosso amigo Marcelo Kermi, que ele gosta demais dessa aqui, né? 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
0: 5h23 da manhã, 5h23, bom dia! 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Tem pra ele, que é um pé de valsa, dançador, gaúcho velho, tinindo, ele é o Marcelo Kern. Tava olhando o videozinho que você mandou aqui, mas tu dança bem, né? Inclusive até a plateia dizendo, mas ele dança muito bem. É verdade, né? Ele parece que tá na leveza, parece que tá esquiando no gelo, né? Ele tão bem que dança. O piazão aí não é fraco, viu? O tal de Marcelo Kern não é fraco. Dança mesmo, guri. Então vai essa aqui pra ele, ó. Ó. Serranos, depois tem porca velha aqui na manhã, pagar o chá que tá com o rádio velho ligando no Verde Mar. Bom dia! 5h25, 5h25!

0: Tem gente com o zoinho de fora da coberta. Tem gente que tá só com o zoinho pra fora da coberta, né, tio? Que
1: maravilha. Eu acho que ele tá tentando alguma coisa, mas hoje é sexta-feira, né? E ele trabalhou bastante essa semana, só dormiu, infeliz. Deus me livre, homem. 7:30 tava dormindo já. Ele quer alguma coisa, tá cheirando sexta-feira. Engraçado.
0: Eita, vai servir o pulo, rapaz. Que bom, velho.
1: Ele sentiu o cheiro da sexta-feira, Marlene. Por isso que ele não levantou ainda.
0: Levanta, Jaguarão. Para de chudiar, prima. 5:34 da manhã, 5:34, né? Que bárbaro, né? É verdade, não tá? Eu fico imaginando só o zoinho dele de fora. Só as bolitinhas do zóio de fora.
1: Ele vai ficar bravo contigo.
0: Mas eu que tô, pode ficar, problema dele, né? Levanta, vai servir o povo já agora. Só tô pra gente que tá meio serranos, criado em galpão, né? Porca velho, ó, casamento da Doralice. Isso aqui pra gauchada que gosta de dançar, coisa de louco. O Valdemar Steffes já levantou bem louco pro serviço hoje, né? O tio Chiquinho já levantou, homem. Tio Chiquinho, velho, quando chega sexta-feira, tá bem mais faceiro, né, tio Chico? Tá bem mais faceiro, tá sentindo o cheiro, sentindo o cheiro da sexta-feira, ó. Dizem que sexta-feira é que nem calcinha de mulher, né? Não é aquilo que a gente quer, mas tá bem perto, né, tio? Tá um dedo já, né, tio Chico, ó. Ó,
2: bom
0: tio
2: dia,
0: Chico.
2: Bom dia,
0: homem. Como é que tá, homem?
2: Vamos por aí. Escutando o programinha, tomando chimarrãozinho, de boa. Esperando criar um novo dia para começo.
0: Pra se atracar, né?
2: Nada. Sextou, né, Pia?
0: Sexta.
2: Oxe, sextou, temos e só uma vitória.
0: Tá faceiro, tio Chico.
2: Agradecendo a Deus por mais um dia.
0: Ô, tio Chico.
2: Então, peraí, Pia. Um abraço, irmão. Bom trabalho, que Deus te proteja, te guarde.
0: Obrigado, meu irmão. Um abraço pra também, você também, tio Chico. Tio Chico tá lá na Progresso, né? Tá faceiro hoje, sexta-feira. Tio, hoje é dia de, ó. Dia de bater a gilete hoje, né? Dia de comparecer em campo, ó. Tio Chico vem pra casa, faz a barba, é. Toma aquele banho, fica bem cheiroso. É verdade, né? Chega mais faceiro por cá. Dá uns agrados na nega velha. Quem mais aí que tá ouvindo nós, ó? Bom dia, Valdemar. Manda aí pra nós a música do Zezé de Camargo e Luciano. Não dá pra me ficar assim. E que é o Josimar Buratti, né? Bom dia, Josimar. Bom dia. Bom dia pro Josimar Buratti, tá ouvindo nós também.
1: Será que o Banana já levantou, Valdemar?
0: Eu acho que não, homem. Eu acho que não levantou ainda, né? Na verdade, faz tempo que ele não levanta nós, né? Faz tempo. Ai, meu Deus. E o tio Kiki, será que o tio Kiki já levantou? O tio Kiki levantou bem louco fazer uns peixinhos hoje, né, tio Kiki? Acho que tá. É verdade, né? Um abraço pro tio Kiki aí. O tio Kiki vai receber visita hoje, tio Kiki. Uma visita muito especial. Um abraço pra quem mais. Hoje tinha mais convite pra mim, né? Ontem um amigo meu me convidou. Ó, Valdemar, tu sai de noite? Eu disse, só sai acompanhado da mulher, porque se eu sair sorteiro, o povo fala, né? Eu não vou sair sorteiro mais. Não saio sozinho mais. Agora só vou onde é que a mulher vai junto comigo. Senão eu vou levar a Camille junto, né? Só que com a Camille não dá pra sair, homem. A Camille é muito puxa-saco da mãe dela, né? Um dia nós descendo da escolinha, daí toda quarta-feira eu levo ela pra escolinha. E daí nós descendo pra casa e eu inventei de brincar com ela, né? Inventei de brincar, mas ó, é que ó, tava indo um motoqueiro na frente, né? Um motoqueiro e daí eu disse, mas dá uma olhada lá. Mas só falei assim, dá uma olhada lá, né? Que tinha uma mulher sentada atrás, mas eu disse, olha lá, mas não falei o que que era, né? Ela chegou em casa, primeira, como nem entrou na porta, já falou assim, ó, o pai tava olhando lá pra mãe da mulher lá. Para, menino, fazer intriga, né, tchê? Não é bem assim, né? Mas não é bem assim, né, mano? Eu tô bem apegado agora, né? Além de uma controlar o cara, duas agora. Meu Deus do céu. Coisa nervosa. É verdade. Daí ontem um amigo meu me disse, olha, é o seguinte, Valdemar. Amanhã eu tenho um convite especial. O tio Picoloto, né? O tio Picoloto me convidou pra ir. Eu disse, não, amanhã eu já tenho compromisso, homem. Não, eu não puedo, não puedo. Aí, barbaridade, né? Coisa louca. Ontem eu fui lá visitar o tio Picoloto bem rapidinho. Ele fez uns torresmos, fez salame, fez morcilha. E daí ele foi, ele chamou o amigo Valdemar lá e já abençoou o Valdemar com duas pernas de salame, né, tchê? Ontem comemos só salame, né? Essa coisa tá ruim, bah, coisa de louco. Salame, pão, salame, ovo, salame, pão de novo. 5h38 da manhã, um abraço, tio Picoloto. Pessoa maravilhosa demais, né, tio Picoloto. E aí sobrou só um salame do Picoloto, né? Já sobrou só um, já foi. É verdade, um já foi pra fita, né? Já foi pra fita. Tava olhando, tem umas galinhas ainda que eu ganhei do povo lá ainda, né? Tem umas galinhas caipira lá, acho que amanhã de meio dia eu vou fazer uma galinha caipira. O moinho de galinha caipira com polenta, meu Deus do céu, coisa boa demais, né? Coisa boa demais, que coisa, né, tia? É verdade, coisa boa. Tava olhando ontem lá, pensei, vou dar uma olhada nesse congelador pra ver o que nós temos aí, né? Tem umas galinhas que eu ganhei do povo lá, do meu amigo Banana. Esse dia eu fui lá visitar, ele me deu uma galinha, né? Uma galinha passou por ele voando assim, ele pegou o facão, tchim! Cortou a galinha voando, ele cortou o pescoço da galinha. A galinha caiu dura na frente dele, tuf! Não, o piá é bom, é. Não, o Banana é do outro mundo, né? Do outro mundo. E pra limpar a galinha, limpou em 10 minutos a galinha, né? Coisa de louco. A galinha passou voando, né? Lá no galpãozinho dele. A galinha foi sair, eu acho que não sei se a galinha. Tava voando, né? A galinha foi voar e ele com o facão na mão, né, tchê? A galinha passou, quando a galinha passou, ele só fez assim, tim! Só pegou só o bico do facão. Caiu a cabeça da galinha pra um lado e o corpo da galinha bem na frente dele, assim, tuf! Coisa de louco. E era aquelas galinhas do peito duplo ainda, né?
1: Ai, ai, ai, vai mentir pro povo ali, ó.
0: Bom dia, Valdemar, manda aí! Velho, manda aí o velho e o terror com o gaúcho da fronteira. Ah, o velho é um terror com o gaúcho da fronteira. Ó, meu amigo Nadir já, homem. Tá bem louco no chimarrão. Levantou cedo já, piá. Rasquetal, Nadir, velho. O Nadir Rocha, né? Nadir Rocha. Mandar um abraço pro pessoal da linha Trevisan. Abração vocês da Trevisan e o Nadir Rocha. Lá pro meu amigo Neninho, pra dona Doralina. Lá pra esposa do Nadir, a Marilene. Todo o pessoal aí, bom dia pra vocês. Um ótimo dia, já estão se levantando pro Pega, né? Estão se levantando já pra ir pro Pega. Autorizado aí lá da linha Trevisan. Um abraço. Faz dias que eu não fui lá visitar a dona Doralina. Até domingo passado, retrasado, eu desci, né? Mas eu fui lá no meu irmão, cheguei lá e me interti. Agora a hora que eu vou lá comer um riviro, né? Vou lá comer um riviro.
1: Ela não vai ter da riviro, vai demais.
0: Vai dar um rivirinho com feijão, né? Uma mandioquinha, um moinho de carne de galinha, carne de porco, não importa, né? É verdade.
1: Esse homem só fala de comer, creio em Deus, pai.
0: Melhor falar de comida que falar da vida alheia, né, tia? Ei, meu Deus do céu, vamos dar bom dia pro povo aqui, ó. Quem mais tá ouvindo nós aqui na manhã? O Ricardo Show. Bom dia, toca a música aí, a viola e Deus. Ronaldo Boldrin, andou aqui lotando o Boldrin, né? Mas daí tu me arrebenta, como é que o locutor vai adivinhar o que tu quer, homem? Oferece pro Aquaman. Quem que é o Aquaman? Ai, meu Deus do céu, que coisa. Bom dia pro Luiz Pivoto, Valcíria, Clarice Paixão, bom dia pra Dona Nilo, pessoal do Panificador Delícia, bom dia. Bom dia pro Claudemir, bom dia. Bom dia, bom dia.
1: Pessoal, acho que tu fala muita besteira, hein, Valdemar? Tá louco, né?
0: Mas claro, se falar já é bom, imagino fazer, né, tio? Aguarda é bom, né, tio? Coisa de louco. 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Vai chegando perto do dia 5 até o dia 10, por aí, todo mundo fica mais faceiro, né? A gente vai receber, né? Vai pegar o dinheiro, mas quem fica mais faceiro ainda é quem nós temos que pagar, né? Os que tem pra receber da gente, ah, eu já fico trocando as orelhinhas, né? Esperando, quando vê o Valdemar chegando, ai, que coisa boa, quanto tempo que eu não te via, né? É, se a gente ficar faceiro, imagina quem tem pra receber, né? Ai, ai, ai. Ficou mais faceiro ainda, né, tchê? Ah! 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
0: 5h45 da manhã, 5h45, bom dia, bom dia, bom dia, bom dia, bom dia pra você, uma ótima manhã, obrigado pela sua companhia. 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Opa, meu irmão, manda uma pro meu amigo Marcelo, tá apaixonado, né? Tá na lida já, homem. Temo na lida, né? O homem tá romântico. Alô, Marcelo, alô, meu amigo Nego, né? Meu amigo Nego aí. Tá aí de pé já, né? Tão de pé já, mas tão trabalhando já, homem. Bom dia pra vocês aí, ó. Tão trabalhando, né, tia? Agurizada, acordaram cedo hoje, né? Todo mundo louco pro serviço. Descansaram ontem e hoje voltaram bem louco pro serviço, né? Mas que bairro, o patrão disse, só venho 7 horas. 5 horas estavam já no louco pro serviço, né? Não, esses pianos são fracos. Abraço pro nosso amigo Nego aí, pro Marcelo aí, que tão bem louco no serviço, então. Abraço pra vocês, né? Ei, coisa boa demais. Quem mais que já tá de pé também? E hoje levaram bergamota, né? Hoje levaram bergamota. Meu amigo Luiz Goulart, um abraço pro Luiz, um abraço pro Laurindo e um abraço pro meu grande amigo, meu irmão, o Edson. Que a gente fina demais, agorizada, né? É verdade, um abraço aí. O cafezinho tá saindo lá na fábrica, né? Lá na fábrica de imóveis aí, ó. O pessoal já tá se preparando pra fazer aquele café gostoso, bagualu, de bom. E o pessoal levou até umas bergamotinhas hoje, né, Goulart? Um abraço, Goulart, pra ti, um abraço pro Laurindo, um abraço pro meu amigo Edson também. Bom dia, bom trabalho, boa sexta-feira, piazada pra vocês, tchê. Ei, coisa boa demais. Quem mais aí, ó? Quem mais aí? O Dirceu Lazarete, bom dia pro Dirceu Lazarete, tá aí de pé já ouvindo nós também. Quem mais aqui, ó, quem mais aqui, essa gurizada aí que já vai ouvindo a gente aqui, né, o meu amigo tio Nezinho tá de pé também já, né, bom dia tio Nezinho, bom dia, acordou bem louco pro serviço já o tio Nezinho, né, já acordou, tio Nezinho a semana tá meio se recuperando das costas, né, tio Nezinho, é verdade, já tá quase bom já, né, vai com karma aí, ó, vai com karma, não se apresse pra melhorar, né, abraço pro tio Nezinho, daí depois tu volta pros afazer, né, primeiro sara bem, se cuida bem, o tio Nezinho, que tá de pé já. Bom dia, tio Nezinho. Bom dia, bom dia, bom dia. Quem mais aí, ó? Quem mais aí? Gurizada aqui que tá ouvindo a gente, ó. Vamos pra nossa mensagem, a mensagem do dia chegando. Tá tudo certo já, tudo certinho. Bora lá pra nossa mensagem do dia, né? Depois tem mais música boa aqui, ó. E a mensagem hoje é boa, viu? Hoje eu sempre venho de manhã ouvindo um hino. Eu coloco uma canção pra mim começar bem o meu dia, né? Já programei, deixei programado meu radinho. Pra mim sempre ouvir uma canção. Eu gosto de vir meditando. Eu sempre falo assim que as pessoas que levantam de madrugada pra rezar, pra orar, pra falar com Deus, tu chega muito mais rápido na minha... Esse é um pensamento meu, porque a fila é menor, né? É muito mais rápido falar com Deus na madrugada porque a fila é menor. Não tem muita gente na fila, né? Depois... num certo horário, é um monte de gente fazendo pedido, né, e pede daqui, pede, me ajude, me ajude, me ajude, e nesse horário da madrugada a fila é mais curta, né, a fila é menor, então por isso que falar com Deus de madrugada é muito legal, cara, é muito bom, né, você começa a falar com Deus, e eu vinha meditando, aí hoje eu passei lá onde eu sofri o acidente e falou forte comigo a canção que eu tava ouvindo, né, canção dizia assim, Deus está te ensinando a ser forte, cara. E eu comecei a chorar, né? Do nada, assim, comecei a chorar. Não sei, não é de tristeza, não. É de emoção, né? Da gente fazer tantas coisas aqui nessa terra. De repente, a vida passa tão depressa, né, cara? Passa tão depressa, passa tão rapidinho. A gente fica aí quando eu passei ali, começou a me vir essa mensagem que eu vou fazer hoje. Veio na minha cabeça e eu fiquei meditando. Fiquei meditando, meditando, passei aqui, cheguei aqui na rádio e fiquei meditando, né? Por isso que, às vezes, as coisas acontecem para a gente refletir um pouco também, né? E quando eu passei lá, onde é que eu sofri assim, que a gente passa todos os dias ali, eu passo às vezes até 4 vezes ao dia ali, né? Então, toda vez que eu passo, eu fico lembrando, né? Fico lembrando. E ontem à noite eu deitei com a minha filhinha, o que eu acho interessante, bem rapidinho aqui, porque o que mais me dói não é em mim. Hoje eu ainda tô com a costela quebrada, que demora pra sarar, cara. E essa semana aí me incomodou, viu? Não sei se eu andei fazendo umas forças desnecessárias. E o cara que a gente quer fazer as coisas, não quer deixar pra depois, né? Não quer deixar, ficar esperando pelos outros. Eu não sei ficar esperando, cara. Eu meto a mão na massa e vambora, né? E eu andei forçando um pouco aí e me incomodou essa semana, né? Me incomodou bastante. E daí, ontem eu deitei com a minha filha. E daí nós conversando, né, trocando uma ideia, dela disse pra mim, pai, dói muito a costela ainda, eu disse que dói, dói, coisa, e eu imaginando, sabe, o que mais me dói não é o que aconteceu na minha vida e tal, era porque minha filha tava junto, o que mais dói na gente, cara, é quando toca naquelas coisas que a gente ama, né, ah, rapaz, e aí eu deitando lá, ela me abraçava, e eu ficava pensando, disse, cara... quantas coisas que acontecem na vida da gente a gente não entende, né? Às vezes a gente não consegue entender, mas vale a pena a gente ter fé, acreditar que tudo fica melhor, tudo fica melhor. Vou fazer a mensagem aqui na manhã, tá? Na sequência aqui, ó. 5h54, hora certa é Duarte. 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

nossa mensagem do dia chegando aqui na manhã. Bom dia para você, bom dia para os nossos patrocinadores, as pessoas que junto comigo aqui levam a mensagem do dia. 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Eu estava vindo e meditando nessa mensagem aqui, ó. O título da mensagem é A Mala Vazia. Um homem morreu e, ao se dar conta, ele viu que Deus se aproximava. E Deus tinha uma maleta com ele. E Deus disse: "Bem, filho, é hora de irmos." O homem assombrado perguntou: "Já? Tão rápido? Eu tinha muitos planos." "É, sinto muito, mas é o momento da sua partida." "O que tem na maleta?" perguntou o homem. Então Deus respondeu: "São os seus pertences." "Meus pertences? Minhas coisas? Minha roupa? Meu dinheiro?" E Deus respondeu: "Esses nunca foram seus. Eram da terra." "Então são as minhas recordações", disse o homem. E Deus respondeu: "Elas nunca foram suas. Elas eram do tempo." E o homem insistiu: "Os meus talentos? Esses não pertenciam a você. Eram das circunstâncias." "Então são meus amigos, meus familiares?" "Sinto muito. Eles nunca pertenceram a você. Eles eram do caminho." E o homem perguntou de novo: "Ah, deve estar na minha maleta então minha mulher, meus filhos?" E Deus respondeu: "Eles nunca lhe pertenceram. Eram do seu coração." Então o homem mais uma vez disse:

É assim. Você tem apenas a maleta vazia. Deus respondeu o seguinte: você teve muitas coisas. Cada um dos momentos que você viveu foram seus. A vida é só um momento. Um momento só seu. Por isso, enquanto você estiver no tempo, desfrute-o em sua totalidade. Que nada do que você acredita que lhe pertence o detenha. Viva-o agora. Viva a sua vida. Não se esqueça de ser feliz. É o único que realmente vale a pena. As coisas materiais e todo o resto pelo que você luta fica aqui. Você não leva nada. Valorize aqueles que valorizam você. Não perca tempo com alguém que não tem tempo para você. Que mensagem linda, hein? Eu não sei se você entrou no textinho comigo. Esse texto ele já começa falando comigo e com você, e a gente traz para os nossos dias de hoje. Quando fala em morte, às vezes a gente pensa, não vai acontecer comigo, só vai acontecer com outro, não sei o quê, né? A gente acha que a gente vai viver aqui eternamente. Não. É tudo muito passageiro aqui. É tudo muito depressa. E eu vinha meditando na rua enquanto eu me deslocava para cá, e eu pensava comigo, cara, e se hoje eu não estivesse mais aqui? As pessoas, mas Valdemar, a gente não precisa ficar refletindo isso. Claro que precisamos. A gente precisa, volta e meia, fazer uma análise da nossa vida e dizer, e se eu não estivesse mais aqui? E se hoje fosse o meu dia de ir embora daqui? Se hoje fosse o teu dia, eu te pergunto agora, você que está me ouvindo aí do outro lado do rádio, reflete comigo. E se hoje fosse o momento de eu e você chegar e falar com Deus, e Deus chegar e dizer, olha, é hora da gente ir. Você já pensou? A gente está numa fila, imagine eu e você numa fila, e aí a pessoa que está lá vai dizer assim, ó, senha número 10. E você olhar para a tua senha e dizer, poxa vida, sou eu. Você entendeu? A gente está numa fila, mas a gente não sabe qual que é a nossa senha. Você sabe qual que é a tua senha? Ninguém sabe. Ninguém sabe o dia, ninguém sabe a hora, ninguém sabe o momento. Você já pensou? A gente está aqui e dizer, ó, ei, agora é a vez do Valdemar. Bora, Valdemar. Que, eu? Eu? Não, pera aí, eu? Agora eu? Não, mas eu tenho tantos planos. Eu tinha tantos planos para fazer tantas coisas que eu tive que recalcular a minha rota. Você entendeu? Ei, deixa eu dizer uma coisa para você. O homem também achou que tinha muitos planos para fazer pela frente, mas não tinha mais tempo. O tempo tinha se esgotado, e o tempo, eu sempre falo que o tempo se encarrega de tudo na nossa vida. O tempo ele se encarrega de colocar quem é quem, das verdades aparecer. Pode as pessoas falar mal de você, pode fazer o que quiser de você. O tempo ele se encarrega de mostrar quem é quem. A mentira ela não prevalece. Não tente ficar se defendendo, justificando com isso, com aquilo. Isso é perder tempo. Olha o que fala no finalzinho, ó. Valorize aqueles que te valorizam. Não fique perdendo tempo com alguém que não tem tempo para você, rapaz. Tem gente que não tem tempo para você. Tem desculpas. Mas como aquela pessoa mudou, rapaz? Como que mudou? É porque você começou a priorizar quem? Você. Porque a gente tem que entender, cara, que nós estamos numa fila e a nossa mala é vazia. A gente não vai levar nada. Sabe esse carrão bonito que a gente tem? Que você tem? Sabe essa casa linda, maravilhosa que você tem? Você sempre sonhou. Essa caminhonete, carro, dinheiro. Tudo isso é em vão. Se hoje for o meu dia, se hoje for o meu dia, for o teu dia hoje,

tudo vai ficar aqui. As nossas roupas serão doadas ou jogadas fora. Não é verdade? A mulher vai, com o tempo, vai casar com outro, o homem vai casar com outra. O mundo não para. Esse dia eu falava para uma pessoa, ela disse, é verdade, eu falei para ela, tu já pensou que eu e você somos insignificantes para o mundo? E é por isso que nós devemos se valorizar, eu devo me amar, eu devo me valorizar. Não devo ficar perdendo tempo com quem não tem tempo comigo, não devo ficar perdendo tempo com aquelas pessoas que falam mal da gente. Não. Deixa que fala, ache, pense. Tem uma canção que fala, deixa que fale, que diga, que pense. Segue o teu caminho, a tua rota. Segue a tua rota. Ei, se hoje fosse o dia da gente olhar para dentro da nossa mala e saber que nós não vamos levar nada, é para a gente refletir, é para a gente entender que por mais que a gente queira, tente, a gente é insignificante para o mundo, para as pessoas. E eu falava para essa pessoa, disse, a gente é insignificante. Tu acha que, eu falei, tu acha que se nós morrer, se eu morrer hoje, você morrer hoje, tu acha que o mundo vai parar? Não vai. As pessoas que nos conhecem, elas vão parar um dia, vão no nosso velório, vão no enterro. Saiu de lá, vai dar uma tristeza, vai chorar, vai... Mas dali a pouco a vida segue. A vida segue. Ninguém vai parar o mundo, ninguém vai parar as coisas de fazer por causa de mim e de você. Não. É isso que eu quero que você entenda. Que eu e você somos muito especiais e devemos aproveitar o momento pra nós, pra gente. Aí tem gente que vive sempre se preocupando com o que os outros vão pensar, o que os outros vão achar, o que os outros vão dizer. Rapaz, segue a tua vida, segue o teu caminho. Lá no teu trabalho, no máximo 2 dias, aqui no meu trabalho, no máximo 2 dias vai ter outro fazendo. Nem vai dar 1 dia, 2 dias, não vai dar. A nossa casa vai ser vendida para outro, nosso carro alguém vai comprar. Na nossa cama outro alguém vai dormir. Você entendeu? O mundo não vai parar. Daqui a 15, 20, 30, 50 anos, de repente, nem vão lembrar mais da gente. Porque a vida continua. As pessoas continuam. É isso que eu quero dizer para você nesta manhã. Guarda isso para você. E se hoje fosse a nossa vez? E se alguém gritasse para nós, dissesse, olha, vambora, terminou o seu tempo aí. É hora de partir. É hora de seguir em frente para outra jornada. Será que a gente daria tempo de dizer assim, olha, eu vou pegar isso, pegar aquilo, pegar isso, pegar aquilo. Tu acha que eu no dia 25 de maio, 12h15, quando eu saía de casa, você acha que eu jamais eu pensaria que poderia ser minha última saída de casa? Tu acha que eu saberia que de repente eu nem poderia me despedir daquelas pessoas que eu gosto, dos meus amigos? Hã? Jamais. Na minha cabeça seria mais um dia normal. Na minha cabeça seria mais um trajeto normal. Na minha cabeça seria mais uma viagem. Mas deixa eu dizer uma coisa para você. A gente nunca sabe o dia, a hora e o momento. Por isso, meu amigo, minha amiga, se for para você pedir perdão, peça hoje. Não guarde mágoas de ninguém.
Por mais que as pessoas te prejudiquem, por mais que falam mal de você, por mais que tenham te caluniado, tenham feito tantas coisas, não guarde mágoas. Eu sempre peço pra Deus que eu não guarde mágoa de ninguém, cara. Ah, mas a pessoa te rasgou no meio, não tem problema, cara. Deixa a vida cuidar, o tempo, Deus. Deus cuida de tudo. Eu faço que nem água. Esse dia eu tava comentando, uma pessoa disse, cara, a sabedoria da água, ela é incrível. A sabedoria da água, ela é incrível. O que que acontece com a água? Tu acha que a água tenta quebrar uma pedra? Não. Não. A água, ela desvia da pedra e vai embora. Ela segue o trajeto dela, vai embora. O que quer dizer a pedra? A pedra são muitas vezes fofocas. Pessoas que falam mal de você. Se ela querer tirar a satisfação de todo mundo, não resolve. Se justificar com todo mundo, não resolve. Perdoe hoje, ame hoje, abrace hoje. Se tiver que falar alguma coisa pra alguém, fale hoje. Não fique de birra por qualquer coisa, rapaz. Às vezes a gente precisa tirar um pouquinho o pé, às vezes a gente precisa uma vez se resguardar. Isso eu faço. Se tiver uma pessoa diz, meu, como que você mudou, cara? Eu disse, cara, eu preciso tirar um tempo pra mim. Eu preciso refletir certas coisas. Eu preciso ficar no meu cantinho. Precisamos.

0: Tá aí, vai passar, musical gospel, louvor e adoração, uma versão linda, né? Linda essa versão aqui, ó. A nossa mensagem do dia pra mim, pra você, pra todos nós. Bom dia! 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
6: Compadre, tá com o pai da porra ali, compadre. A música porra ali.
0: É Essa música não dá pra tocar, né? Essa música ali não dá pra tocar. Eu não quero me complicar. Não quero. Cadê? Eu tinha a Brasília Amarela aqui, ó. Cadê a Brasília Amarela? Ó, sexta-feira hoje estão bem loucos, ó.
7: Atenção, 1, 2, 3, 4!
0: Essa é a música do Banana, ó.

0: tudo louco.
1: Tira essa música, Valdemar. Pelo amor de Deus, né, tchê? Que bárbaro. Aqui o programa é raiz, né? O programa é raiz, ó. É, coisa de louco. O Marcos Alexandre, bom dia, meu amigo Valdemar. Sextou com feriadão em Parmaçola. Bom dia, pessoal de Parmaçola, bom dia. Bom dia pro compadre Rogério Felim. Bom dia, compadre Rogério Felim. Bom dia pra comadre Ana, bom dia. E mais, o meu amigo Barbante. Bom dia pro Barbante, acordou bem louco pro serviço. Bom dia, Barbante, bom dia. Bom dia pro Barbante. Quem mais aí? O Milton Bruder. Bom dia pro Milton Bruder. O Ricardo Scholl tá bem louco no serviço. O André Primaz, bom dia. A Dona Nina, Purificador Delícia, bom dia. O nosso amigo, o Dirceu Lazarete, bom dia. Todo esse povão aí, né? Todo esse povão. A Rosane também tá ouvindo nós aí, bom dia. Vou tocar música aqui, ó. Gaúcho da Fronteira tá preparado, tá cagado e tá arciado pra cantar pra nós. 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Tudo, tudo, tudo em presente, né? Vamos presentear aí, ó. Presentear com os presentes da Agro Príncipe, né? Quem mais aí, ó? Quem mais aí, ó? É verdade. Bom dia, bom dia, bom dia. Pra quem mais aí, o pessoal da Agro Príncipe. 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Gaúcha Fronteira, que na manhã, ó. O velho é um terror. Essa vai pro nosso amigo Osmarino.
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0: Buongiorno, buongiorno, Valdemar. Temos escutando o programa de Machando. Daqui a pouquinho um pouco pega de novo, não tem o que fazer, né? Tá com a música bem caprichada pra nós ouvir aí. Beleza, um abraço.
1: Bom dia pro Francisquinho, né? Bom dia, Francisquinho. Bom dia pro Francisquinho, tá de pé na patrola aí. Bom dia. E o Ronaldo Coutinho, bom dia, Ronaldo.
2: Bom dia. É, o tempo segue no geral, com tempo mais para bom na região, condições aí favoráveis ao campo e atividade ao ar livre, frio agora de manhã. Olha, entre 8 e 12 graus em boa parte da região e à tarde passa dos 20, 23 graus. Tempo bom. No sábado e domingo fica até mais frio. Entre 7 e 10 nas baixadas, 10, 12 no alto e à tarde uns 20, 23 graus. Tempo bom também com alguma variação de nuvens. Na segunda pode ter chuva já de manhã, já cedo, ou ao longo da segunda-feira chuva, trovada e vai caindo a temperatura. Mantém alguma chuva também na terça, com a passagem, a saída da frente fria, e fica mais frio. E quarta, tempo bom com frio, provável geada. Da Climatea, Ronaldo Coutinho.
1: Então, se agarremos pro frio semana que vem, né, tio? Imagina geada aí na quarta-feira, vai ser de gelar o velho, né, tio? Que coisa séria, né? Vai ser de gelar a cabecinha do velho. Às 6h31, bom dia para o pessoal, família Camini, né? Bom dia lá para Silvia Camini, bom dia pro meu amigo Camini, bom dia para Stephanie. Bom dia, eu encontrei a Stephanie aí no ginásio, tava treinando o handebol, né? Tava treinando o handebol. Bom dia para Stephanie, bom dia para Silvia, bom dia pro Camini. Eu vi que o pessoal tava fazendo torresmo ontem, né, tio? Mas que tá, coisa buena demais, né? Coisa buena demais. Um abração para vocês aí. Bom dia! Bom dia, bom dia, bom dia. Quem mais aí que tá ouvindo nós aqui, ó? Bom dia, Valdemar, ótimo dia pra você. Bom dia pro meu amigo. Bom dia pro meu amigo Carlos Vendrúsculo. Bom dia, Carlos. Bom dia. Quem mais aqui, ó? Bom dia. Nosso amigo Osmarino, né? Nosso amigo Osmarino aí tá bem louco no serviço, né, tia? Tá bem louco no serviço, né? Que coisa séria. É colocar o Osmarino falar aí, Valdemar. Claro que vou. Cadê o Osmarino aqui, ó? O velho é um terror. Bom dia.
3: Bom dia.
1: Bom dia,
3: homem. Valdemar, acho que ganhou de noite, porque hoje ele tá bem louco escutando os Mamonas cedo hoje.
1: Deus me
3: chamando, Deus. Dizendo que você é minha pitula. Ai, meu Deus do céu. Eu acho que tu ganhou alguma coisa.
1: Que bom se tivesse
3: conta
1: ganhado.
3: Conta aí, Pia, só pra nós que escuta tudo de manhã, Pia. Aconteceu alguma coisa mesmo, homem?
1: Nada. Sou casado, homem. Tu sabe que casado é daquele tipo lá. O cara fica na expectativa, né? Expectativa. Eu criei expectativa na segunda, na terça, na quarta, na quinta. A expectativa é pra hoje, mas daí hoje eu vou comer uns peixes hoje, ó. Provavelmente eu venho com a barriga cheia e não vou fazer de novo, né? Tu não gosta de fazer, meu irmão? Mas claro que eu gosto, mas sozinho não adianta. Se eu quero, a mulher não quer, eu tenho que respeitar. E hoje se o cara dá uma forçadinha, daqui a pouco eles a mulher vai lá e me denuncia, né? Eu falei, hoje é um perigo até o cara tentear, até a mulher da gente, né? Do jeito que tá as coisas, tem que ser tudo com jeito. A mulher tem que querer, se ela não querer... De repente o cara já é denunciado, né? O cara pegar a mulher aí, a mulher, se ela não quiser, né, tia? Mas que barbaridade, coisa de louco, né? É verdade, não ganhei nada, tô só na expectativa, né? É pra hoje, vamos ver se hoje rola, né? Acho que a mulher tem dó, ela acha que vai doer a costela. Ela diz, vai doer a tua costela, amor, para, vai devagarinho, né? Devagarinho. Mas daí o cara tem que aproveitar, porque quando embala, tem que pegar o embalo, né? O tranco, né? A idade já tá chegando, 36 anos, já não é mais 18, né? Oh, meu Deus, o meu amigo Marcos Alexandre, o velho é um terror, essa música do Banana, Valdemar. Essa é, mas um terror. Já era, viu, Marcos? O Banana já era. Esse não mete terror em ninguém mais, viu? Nem na prima lá, Valdemar. Nem na prima mais. Ele até tenta. Ele tá atento, a prima dá uma na orelha dele já pronto, essa é a carne, né? Engraçado! 6h34 da manhã, né? Então o Banão, terror da Currutela. Quem mais aqui, ó? Quem mais aqui que tá de pé já? Bom dia pro outro lazarete que acorda cedo aqui, o Volmar, né? O Volmar também, esse é da turma do Banana, já tá de pé também. O Volmar Lazarete tá de pé já lá na Barra Bonita, bem louco pro serviço, né? Bem louco pro serviço. O Sérgio também, bom dia. A comadre Nadir Chaves, bom dia, comadre Nadir. Bom dia, tá de pé já, a comadre Nadir também, já se preparando pra um dia de serviço, né? É verdade, bom dia. Ó, 6h35 da manhã, 13 graus é a temperatura, umidade relativa do ar 83%, tá bom? Vamos pro intervalinho, a gente já volta aqui pra... Aí, como que passa ligeiro as horas, né? Meu Deus do céu, é uma voada, né, tia? É uma voada. 6h35, hora certa, Sicredi, é hora de sonhar alto. 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
1: Oi, bom dia, Kun.
2: Bom dia.
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4: 6h43 da manhã. Ai, ai, ai. Eu me divirto trabalhando, cara. É verdade. O que mais me deixa feliz é que a gente alegra muitas pessoas pela parte da manhã, viu? É verdade, as brincadeiras, as as prosas, né? Eu não sou um locutor robô, né? Sim. Não sou aquele locutor robô, aquele cara que só vem aqui e anuncia, desanuncia a música, não. O programa da manhã é pra esse objetivo, brincar, falar umas bobeiras, umas besteiras, judiar do banana, judiar das pessoas que eu sei que eu posso brincar, né? É verdade, se eu não sei, que eu, tem pessoas que eu não brinco, né? Tem pessoas que eu não brinco, mas aquelas pessoas que eu posso brincar, com certeza, esse é o objetivo do programa da manhã, né? E eu sempre digo, se as pessoas acordam, né, acordam azedo, acordam nervosa, enfim, ouve o Vardemar e fica mais feliz, né? É verdade, esse é o objetivo, levar alegria para as pessoas, né? Se é para ser um locutor robô, tô fora, né? Tô fora. Desde o primeiro dia que eu pisei dentro da rádio, eu sei, meu sonho era fazer a diferença na vida das pessoas, contando umas piadas, zoando, brincando, né? Esse é o objetivo, né, cara? A gente brinca, a gente zoa, né? Esse é o objetivo, com certeza, da gente fazer, dar o nosso melhor sempre, pra alegrar as pessoas, né? Pra alegrar as pessoas. Estamos de tristeza, de gente azeda, temos já saturado, né? Temos saturado. Um dia uma pessoa me perguntou, Valdemar, tu é assim em casa também, né? Eu até tento, às vezes, eu sou um pouco mais azedo em casa, né? Um pouco mais azedo em casa. Porque assim, a mulher não é muito de brincar, né, tia? Não brinca muito, né? Então, se eu falo umas besteiras, ela já me corta, né? Então, não sou, vou meio com calma, né, tia? Vou meio com calma, né? Mas eu sou assim no meu dia a dia, com as pessoas que eu conheço, que eu tenho acesso pra brincar, eu sou assim, né? Um dia uma pessoa disse pra mim assim, ah, Valdemar, mas tu vai na igreja, tu fala de Deus lá na igreja, como é que tu fala tanta besteira assim? Eu disse, cara, eu acho que não tem nada a ver uma coisa com a outra, né? Eu acho que a gente tem que saber separar as coisas. Quando a gente tá na igreja, a gente tem que fazer o melhor pra Deus, né? E quando a gente tá no dia a dia, a gente tem que ser a melhor pessoa pras pessoas. Isso reflete Deus, porque nós somos a igreja, eu e você, né? Não adianta eu ir lá na igreja e falar bonito e ser uma pessoa azeda, ficar prejudicando os outros. É, eu falo a verdade, cara. Ou até hoje eu penso que eu nunca prejudiquei ninguém. Tento não prejudicar ninguém, né? Tento ser o mais correto possível. Tem gente que não vai gostar da minha postura, isso é a vida é assim. Tem gente que não vai gostar. Eu sempre, quando eu falei alguma coisa, independente do que eu falei, eu procuro sempre falar o que é, né? O que é. Nenhum momento tentei faltar com a verdade. Em várias situações, tive já situações muito recentes que eu tava num beco sem saída. E vou fazer o que, cara? Falar a verdade, não tem o que fazer mais que isso, né? Não tem o que fazer, tem que falar a verdade, não tem o que fazer. Mas eu procuro brincar, procuro ser, alegrar a vida das pessoas, fazer uma piada. Esse é o Valdemar, esse é o meu jeito de ser. E incomoda muita gente, né? Querendo ou não, incomoda muita gente, mas não tem problema. Eu prefiro ser assim do que ser uma pessoa azeda e tentar prejudicar os outros, né? Graças a Deus, o que não é meu, não é meu. O que é meu, né? O que não é meu, não é meu, né? Eu penso assim, né? Procuro sempre fazer o certo, o correto. Tento ser a melhor pessoa. A gente tem nossas falhas também, né? Não sou 100% certo, correto, não. A gente erra, a gente tentando acertar, erra. Mas faz parte da vida, né? 6h47, mas temos que ser a melhor pessoa para alegrar as pessoas que realmente querem. Agora temos que, não adianta, tu pode virar cambalhota, pode fazer o que tu quiser, que a pessoa é tão azia, que não vai conseguir resolver nada na vida dela. Aí tem o que fazer, né? Tem o que fazer, né? Então, sejamos bons para as pessoas boas e quem quer ser feliz, com certeza vai entrar no clima, vai entrar na onda, né? 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Beleza, show de bola. 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Cadê aqui, rapaz? Agora pulou aqui o negócio, né? Pulou o esquema aqui, ó. Cadê? Pulou aqui, ó. Travou o computador. Mas que barbaridade. Mas vamos no grito mesmo, ó. Precisamos de texto, ó. 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Chegou o programa da Fecoagro, gente. Um abraço, fiquem todos com Deus. Boa sexta-feira, bom final de semana.
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12: 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Numa premiação dessa, isso te faz recordar uma jornada inteira, né? Que veio dos meus pais, que a gente assumiu e hoje ter os filhos junto, né? E passa uma responsabilidade pros filhos, que eles vão ter que honrar pra frente, né?
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13: Obrigado, Domar. Forte abraço e até a próxima. E essas são as notícias. A eficiência das cooperativas de crédito frente aos bancos tradicionais tem ganho espaço no debate econômico brasileiro, especialmente diante do avanço dessas instituições e do seu papel na ampliação do acesso financeiro. Um estudo apresentado no 8º Encontro Brasileiro de Pesquisadores em Cooperativismo, EBPC, traz as novas evidências sobre o tema, indicando que o desempenho das cooperativas pode ser comparável, em alguns casos superior, ao de bancos privados, sobretudo na oferta de crédito. A análise parte de uma pergunta central: quem consegue transformar melhor sua estrutura de custos em operações de crédito? Como aponta Loredane Rodrigues, professor do Programa de Pós-Graduação em Economia Aplicada do Departamento de Economia Rural da Universidade Federal de Viçosa e coautora do estudo, a metodologia considera despesas operacionais e financeiras como insumos e avalia o volume de crédito gerado, permitindo uma comparação mais equilibrada entre modelos distintos. Ao comparar um aspecto comum a todas, que é a capacidade de operar crédito, a análise fica mais justa, sinalizou ela. Com base em dados do Banco Central entre 2000 e 2022, o estudo, composto por mais de 24 mil observações, 88,5% desse número em cooperativas singulares, revela mudanças relevantes na dinâmica do sistema financeiro. De acordo com Matheus Neves, professor do bacharelado em cooperativismo e do Programa de Pós-Graduação em Economia Aplicada do Departamento de Economia Rural da Universidade Federal de Viçosa, Minas Gerais, até 2008, as cooperativas de crédito apareciam, em média, como o grupo mais eficiente na oferta de crédito. A partir da crise financeira internacional, os bancos públicos passaram a se destacar mais. Ainda assim, o comportamento das cooperativas chama atenção pela consistência ao longo dos ciclos econômicos. Você pode ler a reportagem completa sobre o cooperativismo de crédito no Brasil na última edição da revista Mundo Coop, que já está disponível eletronicamente. Em 2025, no campo da Sercocan, começou uma escolinha esportiva com apenas 4 crianças correndo atrás de uma bola. Um projeto tímido, mas com grandes objetivos de união, aprendizado e transformação por meio do esporte. O projeto Bola de Ouro, idealizado pela diretoria da sede, surgiu de uma necessidade simples, mas poderosa, ou seja, aproximar famílias, fortalecer vínculos entre colaboradores e criar um espaço onde o esporte também se tornasse um instrumento de educação, convivência e formação humana. Hoje, um ano depois, a iniciativa reúne cerca de 30 crianças e adolescentes entre 8 e 15 anos, em encontros gratuitos realizados aos sábados pela manhã. Tudo começou de maneira discreta com filhos de funcionários da cooperativa, ocupando um espaço que aos poucos transformou-se em exemplo, comentou Paulo Graef Júnior, um dos incentivadores da iniciativa e presidente da Sercocan no período em que o projeto foi iniciado. Hoje, vemos um projeto consolidado com crianças felizes e famílias participando, e isso mostra que valeu a pena acreditar nessa ideia, finalizou ele. A cooperativa Cocan de Campos Novos, Santa Catarina, também reforça o apoio às ações desenvolvidas pela Associação dos Funcionários e as iniciativas voltadas ao desenvolvimento social. Segundo o presidente João Carlos de Domênico, o Paco, investir em projetos que promovam integração e qualidade de vida faz parte dos valores da cooperativa. Entendemos a importância de criar ambientes que fortaleçam vínculos, incentivem valores e contribuam para o bem-estar das famílias que fazem parte da nossa história, finalizou João Carlos de Domênico. E a seguir, depois nossa mensagem cooperativista, nossa última notícia. Aguardem.
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13: Agronegócio hoje. E agora atenção para a última notícia. O voo de 25 horas a uma distância de mais de 18 mil quilômetros entre o oeste catarinense e a cidade de Xangai, na China, parece menor quando se compreende o caminho percorrido pelos alimentos produzidos pelas mais de 150 mil famílias ligadas à Aurora Coop. Foi essa a percepção que marcou a experiência dos vencedores do primeiro concurso cultural Meu Trabalho Alimenta o Mundo, que retornaram ao Brasil após uma semana na China, onde conheceram a primeira unidade internacional da cooperativa, inaugurada há um ano na cidade de Xangai. A produtora rural Roberta Kikoff, de Morando Oeste, Santa Catarina, associada à Coopera 1, o colaborador Paulo José Frantz, do frigorífico Aurora Coop de Maravilha, Santa Catarina, e Diana Graminho, da matriz da cooperativa em Chapecó, foram recebidos pelo presidente da Aurora Coop, Neivor Canton, pelo vice-presidente Marcos Antônio Zordan, pela assessora da diretoria, Paula Klauke, e pela coordenadora de comunicação social, Jaqueline Schmidt. A viagem foi o prêmio do concurso lançado em abril durante as comemorações dos 57 anos da cooperativa e reuniu mais de 820 relatos de cooperados e colaboradores sobre a a contribuição do seu trabalho para alimentar consumidores em mais de 80 países do mundo. Durante a missão, os vencedores visitaram a unidade da Aurora Copa em Xangai, participaram da Ciao China, uma das maiores feiras mundiais do setor alimentício, e tiveram contato direto com distribuidores, clientes e consumidores. A experiência revelou a dimensão de toda a cadeia produtiva. Diretor comercial de mercado externo da Aurora Copa e idealizador da iniciativa, Gilvo Casagranda, acompanhou a equipe na viagem e destacou que o principal resultado foi ampliar a compreensão sobre o alcance do trabalho realizado diariamente pelos produtores e colaboradores. Poucas pessoas imaginam o tamanho da cadeia existente depois que o produto sai do campo e das fábricas. Há um processo enorme até que os alimentos cheguem aos consumidores dos mais de 80 países para onde exportamos. Essa experiência permitiu compreender na prática a importância desse trabalho que alimenta o mundo, afirmou Casagranda. Afirmou, a Aurora Copa é sinônimo de qualidade. O que vimos foi um reconhecimento muito forte da marca, resultado da idoneidade, da seriedade e da coerência entre aquilo que a cooperativa fala e aquilo que faz. Ao receber os participantes, o presidente da cooperativa Aurora Copa, empresário Neivor Canton, ressaltou o simbolismo da experiência justamente no primeiro aniversário da unidade de Xangai. Eles representaram as mais de 150 mil famílias que fazem parte do nosso sistema. Ir à China, disse Canton, é um sonho para muitas pessoas, mas também uma oportunidade de compreender um mercado que desperta o interesse de quem produz alimentos. Para Neivor Canton, conhecer uma cultura milenar e um mercado em transformação ajuda a compreender o futuro do setor. Sublinhou, a China cresce economicamente, muda hábitos de consumo e amplia oportunidades. Nós sonhamos grande na Aurora Copa. Somos uma organização construída para ser perpétua e estamos plantando hoje para garantir esse futuro. Já o vice-presidente de agronegócio, o Marcos Antônio Zordan, reforçou que o crescimento da demanda global por alimentos abre perspectivas para o cooperativismo brasileiro. Quem produz comida sempre terá mercado. O mundo precisa cada vez mais de alimentos e temos a obrigação de evoluir continuamente, melhorar nossos processos, reduzir custos, aumentar a produtividade e entregar produtos cada vez melhores. Marcos Antônio Zordan destacou também que iniciativas como o concurso permitem aproximar produtores e colaboradores do consumidor final. A Aurora Copa tem produtos nos quatro cantos do mundo e ainda há muito espaço para crescer. 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

0: profissional de saúde alerta para aumento das internações por gripe entre crianças e idosos. Organização da Expojup está em ritmo acelerado. Tunápolis define calendário do bônus agrícola e do mais pecuária. Comunidade referência na produção suína promove 25ª Festa do Leitão. Vereador retoma a Câmara e reafirma compromisso com a população. Revisões técnicas reduzem ritmo das obras e mantém foco no viaduto. Cidas que amplia projeto sanitarista júnior nas escolas da região. Corpo de Bombeiros de Itapiranga atualiza equipamentos para enfrentamento de enchentes. São os destaques do RPN, primeira edição desta sexta-feira, que começa agora. Muito bom dia, são 7h01. Temperatura agora aqui no centro de São Miguel está marcando 11 graus. O dia começa com um tempo bom, ventou bastante durante a noite, mas o amanhecer desta sexta, 5 de junho, é de tempo firme, praticamente sem nuvens. Está no ar mais uma edição do RPN para que você possa começar o seu dia muito bem informado. Estão conosco as emissoras afiliadas à rede Peperi de Comunicação, Rádios Itapiranga de Itapiranga, Atalaia de Campo Herê, Peperi de São Miguel, Cedro de São José do Cedro e também a Rádio Oeste de Iporã do Oeste. E de imediato, vamos saber como é que ficará o tempo nesta sexta e no final de semana. Para muita gente é feriadão, né? O pessoal emendou aí a quinta-feira de Corpus Christi com o final de semana e nós vamos saber como é que ficará o tempo nesse período. 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Será que chove nesse feriadão aí, Coutinho? Bom dia.
1: Bom dia. É, o tempo segue no geral, com tempo mais para bom na região, condições aí favoráveis ao campo e atividade ao ar livre, frio agora de manhã. Olha, entre 8 e 12 graus em boa parte da região e à tarde passa dos 20, 23 graus. Tempo bom. No sábado e domingo fica até mais frio. Entre 7 e 10 nas baixadas, 10, 12 no alto e à tarde uns 20, 23 graus. Tempo bom também com alguma variação de nuvens. Na segunda pode ter chuva já de manhã, já cedo ou ao longo da segunda-feira, chuva, trovada e vai caindo a temperatura.

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Agora 7h05 e a temperatura 11 graus. Vamos com os indicadores econômicos para esta sexta-feira. 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De acordo com o Banco Central do Brasil, o dólar está cotado a R$ 5,04, o euro está valendo R$ 5,85 e o peso argentino 0,0036. São os indicadores econômicos para hoje. 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O meio ambiente agradece. De acordo com a IPAGRE, temos os seguintes preços médios praticados aqui na região. Feijão carioca, R$ 280,00 a saca. Feijão preto, R$ 220,00. Milho, R$ 54,00. Soja, R$ 114,00. Trigo superior, R$ 68,00 a saca de 60 quilos. Preços da pecuária: arroba do boi gordo, R$ 355,00. Arroba da vaca gorda, R$ 302,00. E suíno vivo, para produtores integrados, R$ 5,70 o quilo. Já o leite, praticado aqui na região, preços médios, segundo o levantamento da EPAGRE. Preço mais comum, preço médio, R$ 2,63. Preço mínimo, R$ 2,32. E preço máximo, R$ 2,93. São os preços do mercado agrícola. Informações da EPAGRE, Gerência Regional de São Miguel. 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O meio ambiente agradece. Agora são 7h09, temperatura está marcando

0: 11 graus aqui no centro de São Miguel. Vamos com os destaques do portal do ppd.com.br. 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Está na capa do portal, celebração de Corpus Christi reúne centenas de fiéis em São Miguel do Oeste. Foi ontem, no centro da cidade, celebração foi na Igreja Matriz Católica. Na sequência, tivemos a procissão pelas ruas no entorno da Igreja Matriz. Durante a celebração, Padre Marcelo Spezia destacou o significado do Corpus Christi para os católicos, data que é dedicada à celebração da Eucaristia, sacramento que representa a presença de Cristo no pão e no vinho. As fotos da celebração e da procissão estão no portal. Aumento nos preços do petróleo desafia pavimentações com programas do CONDER. O programa Mais Asfalto do CONDER tem grande demanda e enfrenta alguns desafios. Um deles é a questão do custo. Houve dois aumentos de preços neste ano, de 15% e 20% na comparação com 2025. Com este reajuste de 35% no custo do asfalto, vários projetos foram reavaliados. Um dos exemplos é o projeto de pavimentação do acesso à comunidade de Jaboticaba, no interior de São João do Oeste. Está na capa do portal também esta informação, que aliás foi tema, inclusive, de um dos boletins da equipe de Itapiranga no RPN desta semana. Não vou lembrar exatamente qual dia foi, se foi ontem ou se foi na terça-feira, enfim, ou na quarta. Entidades mobilizam voluntários para confecção de tapetes no Corpus Christi em Itapiranga. Tapete de Corpus Christi mobiliza mais de 50 voluntários em São Miguel do Oeste. Duas matérias de ontem falando sobre a preparação dos tapetes de Corpus Christi. Programa de subsídio soluciona demanda por acessos a propriedades de Itapiranga. E temos também informações policiais. Carga com 100 mil maços de cigarros contrabandeados é apreendida em Itapiranga. Motorista perde o controle da direção e caminhonete invade casa em Cunha Porã. E caminhão carregado com areia atinge veículos e moradia no centro de Xanxerê. Homem que esfaqueou e cegou esposa é condenado a 35 anos de prisão no oeste do estado. São destaques, são informações do ppri.com.br. 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Nós temos agora 7 horas 14 minutos, a temperatura está marcando nesse momento 11 graus e nós temos intervalo comercial para daqui a pouco destacar as informações regionais com a reportagem da Peperi.
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Agora são 7:17, temperatura 11 graus, de volta com RPN, primeira edição, e as primeiras informações desta manhã de sexta-feira, que é para você começar o seu dia muito bem informado. Estão conosco as rádios Itapiranga de Itapiranga, Atalaia de Campoerê, Peperi de São Miguel, Cedro de São José do Cedro e também a Rádio Oeste de Iporã do Oeste.

0: Vamos agora movimentar a reportagem da Peperi com as informações aqui do Extremo Oeste. 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Traz agora a participação de Elias Teixeira. Sidask amplia projeto sanitarista júnior nas escolas da região. Elias.
1: O projeto sanitarista júnior da Sidask contempla 4 municípios, 7 escolas e 250 alunos no Extremo Oeste. São turmas da 5ª a 7ª série que recebem diversas orientações sobre boas práticas na área sanitária. Segundo a coordenadora regional do projeto, Angelisa Rambiazus, a Sidask apresenta o projeto para os municípios e escolas, além de situações que existe iniciativa por parte das secretarias municipais de educação. São abordados assuntos voltados à defesa sanitária animal e vegetal, inspeção de produtos e até mesmo pode ocorrer a visitação em laboratórios de alimentos. Angelisa destaca que o conteúdo inclui abordagens sobre doenças, rastreabilidade de bovinos em Santa Catarina e formas corretas de criação de animais. O foco também está na criação de aves, suínos e bovinos e as exigências sanitárias, além do uso de defensivos agrícolas e formas de manejo correto. Vamos ouvi-la.
2: Então a gente faz um planejamento anual com esses alunos. A nossa pretensão sempre é começar por volta de fevereiro a março, né? Então a gente faz uma aula inaugural com eles, apresentando o material, apresentando a Sidask para eles. Conforme os meses vão se passando, a gente tenta estar nas escolas pelo menos uma vez por mês para passar o conteúdo. Nós orientamos os professores também para eles poderem repassar as informações do material para os alunos, para eles terem um prévio conhecimento antes de nós chegarmos nas escolas.
1: A coordenadora regional do projeto sanitarista júnior destaca o trabalho realizado em Bandeirante, São João do Oeste, Itapiranga e Flor do Sertão. Angelisa Han Biazus considera que as orientações em parceria com os professores contribuem para que as crianças tenham informações corretas e assim tenham consciência da importância de observar a legislação sanitária no futuro. De Itapiranga, repórter Elias Teixeira.
0: Muito bem, obrigado pelas informações, Elias. O carro dos seus sonhos está na Newscar Automóveis, que traz agora Pamela Macedo, com informações a respeito do retorno de um vereador à Câmara lá do município. Pamela.
3: Vereador retorna à Câmara após passagens por secretarias municipais. A informação é do vereador de São José do Cedro, Pedrinho Casarim. Ele voltou a ocupar uma cadeira no Legislativo após um período atuando no Executivo Municipal. Durante esse tempo, ele esteve à frente da Secretaria de Agricultura e Infraestrutura, acompanhando de perto as demandas das comunidades e os trabalhos realizados pela administração. Pedrinho destacou a experiência acumulada nas secretarias, que proporcionou uma visão ainda mais ampla das necessidades da população. Segundo ele, o trabalho no Executivo permitiu acompanhar diretamente os desafios enfrentados pelas famílias e pelos produtores rurais do município. Agora, de volta à Câmara, o vereador afirma que pretende utilizar esse conhecimento para fortalecer sua atuação legislativa.
4: Trabalhando novamente para as pessoas, para a população, sendo a voz do povo, levando as reivindicações da comunidade, das famílias, para a administração municipal. Antes, nós resolvíamos problemas. Agora, nós levamos problemas para ser resolvido pela administração municipal. É uma alegria muito grande voltar a essa casa. Agradecer, não posso deixar de agradecer o prefeito Fernando, o vice-ênio, por ter me convidado para trabalhar como secretário de Agricultura e Infraestrutura, fazendo uma boa gestão juntamente com eles, melhorando as estradas do município, melhorando os programas, tudo isso é construído em conjunto, né? Agora aqui na Câmara nós vamos estar defendendo as famílias, as pessoas, levando as reivindicações para o prefeito, o vice, os secretários, que vão atender a grande demanda que tem no nosso município.
3: O objetivo é acompanhar os projetos da administração municipal, defender os interesses da comunidade e contribuir para o desenvolvimento do município em diferentes áreas. De São José do Cedro, Pamela Macedo.
0: Tudo bem, obrigado, Pamela, pelas informações de São José do Cedro. 7h23, para News Car Automóveis, seminovo com cara de novo e preço de usado. Vamos até Campo Herê com Caroline Souza. Profissional da saúde alerta para aumento das internações por gripe entre crianças e idosos. Caroline.
5: A técnica de enfermagem da Secretaria de Saúde de Campo Herê, Silvia Andréia de Almeida, diz que hospitais têm registrado aumento na procura por atendimento e internações em decorrência da influenza. Segundo ela, muitas das complicações poderiam ser evitadas por meio da vacinação.
6: Infelizmente, há uma demanda muito grande nos hospitais, internamento, por falta dos pais virem até a unidade fazer essa imunização. As consequências são muito mais graves do que, às vezes, uma reação leve, porque toda vacina, toda medicação pode ter uma reação. E a reação da vacina da gripe é a mínima. Mas agora, a doença em si, que essa vacina previne, é aquela lá que leva à falta de ar, que leva ao internamento, que muitas vezes vai ter que fazer muito mais picadas no organismo de uma criança por falta de uma picadinha.
5: Conforme ela, crianças e idosos permanecem entre os grupos mais vulneráveis às complicações provocadas pelo vírus. Ela ainda comenta que o município avalia a realização de um novo dia D de vacinação contra a gripe para ampliar a cobertura vacinal em Campo Herê. Segundo ela, a data ainda não foi definida, mas será liberada assim que houver confirmação da ação. Silvia orienta que pessoas com febre aguardem a recuperação antes de receber a vacina. Ela reforça que os demais moradores podem procurar normalmente a unidade de saúde para se imunizar. Conforme a profissional, a prevenção continua sendo a principal ferramenta para reduzir casos graves e internações por influenza. De Campo Herê, Caroline Souza.
0: Muito bem, obrigado pelas informações, Caroline. Agora são 7h26. Temperatura está marcando 11 graus no oferecimento da News Car Automóveis. 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Nós seguimos até Iporã do Oeste para ouvir as informações de Vilmar de Souza. Tunápolis define calendário do bônus agrícola e do mais pecuária. Vilmar de Souza.
7: A Secretaria Municipal de Agricultura e Pecuária do município de Tunápolis definiu o cronograma de entrega de documentos para os programas Bônus Agrícola e Mais Pecuária de 2026. Os atendimentos começaram nesta semana e são organizados de acordo com o final do CPF dos produtores rurais do município. De acordo com o planejamento, o cronograma consiste em conceder os benefícios baseados na movimentação de notas fiscais emitidas no ano anterior. Conforme a Secretária Municipal de Agricultura e Pecuária do município, Dircilei Harenhart, neste mês de junho, devem comparecer os produtores rurais com CPFs terminados em 2, 4 e 7. Já no mês de julho, o calendário vai atender os produtores rurais com os finais 3, 8 e 9. Por fim, em agosto, será a vez dos produtores rurais cujo final do documento é 0, 1, 5 e 6. Dircilei Harenhart ressalta que quem perder o prazo da sua respectiva modalidade terá uma última oportunidade de regularização em setembro, período considerado de prazo perdido. Dircilei Harenhart discorre agora sobre a forma como os produtores rurais devem proceder para garantir o bônus agrícola e o programa Mais Pecuária 2026.
8: Então, lembrar que o bônus agrícola, ela é referente à movimentação do bloco, as notas emitidas pelo produtor no ano anterior. Então, fundamental que o produtor então traga o número e a senha do seu bloco para nós então estarmos vendo o movimento que ele teve. Também o produtor tem que lembrar que tem que estar em dia, né, com as pendências na profitura. Além disso, ele também tem que trazer então notas que comprovam que ele teve despesas, né? Então pode ser aquisição de insumos, sementes, pastagens, questão de alimentação, né, trato para os animais, serviços de horas máquinas. E também lembrar, para então receber o Mais Pecuária, então eles precisam trazer o inventário, né, caso eles ainda não tenham retirado as fichas de inseminação para atualizar a quantidade de animais e também trazer, então, notas que comprovam, né, que ele teve despesa, seja com medicamentos ou então notas de atendimento veterinário.
7: A secretária municipal de Agricultura e Pecuária de Tunápolis destaca também que os valores dos benefícios deste ano foram reajustados e tiveram aumento baseado no IPCA, o Índice de Preços ao Consumidor Amplo. Segundo ela, é exigida a comprovação de 20% das despesas para o bônus agrícola e de um valor mínimo estipulado para o programa Mais Pecuária. Diferente de outras ações da pasta que ficam abertas o ano todo, esta iniciativa possui prazo rígido e não haverá encaminhamentos no mês de outubro. O prazo final para todos os produtores rurais do município se encerra definitivamente no dia 30 de setembro. Quem tiver dúvidas sobre a relação de documentos ou sobre as datas, pode procurar a Secretaria Municipal de Agricultura e Pecuária presencialmente ou entrar em contato pelo telefone celular da pasta. As informações detalhadas e o cronograma completo também estão disponíveis nas redes sociais e nos grupos de comunicação do município, do jornalismo da Rádio S, repórter Vilmar de Souza.
0: Obrigado, Vilmar, pelas informações. Agora 7h29, reportagem da Peperi falou no oferecimento da Newscar, as melhores marcas, as melhores taxas e aquele atendimento que você merece. 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Intervalo comercial, daqui a pouco a gente volta.

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0: 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Vamos agora até Itapiranga para voltar a movimentar a reportagem da PPRI. Delmar Cláudio está chegando com a seguinte informação. Corpo de Bombeiros atualiza equipamentos para enfrentamento de enchentes. Delmar, bom dia.
1: Bom dia, Marcos Miller. Bom dia, amigos ouvintes da programação do RPN desta sexta-feira. O Corpo de Bombeiros de Itapiranga está definindo várias ações para os próximos meses. De acordo com o comandante, o subtenente André Rauber, entre essas ações estão as comemorações dos 27 anos de atividades. Corpo de Bombeiros de Itapiranga completa no dia 21 de julho 27 anos de atividades em Itapiranga. De acordo com ele, vai ocorrer a tradicional galinhada promovida pela Associação dos Bombeiros Comunitários e outras comemorações para celebrar a data. André Rauber destaca ainda que o Corpo de Bombeiros de Itapiranga tem uma das grandes missões em relação a enchentes do Rio Uruguai. De acordo com ele, as previsões oriundas do El Niño deixam a corporação em alerta. Já foi feita toda a revisão das embarcações e conferido todo o material que o Corpo de Bombeiros possui para essas ações. De acordo com André Rauber, o efetivo e os equipamentos são suficientes para atender as demandas em Itapiranga. A guarnição possui à sua disposição 4 embarcações, sendo um jet ski, 2 barcos de alumínio e 1 lancha. A corporação possui atualmente 4 mergulhadoras, um total de 14 bombeiros comunitários, 6 profissionais cedidos pela Defesa Civil e ainda 25 bombeiros comunitários. André Rauber menciona que todo o treinamento é feito para atender as situações que surgem. Tempo bom, com sol aqui no Vale do Rio Uruguai e a temperatura neste momento em Itapiranga em 12 graus. Um ótimo dia a todos e até amanhã.
0: Obrigado pelas informações e pelo destaque aí da região de Itapiranga. Delmar Cláudio trouxe os destaques desta sexta-feira. Agora, 7h37, economizar de verdade é no Bono Free Shop, em Dionísio Cerqueira. O RPN vai agora para Campoerê, onde está Estênio Aldo. Organização da Expo Jup está em ritmo acelerado. Estênio, bom dia.
2: Bom dia, Marcos. Conforme Mike de Macedo, responsável pela venda de estandes, são 54 espaços internos na Feira de Jupiá, divididos em 2 ginásios, bem próximos um do outro, no centro da cidade. Somente 4 ainda não foram vendidos. A comissão colocou mais 54 espaços externos e todos ficarão em 2 quadras. Prioridade foi para empresários ligados à Associação Comercial de Jupiá, com valores reduzidos. Expo Jupiá será aberta ao público às 13 horas do dia 17 de julho, uma sexta-feira, e vai se estender por todo o fim daquela semana. Entrada e shows serão gratuitos. Segurança e estacionamento estão sendo providenciados. A Feira de Jupiá será retomada depois de 14 anos. Tempo bom em Campoerê, com sol e a temperatura marca 10 graus no centro da cidade. Boa sexta-feira, até amanhã.
0: Muito bem, obrigado pelas informações e pelo destaque aí da região de Campoerê. Reportagem da Peperita girando com a notícia pelo Extremo Oeste no oferecimento do Bono Free Shop. 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Quem está chegando agora é Everton Macedo. Revisões técnicas reduzem ritmo das obras e mantém foco no viaduto. Everton, bom dia.
3: Bom dia, Marcos. Bom dia aos ouvintes. Revisões técnicas explicam a redução no ritmo das obras da BR-163. A informação é do assessor parlamentar Cláudio Weichenfelder. Ele afirmou que a diminuição no ritmo dos trabalhos, especialmente no elevado de Guaraciaba, no final do ano passado, início desse ano, está relacionada à revisão de projetos e planilhas orçamentárias e não à falta de recursos financeiros. Segundo ele, a obra chegou a contar com cerca de 400 trabalhadores quando as frentes de serviço estavam distribuídas ao longo do trecho. Com a aproximação da reta final e a concentração dos trabalhos em pontos específicos, houve redução no número de funcionários, gerando a percepção de desaceleração. Schenfelder explicou que a empresa responsável precisou apresentar revisões técnicas e orçamentárias que passaram por análise do DENIT. Parte dessas adequações já foi aprovado, permitindo o avanço de etapas importantes da obra. Ele destacou ainda que os recursos para a conclusão dos trabalhos estão garantidos. Viaduto de Guaraciaba continua sendo o principal ponto de atenção das obras da BR-163. Segundo Weichenfelder, o elevado segue sendo o trecho mais acompanhado pela população e pelas lideranças regionais. Há quase um ano, as vigas da estrutura foram retiradas, aonde elas foram construídas e reposicionadas no viaduto. Agora, no mês de julho, vai fazer um ano que aconteceu isso. E nesse um ano, de lá para cá, houve muito poucas alterações. O trabalho está andando bem lentamente. Após a identificação de problemas técnicos, aumentou a expectativa de conclusão da obra. Segundo ele, os trabalhos realizados recentemente dependiam da aprovação parcial das revisões técnicas apresentadas pela empresa executora. Afirmou que a retomada de uma movimentação mais intensa nos últimos dias demonstra avanço nas tratativas administrativas. Destacou ainda que a conclusão do elevado é fundamental para garantir mais segurança aos motoristas e finalizar uma das principais obras de infraestrutura do extremo oeste de Santa Catarina. Tempo nublado nesta manhã de sexta-feira, Marcos. A temperatura em 15 graus. Um bom dia a todos e até amanhã.
0: Muito bem, obrigado pelas informações e pelo destaque da região de São José do Cedro. No oferecimento do Bono Free Shop na fronteira com a Argentina, nós temos agora a participação de Laércio Antônio. Comunidade referência na produção suína promove domingo a 25ª Festa do Leitão. Laércio Antônio, bom dia.
4: Bom dia, Marcos Beler. Bom dia, ouvintes do RPN. A comunidade de Macucuzinho, interior de Fora do Oeste, é reconhecida como forte polo da produção de suínos e, para celebrar esse status, promove neste domingo a 25ª Festa do Leitão. Conforme integrante da diretoria da comunidade, Daniel Plain, a primeira edição do evento foi no ano de 2000, com uma estrutura ainda simples e com recursos limitados. A festa foi crescendo ano após ano, graças a melhorias nas estruturas físicas e também de fortalecimento da própria cultura de produção de suínos na comunidade. Segundo Daniel Prime, atualmente estão em torno de 10 famílias produzindo suínos no sistema integrado na criação de leitões. Na soma dessas propriedades, são em torno de 5.500 matrizes reprodutoras que mantêm uma produção significativa de leitões. Os produtores credenciados junto a cooperativas no sistema integrado praticamente oferecem a mão de obra e a estrutura do chiqueirão, enquanto a empresa ou cooperativa fornece toda a ração e demais insumos. Os lotes são entregues a cada 28 dias. Quanto ao mercado, conforme integrante da diretoria da comunidade, que também é um dos criadores de suínos, Daniel Price ou Daniel Plain, os preços oscilam e, apesar de nem sempre muito atrativos, a sucessão familiar acontece no segmento de forma gradual, fortalecendo cada vez mais a suinocultura na comunidade, afirma ele. Além da suinocultura, a comunidade de Macucuzinho, interior de Iporã do Oeste, também se destaca na pecuária leiteira e de corte, entre outras atividades. Para a 25ª Festa do Leitão, prevista para esse domingo, o almoço será especialmente à base de carne suína, com pratos como leitão à paraguaia, leitão recheado, também carne bovina e acompanhamentos diversos. A expectativa dos organizadores é de servir aproximadamente aí 1.500 almoços. À tarde do domingo terá duas atrações musicais com destaque para a banda Terceira Dimensão. Nós temos um lindo dia de sol, Marcos, começando bem o dia desta sexta-feira em Iporã do Oeste, com a temperatura de 12 graus. Excelente final de semana a todos, grande abraço, bom dia e até amanhã.
0: Obrigado pelas informações e pelo destaque aí da região de São José, aliás, de Iporã do Oeste. Laércio Antônio que trouxe as informações. 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Traz agora os destaques do esporte. Vilmar, bom dia.
5: Bom dia, Marcos. Bom dia, ouvintes do RPN. Hoje tem abertura da 12ª rodada da Série B do Campeonato Brasileiro. 20 horas tem Operário e Juventude em Ponta Grossa. Criciúma joga amanhã às 11 horas contra o Londrina no Heriberto Hilse, e o Avaí joga somente na próxima quarta-feira, dia 10, contra o Ceará fora de casa. O Avaí que se encontra na zona de rebaixamento. Série A do Campeonato Brasileiro só após a Copa do Mundo. E seguem as preparações das seleções para a Copa do Mundo, que começa no próximo dia 11. A seleção brasileira tem amistoso programado para amanhã contra o Egito. O jogo está marcado para as 19 horas, pelo horário de Brasília. Expectativa para as semifinais da Copa Oeste de Futebol, competição organizada neste ano pela LIOC, Liga Esportiva Oeste Catarinense. Os dois jogos de ida estão programados para domingo à tarde. Em Itapiranga, no Estádio da Montanha, tem o clássico entre Cometa e Aliança de São João do Oeste. Em Mondaí, o Ipanema recebe o Pinhal de Concórdia. Os dois jogos marcados para as 15 horas. Partidas de volta no dia 14, e aí serão definidos então os finalistas e, consequentemente, os dois times que vão representar o Oeste também no Campeonato Estadual de Amadores. Marcos.
0: 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Agora tem intervalo comercial e daqui a pouco a entrevista do dia. Música.

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3: 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O Corpo de Bombeiros vai realizar logo mais à noite um jantar no município de São José do Cedro, que tem o objetivo de arrecadar recursos, especialmente para os bombeiros comunitários. E nós estamos em contato agora com Fábio Sturm, que é o comandante dos bombeiros de São José do Cedro. O que que levou a corporação a organizar esse evento nessa noite aí no Cedro? Hein, Fábio, bom dia.
4: Bom dia a todos os ouvintes. Foi a questão de arrecadação de recursos, que a gente normalmente promove alguns treinamentos e às vezes, como não tem como a questão de treinamento vem todos os bombeiros comunitários, você pagar alguma diária para todos, então que pelo menos às vezes, poder bancar alimentação, às vezes, dessas pessoas no dia, ou às vezes ir para um local um pouco mais distante, que tem uma estrutura melhor, tem alguma estrutura que às vezes não tem em Cedro, que nós podemos fornecer com questão mais específica para poder dar algo diferente, uma preparação melhor para essas pessoas.
3: Muito bem. E como é que foi a procura pelos ingressos para hoje à noite? A comunidade deu a resposta que vocês imaginavam? Ainda tem como garantir ingresso nessa reta final, já que o evento vai ser hoje à noite, né, Fábio? Como é que está isso?
4: Conseguir ingressos agora já, até por uma questão de logística, já tá, é um pouco, já vai ficar um pouco difícil, porque tem uma questão de você conseguir ter todos os materiais ali e poder prestar um bom trabalho, um bom serviço para eles, né? Dar um bom atendimento. Talvez tenha alguma coisa assim com algum bombeiro comunitário, às vezes tem alguma ficha que uma pessoa cancelou, mas não, em tese não é a regra, né?
3: Uhum. Bom, e a meta era vender quantos ingressos? Tinha um objetivo de arrecadação para o evento para hoje, Fábio?
4: Foi disponibilizado 600 ingressos, entre 500 adultos e 100 infantis. Mas até pela questão de ser no meio de um feriadão, nós não tínhamos uma meta específica, nem de lucro, nem de... Era mais fazer um evento, aquilo que se conseguir arrecadar é algo que vai ajudar depois o pessoal a nós poder utilizar nos treinamentos. Mas vai dar um evento dentro do esperado, assim, que nós esperávamos no momento.
3: Claro, o objetivo, como já foi dito, é arrecadar recursos para atividades de treinamento, de qualificação, enfim, dos bombeiros comunitários. Deixa eu lhe perguntar um pouco mais sobre como é que está a estrutura hoje do bombeiro comunitário aí do Cedro. São aproximadamente quantos comunitários? Por exemplo, a importância que tem esse efetivo pro trabalho que faz bombeiro no município, hein, Fábio?
4: Hoje ativos, nós estamos com 34 bombeiros comunitários, que tem os civis contratados, às vezes que eles entram nessa mesma categoria, que eles também atuam como bombeiro comunitário, às vezes. Uhum. Como estrutura, normalmente o bombeiro em Cedro normalmente trabalha dois militares e, em geral, às vezes tem dois comunitários no dia. Então, para dois ou três, para fornecer, preencher, tipo, mas fosse duas guarnições em duas viaturas, tem duas viaturas atuando na cidade. Então, eles têm uma grande importância, até porque se fosse só os militares, você ia fazer um atendimento já, no outro já não poderia atender. Eles que ajudam nessas cidades menores, principalmente, não só Cedro, mas principalmente cidades menores. Tem uma grande importância nessa questão do atendimento, até para manter a estrutura andando.
3: E é um trabalho hoje absolutamente indispensável, dá para dizer isso, Fábio?
4: Sim, tem importância grande. Como é que é? É quase sem eles, pode até futuramente o bombeiro ter um efetivo orgânico militar que supra, uhum. Mas não é a realidade atual ainda hoje. Hoje eles são praticamente indispensáveis. Então, temos que sempre ir renovando esse quadro de bombeiros comunitários. E por isso essa questão da importância do treinamento, que eles não trabalham com a mesma frequência do pessoal profissional que tem ali como fonte de renda e a sua profissão, o trabalho no bombeiro. Eles que trabalham com um pouco menos de frequência, a gente precisa fornecer treinamento para eles para continuar prestando um bom atendimento para a população.
3: Claro. Bom, para a gente fechar aqui, olhando agora para o bombeiro militar, número de efetivo, viaturas, equipamentos, está tudo certo aí no Cedro ou tem algumas necessidades aí, Fábio?
4: Não, nós estamos com a questão de viaturas, tanto ambulância quanto caminhão são seminovos, estão em bom estado de conservação. Tem uma viatura pequena também, não estão dando grandes problemas mecânicos, uma coisa de rotina só. A estrutura que nós temos, que o Corpo Bombeiro em nível estadual tem planejado para Cedro, ela está com razoavelmente em dia, assim, está em bom estado.
3: Muito bem. Fábio, obrigado pela entrevista, pelas informações e um bom evento hoje à noite aí para vocês.
4: Eu que agradeço. Muito obrigado a todos os ouvintes aí. Esperamos também poder fornecer uma boa atividade para todos aí, que tenham um bom momento de lazer.
3: Muito bem. Nós conversamos hoje com o Fábio Sturm, que é o comandante do Corpo de Bombeiros de São José do Cedro. 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Ponto final no RPN. Primeira edição de hoje. Nós voltaremos amanhã, 7 horas. Obrigado pela audiência e até amanhã.

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0: Nota de falecimento. A família Simonetti Dal Bosco de Padre Reus, Sendro, com pesar comunica o falecimento de Valdir Simonetti, ocorrido ontem às 8 horas da manhã em sua residência, aos 64 anos. O seu corpo está sendo velado na capela de Padre Reus. Atos de encomendação e sepultamento dar-se-ão hoje às 8h30, seguindo logo após para o cemitério da comunidade. Noticiamos o falecimento de Valdir Simonetti, informou Plano de Assistência Familiar, PACSU.

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0: Raça Negra na nossa manhã, Deus me livre. A participação de Michel Teló, teve também Luiz Robertinho, Chuva de Arroz, Engenheiros do Havaí, Somos Quem Podemos Ser, e começou com Rick Renner, Você Faz Meu Coração. Bom dia! Bom dia, bom dia, bom dia, boa sexta-feira, sexta-feira pós-feriado, né? Foi feriado ontem, ontem foi feriado, dia de Corpus Christi. Hoje, sexta-feira, hoje normal, né? Hoje tudo normal. Aonde o pessoal está trabalhando, né? Nos órgãos públicos, municipais, o pessoal está de feriado hoje também, né? O pessoal fala ponto facultativo. Que ponto facultativo? Nada, é feriado mesmo. É feriadão, trabalhar até quarta-feira. Não trabalharam ontem, que era o feriado, e hoje é feriado para eles também. Sábado, domingo, voltam só na segunda-feira. 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Bom dia!
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0: 8h22, tem informações do tempo. Ronaldo Coutinho está com a gente, fala para nós. Tempo bom hoje, amanhã ser bem nublado, Ronaldo. Tava fechado o tempo aqui, escuro. Que nada, agora já está fazendo um dia bonito de sol. Sábado e domingo também vai ser assim, Ronaldo. Bom dia.
4: Bom dia. É, o tempo vai seguir assim bom hoje, né? Tá friozinho de manhã, à tarde esquenta um pouco, fica bem agradável. Amanhã também, sábado, domingo um pouco mais frio, muitos locais aí abaixo de 10 graus. Olha, e agradável à tarde. Provável chuva na segunda, domingo difícil, se tiver à noite. Então tá indicando chuva e com condições de tempo assim mais para ir com alguma instabilidade entre segunda e terça, com a passagem da frente fria, e depois na quarta-feira melhora com frio de novo. Da Climatea, Ronaldo Coutinho.
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0: Bom dia, são 8 horas e 24 minutos, tem informações chegando na Centro, com a repórter Pavilage, a Pâmela, as ocorrências das últimas horas no plantão policial, feriado com poucas ocorrências, muitas ocorrências. Pâmela, bom dia.
7: Cedro, uma ótima...
0: Agora sim, a Pamela tava, não estava conectado aqui, agora está. Pamela, minha querida, bom dia.
7: Bom dia, Everton, mas eu estava te ouvindo, eu não estava conseguindo falar, mas eu estava te ouvindo. Não teve muitas ocorrências, como era já esperado, mas sempre tem alguma coisinha. Carga com 100 mil maços de cigarros contrabandeados é apreendida em Itapiranga. Uma operação conjunta da Polícia Militar Rodoviária e do Tático de São Miguel do Oeste resultou na apreensão de 100 mil maços de cigarros contrabandeados na noite de quarta na comunidade de Sede Capela, próximo à balsa de travessia entre Santa Catarina e Itapiranga. A ação causou um prejuízo estimado em R$ 906 mil ao crime organizado. A Polícia Federal de Dionísio Cerqueira foi acionada e orientou o encaminhamento da ocorrência para a unidade. O caminhão e a caminhonete e toda a carga apreendida foram entregues à Polícia Federal. De acordo com a PM, com a Polícia Militar Rodoviária, a apreensão gerou um prejuízo grande ao crime organizado. Pamela Macedo, repórter Pavilage.
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Bom demais, ótima manhã para você, boa sexta-feira. Teve o som de Danúbio Azul, a despedida. 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

0: Rita Lee, Buana, The Cure. E teve também o som de Toto África. Olha que três. Que trio de música boa que a gente rodou aí, né? Pra relembrar, pra curtir, né? Top legal. Top demais. Bom dia, são 8 horas e 44 minutos, 8 e 44, show na manhã na Rádio Cedro, você ligado com a gente, bom dia, tá chegando o nosso intervalinho, daqui a pouquinho a gente volta trazendo mais músicas para você aqui na 90,7, bom dia! 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
0: 8h49, hora certa. 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
0: Bom dia, agora são 8 horas e 51 minutos, 8h51. Manhã de tempo bom, manhã de sol. Temperatura 15 graus nos estúdios da Rádio Cedro, 15 graus nesta manhã de tempo bom. 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Show na manhã, a música não para na nossa manhã. Bom dia!

É legal demais, jeito moleque na rua, na chuva, na fazenda. Bom dia, bem-vindos à programação Show na Manhã na Rádio Cedro. 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

Legal demais, Dire Straits cantando pra gente, So Far Away, de 1986. Bom dia, bom dia, bom dia, bom dia. 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Olha, morreu Leivinha. Ontem eu vi no WhatsApp, né? No WhatsApp não, no celular, né? Aquelas notícias que a gente recebe, né? Leivinha foi jogador do Palmeiras, foi jogador do São Paulo. Tava novo o Leivinha ainda, 76 anos. Foi um craque de bola do eixo Rio-São Paulo. Não sei se ele jogou no Brasil, no Sul aqui também, mas enfim, grande jogador, né? Grande jogador de futebol, Leivinha. E acabou falecendo, né? 76 anos era a idade do Leivinha, ex-jogador de futebol. Estamos em ano de Copa do Mundo, a gente fala bastante futebol. 9:04, 9:04. 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Bom dia, 9:05. 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Vemar e a hora, 9:05.

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Bom dia, uma ótima manhã para você, uma boa sexta-feira, bom final de semana também, final de semana chegando, né? É, final de semana tá aí, final de semana de tempo bom, né? Você que tem algum evento programado aí pro final de semana, ou vai sair com a família, futebolzinho com os amigos, final de semana de tempo ótimo, final de semana de tempo bom. Hoje tempo bom, amanhã também, o sábado todo ele aproveitável, e o domingo também de tempo bom. Pode ter chuva na segunda-feira, mas só na segunda-feira à tarde, né? Segunda de manhã também não tem previsão de chuva na segunda de manhã. Que bom, né? O pessoal vai poder aproveitar bastante aí. Quem tá de feriadão aí pode aproveitar também o feriadão, né?

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4: Bom dia, são 9h14, 9h14 e tem música legal chegando. De Santa Rosa, o nome do cara é Rogério Trezel. É, mas assim ninguém conhece ele, mas Rogério Magrão todo mundo conhece. Um dos grandes cantores da música popular sul-brasileira. Grande Rogério Magrão, hein? Ele vai cantar para nós na programação Show na Manhã, né? Não é só cantor, é compositor também. E um cara pra lá de querido, né? Grande Rogério Magrão, tá chegando!

0: Sem resposta, som da Luca na programação, show na manhã. Bom dia, a gente ouviu também Rogério Magrão e banda de Santa Rosa. Mas o Rogério é de 3 de maio, viu? Natural de 3 de maio, só mora lá em Santa Rosa. Brincadeira. Legal, bom demais, 9 horas e 21 minutos, 9 e 21, uma ótima manhã para você, show na manhã. Temperatura subindo, hein? Devagarinho subindo. Estamos com 15 graus e 6 décimos a temperatura aqui nos estúdios da Rádio Cedro. 15 graus e 6 décimos. Está subindo. Devagarinho assim vai subindo, vai ficando mais agradável, né? De manhã estava mais friozinho. Não, aquele friozão de ter que botar aquela jaqueta bem grossa, aquela japona, né? Mas friozinho. Bom dia! Olha o Modern Talking fazendo pra gente aí um fundo musical bacana pra gente falar bem de Under Escavações. 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Hoje é 5 de junho e já já tem informações chegando com a Pamela Macedo, a repórter Pavilage, as ocorrências das últimas horas aqui na 90,7. Estava vendo uma propaganda agora, uma propaganda, um comercial do governo federal, uma propaganda de um comercial que está... Não consegui ligar aqui, mas vou descobrir. É uma propaganda de uma ponte. Não é nenhuma ponte, são duas, uma ao lado da outra. Mas uma obra enorme, grandiosa. Daqui a pouco vai aparecer de novo aí, mas eu vou pesquisar para ver aonde que é. E quando eu vi esse comercial, é um comercial do governo federal que está passando na televisão. Aí quando eu vi, eu lembrei da ponte sobre o Rio Uruguai em Itapiranga, né? Esse pedido, esse sonho da população que mora ali naquela região. Enfim, todos nós, né? Imagina, a gente vai para o Rio Grande do Sul, não precisa fazer a volta por Iraí, né? Todo o trânsito passando pela nova ponte do Rio Uruguai, que vai demorar, né? A gente tem esperança, tem expectativas muito positivas, mas a gente sabe que é um valor milionário, não sei se não chega a 1 bilhão, acho que não, né? Mas é algo que a gente imagina, né? E a gente não fica também querendo tanta coisa, uma ponte sobre o Rio Uruguai. A gente quer que o viaduto de Guaraciaba fique pronto, né, meu amigo Frit, meu grande amigo William Ott. É, o Frit que vai todos os dias, né, tá sempre ligado com a gente. Ele, todos os dias, ele vai para casa em São Miguel e vem trabalhar de manhã, né? E de vez em quando ele me passa como é que tá o panorama, né? Semana passada eu passei todos os dias. Só na segunda que não, né? Só na segunda, né? Terça, quarta, quinta e sexta. Todos os dias fui para São Miguel também. Mas a gente quer que a obra aconteça, né? Tomara que fique pronto logo o viaduto em Guaraciaba, né? Para parar com esse... né? Só que tá demorado. Por que que eu estou comentando? Porque está bem demorado. Está demoradinho mesmo. Agora, no mês de julho, quando der um ano, nós vamos fazer uma matéria bem interessante. Quando der um ano... de transferência dos das vigas, não é dos pilares, os pilares já estavam prontos, das vigas. Agora no mês de julho vai fazer um ano que as vigas do viaduto, e que é o viaduto, né? Você faz as vigas, depois você concreta uma laje por cima, tá feito, né? As vigas é o mais. Em julho agora vai fazer um ano que as vigas foram retiradas do local aonde elas foram feitas, onde elas foram edificadas, e foram levadas pro viaduto no local onde elas vão ficar. Um ano em julho. E a obra nem perto, né? Então, para ver que tá demorado mesmo. É, infelizmente, né? Infelizmente, muito, muito, muito demorado essa obra da BR-163, mas a gente fica na expectativa e na torcida que a obra saia. Elisandra da Silva está com a gente, ela é secretária de saúde lá de Palmasola. Pamela Macedo.
1: Voltamos à programação da Rádio Cedro e estamos conversando com a secretária de saúde do município de Palmasola, Elisandra da Silva. E ela fala para nós sobre como está o movimento de vacinação do município. Bom dia, secretária.
2: Bom dia a todos os ouvintes da Rádio Cedro. É importante estar conversando com vocês hoje, então, sobre a campanha de vacinação. É um cenário que ele está exigindo muita atenção. A campanha nacional, que é focada nos grupos prioritários, ela terminou aí na semana passada. E, infelizmente, o Brasil, assim como Palmasola, não atingiu a meta ideal pelo sexto ano consecutivo. A meta, ela é estipulada pelo Ministério da Saúde em vacinar pelo menos 90% dos grupos prioritários, que é as crianças, gestantes, os idosos. Mas a cobertura nacional, ela ficou abaixo aí dos 50%. A nossa cobertura aqui em Palmasola chegou quase nos 55%. Ainda assim é baixa, porém é uma das melhores da região. Então a gente tem uma grande dificuldade em trazer a população prioritária para as unidades de saúde. Os idosos ainda têm uma ideia bem errônea em relação à vacinação. Eles têm a ideia de que a vacina da gripe traz gripe. Não, ela imuniza contra a influenza, contra a H1N1, que é um vírus muito grave, que ele causa, pode vir a causar óbito. Gestantes têm procurado um pouco mais, as crianças também estamos com muita dificuldade, precisamos que os pais se conscientizem da importância de se vacinar, porque hoje a vacina ela continua sendo o principal escudo na prevenção da transmissão da gripe. Tem alguns outros cuidados, como a higienização das mãos, lavar as mãos, né, com frequência, com água, sabão, usar álcool, de preferência aos 70%. A etiqueta respiratória, que a gente fala, né, que é cobrir a boca, o nariz, com o antebraço ou com um lenço descartável, né, quando vai tossir ou expirar. Procurar manter os locais bem ventilados, se isolar quando estiver apresentando algum sintoma, evitar a circulação para que a gente evite que o vírus circule. Mas ainda assim, hoje a principal forma de prevenção da vacinação, da prevenção da influenza, da gripe em si, é a vacina. E a gente tem isso disponível gratuitamente pelo SUS. Isso é muito importante que as pessoas tenham essa conscientização de que se vacinar faz bem e que ela não causa nenhum tipo de problema maior. Então, o nosso apelo é para a nossa população, o público-alvo, ele continua, né? Os grupos prioritários continuam a vacinação para eles e nesse momento também teve a liberação para toda a população em geral, todos aqueles que tiverem interesse em fazer a vacina, ela está liberada. Esses grupos, inclusive, foram os que mais têm procurado nos últimos tempos, já antes de haver a liberação, eles já haviam procurado pela vacinação. Então, na sexta-feira passada, a gente fez um horário estendido, no sábado nós tivemos aí um sábado aberto durante o dia para que as pessoas possam estar procurando. Então, a nossa preocupação é essa. A gente quer dizer que as vacinas, as doses remanescentes, elas continuam disponíveis aqui no posto de saúde, na nossa sala de vacina, e é fundamental que as pessoas entendam que o vírus continua circulando, que o nosso inverno, ele recém está iniciando, né? Então, no período do inverno, a gente sabe que é o período em que os casos de síndrome respiratória aguda, eles disparam. Então, a nossa população, ela tem a forma de prevenir na mão. Então, a gente conta aí com a colaboração, fica à disposição. Se precisar estender o horário, a gente vai estender. Se precisar abrir no sábado, a gente vai abrir no sábado, para que todo mundo possa estar imunizado e mais forte, aí, com o organismo mais resistente em relação à gripe.
1: Nós conversamos com Elisandra da Silva, secretária de saúde do município de Palmasola. Pamela Macedo, repórter Pavlagem.

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Legal, show na manhã, o som de Kenny Wayne, Kenny Wayne, esse é o nome do cara, né? Show na manhã, bom dia. Legal demais, bom dia, bom dia, bom dia. 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

0: Casalzinho, Humberto e Ronaldo na programação, show. Quem mais cantou pra gente? Teve Fernando de Sorocaba também, né? História da avó e do vô. Show na manhã, bom dia. Uma ótima manhã pra você, boa sexta-feira, final de semana chegando. Final de semana é bom demais. Agora são 9 horas e 52 minutos, hora certa. 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

0: O som da Celine Dion na nossa manhã. Bom dia, bom dia, bom dia, bom dia, bom dia. Uma ótima manhã para você. 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

0: Legal demais, o som de Celine Dion, né? A gente já tinha ouvido essa música, né? Ficou aí de fundinho musical e é linda demais essa música. Bom dia. 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

Legal demais, Jorge Matheus, Anjo Moderno. É, terminou no fim. Bom dia! Logo mais, meio-dia, o Globo em Foco, nosso rádio jornal de maior audiência em toda a região. Daqui a pouquinho tem informações com a repórter Pavilage, a Pamela Macedo, as ocorrências das últimas horas aqui na 90,7. Bom dia!

0: No pepere.com.br tem muitas fotos e informações sobre o Corpus Christi, a celebração do Corpus Christi ontem em São Miguel do Oeste, né? Ontem aconteceu à tarde, mas São Miguel é sempre no período da tarde, reunindo um grande público, né? Lá em São Miguel, muito legal mesmo, tem um monte de fotos aqui. Meu amigo Valmor de Bona aparece na foto aqui, numa das fotos. Meu amigo Vilmar Biguelmaier, né? Parece de costa aqui, eu acho que é o Vilmar e a sua senhora Dona Lucy. Muito legal, né? Nós tivemos o Corpus Christi ontem à tarde em São Miguel do Oeste. E em São José do Cedro nós tivemos de manhã, né? De manhã, 8 horas da manhã. Muito linda a programação, a procissão que aconteceu. Parabéns o Padre Nelson, parabéns toda a equipe de liturgia da Igreja Católica da Matriz São José, as senhoras, as mulheres, o pessoal, a PAI que fez a decoração dos tapetes, né? Eles que fizeram os tapetes com imagens sacras, realmente muito bonito ontem. Parabéns o pessoal que realizou em São José do Cedro no período da manhã, e lá em São Miguel foi no período da tarde, né? A homenagem a Corpus Christi, né? O corpo de Cristo, esse evento religioso tão importante, né? Muito importante mesmo, o pessoal foi prestigiar. Tava muito, muito, muito legal. Bacana demais, é o Cedro Show na manhã. Final de semana não tem Campeonato Brasileiro. Falando nisso, tem Campeonato Brasileiro Série B, né? Claro que tem, Série B sempre tem. Deixa eu ver aqui os jogos que nós teremos final de semana. Chapecoense perdeu durante a semana. Que coisa, hein? Ah, a Chape voltou a perder, mas a Chape perdeu pelo Campeonato Sul Minas, né? Campeonato Sul Minas. E perdeu para o Avaí 3-0, jogo de ida lá na Ressacada. O jogo da volta é agora na semana que vem. 3-0, o Avaí pode perder de 2-0. Foi muito mal, né? Estreia do novo treinador e foi muito mal a equipe da Chapecoense. Final de semana, então, hoje já tem jogo do Juventude pelo Campeonato Brasileiro Série B. Agora é só Série B, né? Tem Juventude hoje, amanhã tem Criciúma. Tem... qual o outro time que interessa para nós? Aí só na semana que vem, na quarta-feira, tem Avaí, né? Jogando. Enfim, o Avaí que está na zona de rebaixamento da Série B, né? Olha só que coisa. Show da manhã. Daqui a pouquinho a gente traz mais informações. Lembrando sempre que tem transmissão da Rádio Cedro e transmissão show, né? Com o Valdemar da Rosa, com o André Talheimer, no Campeonato de Futsal de São José do Cedro, que acontece todas as semanas. E são vários jogos aí, tem jogo na terça, na quarta, na quinta. Hoje, não sei se tem jogo hoje, na sexta-feira, mas tem jogos aí durante toda a semana, né? Toda semana o pessoal pode, quem gosta do futebol, pode acompanhar. Falando no Campeonato Estadual de Amadores também, a nossa palhinha, nesse domingo já tem as semifinais. Domingo, dia 7 de junho, então, o Cometa joga com o Aliança de São João do Oeste. Na Montanha, jogo da ida. No estádio Lucindo Dinaldi Calai, lá em Mondaí, o Ipanema joga com o Pinhal, União Pinhal de Concórdia. Os quatro melhores times do Campeonato Estadual de Amadores aí. Times que fizeram investimentos bem interessantes, né? De todos eles aí, o Aliança de São João já faz anos que eles investem bastante, né? Mas agora também a equipe do Ipanema também investiu bastante esse ano e o time está na semifinal, né? Jogos no domingo. Os dois jogos estão programados para as 15 horas de domingo. 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
0: Bom dia, são 10h20. 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
0: Tem informações chegando na Cedro, repórter Pavilage. Pamela.
4: Voltamos à programação da Rádio Cedro, conversando com a secretária de Educação e Esporte do município de Palma Sola, Joyce Dadelast, e ela fala para nós sobre a inauguração de uma quadra sintética. Bom dia, secretária.
5: Bom dia a todos os ouvintes. Então, a nossa administração, Márcio Início, está sempre investindo em todas as secretarias, e a educação não fica para trás nesse quesito, né? Nós, então, nessa semana temos aí no dia 4 de junho, na quinta-feira, que é feriado, vamos fazer a inauguração de uma quadra sintética. Vamos fazer a inauguração de uma quadra sintética que fica no centro da cidade. Então, essa quadra, ela de fato vai ajudar muito as nossas crianças, porque ela vai ficar aberta o dia todo, com horários livres para as crianças poderem usufruir. As escolas também vão poder agendar e usar dessa quadra. Então, é uma opção a mais para as nossas crianças não ficarem nas telas, não ficarem nas ruas, os pais ficarem um pouco mais tranquilos, sabendo que seus filhos têm opções saudáveis para fazer aí no seu dia a dia. Todas as nossas crianças tiveram a oportunidade de assistir uma historinha contada, que é sobre a importância de nós fazermos as coisas com mais presença, né? É sobre a Gralha Azul e o Valor do Tempo, o nome do livrinho. E então ali é para as crianças perceberem que nós não devemos fazer sempre tudo no automático, que é preciso refletir, analisar, e é preciso parar e conversar, olhar no olho do outro, enfim, todo esse contexto aí da presença. E eles tiveram também a oportunidade de uma experiência que com certeza vai ficar marcado na vida deles, que foi o sapeco de pinhão. Nós levamos eles numa área que é um campo que nós temos aqui perto da cidade, e os bombeiros nos auxiliaram em tudo isso, e nós fizemos um sapeco na grimpa. Então as crianças comeram o pinhão sapecado e também tiveram várias brincadeiras lá ao ar livre com o auxílio dos bombeiros. Foi uma semana bem intensa, bem bonita, e que com certeza vai ficar aí marcado na história, na vida das crianças, e que mais tarde eles vão contar isso com alegria e saudade.
4: Nós conversamos com a secretária Joyce Dadelast, Pamela Macedo, repórter Pavilage.

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6: 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Tá chegando o som do Marcos e Belucci na nossa programação. Sextou, chegou o final de semana.

Isel e Rodolfo, bombonzinho, sextou na programação da Cedre, também teve Marcos Bellucci, sumiu na sexta, com o patrocínio da Lojas Manioto, Dali Supermercados e Posto Vitória 3, que conta com frentistas treinados que oferecem a você um atendimento rápido e confiável. 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
3: eu sei.
4: Guilherme Benuto na programação, bom dia.
5: 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Cadeira cativo, maço de cigarro, cerveja trincando e a poção tá na mesa. Parece que eu tô num hotel.

Léo Magalhães, oi, a gente também ouviu na programação da Cedro Guilherme Benuto, declaração pro bar, com o patrocínio do Poço Vitória 3, Dali Supermercados e Loja Ismanioto. 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

aproveite seu final de semana, sua sexta-feira. Bom final de semana para você. Se você tá aproveitando esse feriado prolongado. Se você está aproveitando esse feriado prolongado, minha dicção foi embora por um instante, já voltou. Aproveite, curta bastante. 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

Henrique Juliano, Liberdade Provisória na programação da Cedro. E a gente também ouviu Hugo e Thiago, Decadência, com o patrocínio de Posto Vitória 3, Dali Supermercados e Lojas Vanioto. 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
0: Ouça hoje às 12 horas no Globo em Foco. Polícia Federal diz que nova delação de Vorcado tem mais nomes, dados e informações. Exportações de Santa Catarina avançam 2,5% até maio e somam 5 bilhões de dólares. Inscrições para a fanfarra municipal de Princesa seguem abertas até o dia 8. Assistência social intensifica ações de combate à violência contra os idosos. Oficinas e programas sociais garantem atividades permanentes para crianças e famílias. Conferência municipal vai discutir direitos das crianças e adolescentes. Vereador retorna à Câmara após passagem por secretarias municipais. Revisões técnicas explicam redução no ritmo das obras na BR-163. Jovem morre após acidente envolvendo motocicleta e autopropelido. Acidente entre caminhão e moto deixa homem ferido no interior de São José do Cedro. Esses são os destaques do Globo em Foco de hoje, que começa às 12 horas, aqui na Rádio Cedro, emissora afiliada da Rede Ipeperi. Feita para você. Até já.
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9: 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Polícia Federal diz que nova delação de Vorcado tem mais nomes, dados e informações. Exportações de Santa Catarina avançam 2,5% até maio e somam US$ 5 bilhões. Inscrições para a fanfarra municipal de Princesa seguem abertas até o dia 8. Assistência social intensifica ações de combate à violência contra os idosos. Oficinas e programas sociais garantem atividades permanentes para crianças e famílias. Conferência Municipal vai discutir direitos das crianças e adolescentes. Vereador retorna à Câmara após passagem por secretarias municipais. Revisões técnicas explicam redução no ritmo das obras na BR-163. Jovem morre após acidente envolvendo motocicleta e autopropelido. Acidente entre caminhão e moto deixa homem ferido no interior de São José do Cedro. Esses são os destaques do Globo em Foco de hoje, que começa às 12 horas, aqui na Rádio Cedro, emissora afiliada da Rede Peperi, feita para você. Até já.
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13: Polícia Federal diz que nova delação de Vorkado tem mais nomes, dados e informações. Exportações de Santa Catarina avançam 2,5% até maio e somam 5 bilhões de dólares. Inscrições para a fanfarra municipal de Princesa seguem abertas até o dia 8. Assistência social intensifica ações de combate à violência contra os idosos. Oficinas e programas sociais garantem atividades permanentes para crianças e famílias. Conferência Municipal vai discutir direitos das crianças e adolescentes. Vereador retorna à Câmara após passagem por secretarias municipais. Revisões técnicas explicam redução no ritmo das obras na BR-163. Jovem morre após acidente envolvendo motocicleta e autopropelido. Acidente entre caminhão e moto deixa homem ferido no interior de São José do Cedro. Esses são os destaques do Globo em Foco de hoje, que começa às 12 horas, aqui na Rádio Cedro, emissora afiliada da Rede Peperi, feita para você. Até já.
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15: Dia, Sara Entrevista Esporte, chegando com informações, vou conversar com o Marcos Ocará, professor Quinho, vai falar pra gente do handball, professor que trabalha juntamente com o professor Chico, aqui em São José do Cedro, o handball masculino e também feminino. Teve competições, professor, agora recentemente, como é que foi, com quais equipes, quais categorias que vocês estiveram participando aí recentemente? Bom dia.
16: Bom dia a todos. Nós estávamos esse final de semana aí com a categoria infantil, que é na categoria de 12 a 14 anos. Foi a primeira vez que esses moleques aí foram para uma competição. A gente conhece, sabe da ansiedade deles, sabe da preocupação deles. Fizemos uma boa competição, mas não trouxemos nenhuma vitória, mas a experiência desses moleques aí que eles adquiriram agora nessa primeira competição, sabemos que tem mais 3 fases para fazer, foi muito boa. Então agora eles começaram a entender, que escolinha é uma coisa, treinamento, competição é outra. Então a gente está agora conversando, botando na cabeça deles que é uma nova, um novo caminho para trilhar no handebol.
15: A gente sempre fala, professor, que é um trabalho devagarinho, é feito, né? A escadinha por escadinha, como bem o professor salientou, a primeira competição deles, a ansiedade, tudo isso acaba agregando também, né? Então acaba chegando lá, aqui no treino às vezes tem um desempenho melhor, chega lá, não consegue desempenhar tudo porque não está habituado a competir ainda. Agora começa essas competições.
16: É isso aí, a gente tentou trabalhar muito a questão psicológica deles, mas mesmo assim eles sentiram o baque, eles viram uma equipe que sempre está aí entre as melhores do estado, que é Concórdia, que nós jogamos. Eles ficaram até meio assustados pela estrutura, pelo tamanho, pela maneira como eles jogam, um jogo mais forte, um jogo mais aguerrido, então, e eles sentiram muito esse baque, e eles até perguntam: nossa, professor, isso não está certo, né? Isso está errado. Eu falei: não, está certo, só que vocês têm que começar a pensar de forma diferente, porque jogar as competiçãozinhas aqui é diferente de jogar uma liga catarinense. Então eles já acabaram entendendo o recado e agora, nessa semana, eles vão se empenhar mais para os treinamentos.
15: Legal, bacana, mas já tem mais competições também pela frente, já o professor já está organizando também outras categorias para também estar atuando em outras competições. Qual é a próxima competição agora?
16: Olha, nós estamos dia 13 agora com o juvenil, né? A segunda fase. É uma categoria de 18 anos que é muito disputada, né? Equipes muito fortes. Nós também temos uma equipe forte, uma equipe aguerrida. E quem sabe aí agora nessa próxima fase do dia 13 nós conseguimos uma classificação para as finais.
15: Essa equipe já é uma equipe mais robusta, uma equipe que já está mais preparada a jogar. Vocês estão jogando também ali em Catarinense, já teve alguns jogos, professor, como é que foi?
16: Já teve a primeira fase lá, né? Nós jogamos com grandes equipes e graças a Deus essas equipes contrataram 3 atletas nossos aí que foram para a Copa Sul, né? Que é a primeira fase do brasileiro de clubes. E a gente está contente, está feliz. A gente espera que agora, quando eles voltarem da Copa Sul aí, eles tragam algumas novidades para a gente estar conversando e falando e interagindo e quem sabe passando para os demais atletas que não foram nessa competição.
15: Que esse é o objetivo também, né, professor? Eu sempre digo que a alegria do professor é ver o atleta se destacando. E vocês aqui também, juntamente com o professor Chico, fazem um trabalho. Não é para o atleta ficar aqui só em São José do Cedro. Essas 3 pessoas que foram chamadas, com certeza, já tem uma grande gratidão. E vocês felizes porque vão buscar experiência também, né, em outros lugares para trazer e agregar para a equipe.
16: Com certeza. Nós e o Chico sempre pensamos em fazer esses atletas chegar ao nível o máximo que eles puderem alcançar pela determinação e pela dedicação deles. E a gente sempre está feliz. A gente sempre está querendo mais que os outros atletas de base também venham forte, venham com essa ideia de competir, de ganhar, de tentar vencer e jogar de igual pelas grandes equipes do estado.
15: Eu também sempre saliento e gosto de sempre fomentar e fazer o convite para que os pessoal venham também para a escolinha do handebol, porque diferente do futsal, diferente do futebol de campo, o futebol é um pouco mais visado, as pessoas gostam mais. O handebol tem aquelas pessoas que gostam, tem outras que até gostam, mas não conhecem. Então é importante também vir conhecer esse trabalho, professor.
16: Sem dúvida, a gente está aqui, a gente sempre está disposto a conversar, a falar, a mostrar. A gente gosta muito dessa modalidade. Nós temos atletas também que jogam tanto futsal como handebol aí, e eles se dão muito bem nas modalidades. Nós conseguimos assimilar os horários de treinamento, então é muito bacana. Então, quem quer realmente conhecer é só passar aqui no ginásio. Nós estamos aqui nas terças e quintas, às vezes nos sábados, lá no CBEM. Quem quiser dar uma olhadinha, ver como é que funciona, como é que é, a gente está disposto aí a conversar com as pessoas.
15: Além dessa competição que vocês têm no dia 3, tem mais alguma outra que vocês pretendem participar agora nessa reta final aqui? Às vezes surge alguma Copa, às vezes surge também algum torneio, como que vocês estão salientando, estão conversando sobre isso?
16: Esse mês que vem, o mês de agosto, ele tá meio recheado. Nós temos tem outra fase da Liga do Juvenil, daí tem a fase do Cadete, tem a fase agora dia 3 do Juvenil, aí tem a OLESC, que é as competições de Santa Catarina, tem os joguinhos, agora esse calendário que dá uma encurtada até agosto, setembro, nós estamos com muitas competições, então a gente está focando muito na questão agora da OLESC, que é a Olimpíada Estudantil Catarinense, e nos Jogos Abertos, que nós classificamos para os Jogos Abertos em Blumenau.
15: Que é legal, o atleta quer jogar, né? Não quer só treinar. Eu sempre digo, o atleta, quando ele é levado às competições, com certeza ele se dedica muito mais nos treinos. Série Entrevista Esportes fica por aqui. Conversei com o Maico, com o nosso amigo Marcos Alcaral, professor Quinho, que falou pra gente do handebol. Um abraço e até o próximo programa do Cedro Entrevista Esportes.
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18: Polícia Federal diz que nova delação de Vorcado tem mais nomes, dados e informações. Exportações de Santa Catarina avançam 2,5% até maio e somam US$5 bilhões. Inscrições para a fanfarra municipal de Princesa seguem abertas até o dia 8. Assistência social intensifica ações de combate à violência contra os idosos. Oficinas e programas sociais garantem atividades permanentes para crianças e famílias. Conferência municipal vai discutir direitos das crianças e adolescentes. Vereador retorna à Câmara após passagem por secretarias municipais. Revisões técnicas explicam redução no ritmo das obras na BR-163. Jovem morre após acidente envolvendo motocicleta e autopropelido. Acidente entre caminhão e moto deixa homem ferido no interior de São José do Cedro. Esses são os destaques do Globo em Foco de hoje, que começa às 12 horas, aqui na Rádio Cedro, emissora afiliada da Rede Peperi. Feita para você. Até já.
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20: Bom dia, está no ar o programa Cedro Entrevista. Hoje nós vamos conversar com o ex-secretário de Obras e Agricultura de São José do Cedro, Pedrinho Casarim. Pedrinho realizou um trabalho importante por 1 ano e 4 meses, 1 ano e 5 meses, na verdade, foram 17 meses de trabalho frente às secretarias de Obras e Agricultura. E a gente conversou com o Pedrinho na semana passada, quando ele encerrou o trabalho, sobre a atividade na Secretaria de Obras. Mas desde a reforma administrativa, essas duas secretarias, elas se fundiram praticamente e hoje tem um secretário só. E o Pedrinho realizou um trabalho muito importante na agricultura do nosso município. E a gente vai falar com ele sobre isso. Pedrinho, movimento econômico do município aumentando. Hoje, o terceiro maior produtor de leite do estado de Santa Catarina. Você também sai dessa secretaria que ocupa, que anda junto com a infraestrutura, também contente pelo trabalho realizado, com toda a equipe também que te ajudou nesse período, Pedrinho. Bom dia.
21: Bom dia, Everton. Bom dia aos ouvintes da Cedro FM. Com certeza, Everton. Eu, Sara Secretaria, a que nós trabalhamos tanto, nos dedicamos, sempre procurando fazer o melhor, realizado, Everton. Agradecendo aos funcionários que estão conosco, que estiveram conosco trabalhando, atendendo os produtores rurais. E como eu sempre disse, Everton, com bons programas que você tem com a agricultura, o agricultor ele corresponde. Vários programas que nós temos em benefício ao produtor rural. Aumenta a produção, aumenta o movimento econômico. Nós quantas terras planagem que nós fizemos para produtores rurais, acesso a propriedades, programa Porteira para Dentro, tudo isso vem somando e estimulando o produtor rural. Mesmo em época de crise, que passou o leite do nosso município, da região e do país, muitos e muitos produtores estavam investindo nessa atividade, estavam se reinventando, fazendo construções novas, ampliando. O nosso povo, ele é trabalhador, ele quer o melhor para a sua família, ele acredita em dias melhores. E nós também, enquanto poder público, nós temos que atender essa demanda. E graças a Deus, junto com a administração municipal, junto com o prefeito, nós conseguimos fazer esse trabalho diferenciado, aumentar a movimentação econômica. O programa Bônus Agrícola, onde que nós atendemos, gastamos mais de 2 milhões no ano passado, 2 milhões e 65 mil reais, esse ano vai chegar quase 2 milhões e 400. Então, aumenta o recurso no município, aumenta isso é oriundo da produção do agricultor, aumenta o pagamento, mas aumentou a movimentação econômica do município, aumentou a arrecadação, e com esses recursos o município consegue estar reinvestindo nas estradas, na terraplanagem, no acesso à propriedade, programas que vêm em benefício ao nosso agricultor e à nossa agricultura, Everton. Eu não tenho dúvida. Se nós continuarmos nesse ritmo, o atendimento, nós podemos chegar sim, como nós já comentamos aqui nessa emissora, no segundo maior produtor do estado de leite.
20: Pedrinho, tem alguns números que a gente comemora, que aumentaram bastante, que é a produção de leite, mas eu gostaria de falar com o senhor sobre isso, que é o movimento econômico do nosso município. Porque São José do Cedro tem um parque industrial 1, 2 e 3 forte. Nós temos indústria têxtil, indústria moveleira que se destaca bastante. E nós temos a terceira maior produção de leite do estado de Santa Catarina. No entanto, quando a gente vai ver o movimento econômico da AMEOSC, a gente fica lá embaixo, sendo superado, por exemplo, por São Miguel do Oeste, o primeiro, Itapiranga, Mondaí, o terceiro colocado, São João do Oeste, o quarto, Iporã do Oeste, o quinto, Guaraciaba, o sexto. E o nosso município tem quase 15 mil habitantes, o terceiro maior produtor de leite do estado em número de litros. Ou seja, de repente, essa conscientização de destacar a notinha no momento da venda vai trazer benefícios que, como o senhor sempre falou, é reinvestido no município para o bem da população, Pedrinho?
21: Com certeza, Everton. O que aumenta a aumentação econômica do município é você destacar a nota de produtor, Você, quando fazia aquisição de uma mercadoria, requisita a nota em seu nome, em seu CPF. Agora, a grande maioria dos produtores tem que fazer declaração de imposto de renda. Isso é muito importante. Esses municípios, Everton, que você citou, é bom lembrar que tem grande movimentação de aviários e chiqueirões, suínos, integração. Isso aumenta muito a movimentação econômica do município. Esse ano, o ano que passou, nós fizemos algumas terraplanagens para produtores que vão ampliar e vão entrar na atividade de produção de suínos, seja de matrizes, seja na engorda, seja no crechário. Mas esses municípios, Everton, São João, Itapiranga tem um frigorífico, São Miguel do Oeste tem um frigorífico, onde muitos e muitos produtores têm seus aviários, têm seus chiqueirões em parceria, isso levanta muito o movimento econômico do município. Se nós tivéssemos, por exemplo, um frigorífico aqui em nosso município, eu não tenho dúvida que São José do Cedro estaria um dos primeiros no seu movimento econômico. Guaraciaba tem mais chiqueirões, mais aviários, mais granja de aves do que Cedro. São João, Itapiranga, Mondaí tem umas grandes empresas do ramo moveleiro que movimentam movimento grande, onde que aumenta o movimento econômico. Mas, Everton, se a administração municipal ela continua incentivando o setor agrícola, o setor moveleiro, parque industrial, o comércio, eu não tenho dúvida que nós vamos chegar nos primeiros também no movimento econômico junto à MIOSC.
20: Falando sobre agricultura, bônus agrícola a gente comentou, e que bom ter a opinião do Pedrinho, os porquês, porque o Pedrinho, como ele entende do assunto, como ele está por dentro, conhece todo o extremo oeste, então já é possível se ver, não, tal município é em virtude disso, mas a gente imagina também como a administração tem realizado e tem dado muito incentivo, a gente imagina que o nosso município pode melhorar, porque isso tem a ver com o retorno de ICMS para o nosso estado, tem o retorno, inclusive, a nossa cotação, a nossa régua junto ao governo do estado. Mas eu vou liberar valores para São José do Cedro. O que Cedro representa no movimento econômico do nosso estado de Santa Catarina? Isso é bom também. O senhor falou sobre o Vozes do Campo. É um programa que veio para ficar, Pedrinho, vai continuar ouvindo o agricultor em todos os sentidos, por mais que às vezes a maioria deles quer falar sobre estradas, né, fazer algum pedido aqui ou agradecer o trabalho que foi feito, e que inclusive o senhor ouviu muito isso, mas às vezes também tem a ver com a agricultura também. Algumas sugestões nessa área?
21: Com certeza, Everton, Voz do Campo, ele deve continuar. É um programa que vai no interior. A administração leva os trabalhos da Casa do Agricultor próximo ao produtor rural. Ele não precisa vir para a cidade, muitas vezes, para fazer uma nota, para fazer um GTA, acompanhado pela IPAG, dos programas do governo do estado. Então, está nas comunidades. É mais confortável, o agricultor se sente mais à vontade. E como você falou, para elogiar, dar sugestões, e para fazer as críticas também, né, Everton? Porque quando você é executivo, você é cobrado, você é elogiado, mas também você é criticado. E você tem que absorver essa crítica e ver se você errou, o que você pode melhorar. Você tem que discutir as suas ações com a comunidade, e com certeza quando você ouve a comunidade você era menos nas suas ações. E o programa Vozes do Campo, ele leva todos os serviços, bloco produtor, CCR, agora nós temos a funcionária que foi fazer o curso em Florianópolis uma semana, que vai estar atendendo os produtores rurais que necessitam de fazer o CCR, pode chegar à Secretaria da Agricultura. Esse é levado tudo. Tem internet nas comunidades e o serviço que é feito aqui é feito nas comunidades. Por exemplo, os bônus agrícolas, Everton. Nós atendemos mais de 200 produtores nas comunidades, onde eles não viam a necessidade de vir até a cidade para fazer a sua requisição do bônus, fizeram na sua comunidade. Então, quanto mais próximo ao produtor, ele se sente mais à vontade para elogiar e também para criticar.
20: Muito obrigado, Pedrinho Casarim, ex-secretário de Agricultura e Obras do nosso município. Voltamos no nosso próximo Cedro Entrevista. Um bom dia a todos e até o nosso próximo programa.
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3: Doze horas. Polícia Federal diz que nova delação de Vorcaro tem mais nomes, dados e informações. Exportações de Santa Catarina avançam 2,5% até maio e somam 5 bilhões de dólares. Inscrições para a fanfarra municipal de Princesa seguem abertas até 8 de junho. Assistência Social intensifica ações de combate à violência contra idosos. Oficinas e programas sociais garantem atividades permanentes para crianças e famílias. Conferência Municipal vai discutir direitos das crianças e adolescentes. Vereador retorna à Câmara após passagem por secretarias municipais. Revisões técnicas explicam redução no ritmo das obras da BR-163. Jovem morre após acidente envolvendo motocicleta e autopropelido. Acidente entre caminhão e moto deixa homem ferido no interior de São José do Cedro. Estes são os destaques do Globo em Foco, que está começando agora. Tempo na região extremo-oeste é sol. A previsão para as próximas horas é de sol com poucas nuvens. A mínima nas últimas horas foi de 11 graus e a máxima pode chegar até 23 graus. Agora na central de jornalismo da Rádio Cedro FM, 19 graus. Umidade relativa do ar em 66%. Doze horas e um minuto. De acordo com o Banco Central, o dólar começou o dia cotado em R$5,10. O euro está valendo R$5,91. Já o peso argentino está cotado em 0,0036. Um ataque de drones da Rússia contra uma empresa do setor alimentício em uma região próxima à capital da Ucrânia, Kiev, matou 4 pessoas. Segundo o governo local, o ataque provocou um incêndio a um prédio administrativo localizado nas instalações da empresa e partes da estrutura foram destruídas. Os ataques ocorreram horas após o presidente da Ucrânia, Volodymyr Zelensky, publicar uma carta aberta endereçada ao presidente russo, Vladimir Putin, propondo um encontro entre os dois e o fim da guerra. Na carta, Zelensky destacou as consequências da guerra, como a morte dos soldados e o aumento dos preços no território russo. O direitista Keiko Fujimori e o esquerdista Roberto Sanches encerraram suas campanhas na quinta-feira diante de milhares de apoiadores, às vésperas do acirrado segundo turno presidencial de domingo. Aos poucos dias da votação, a pesquisa mais recente, realizada há 5 dias, mostra os dois candidatos em empate técnico, com um quinto do eleitorado indeciso. O primeiro turno, que contou com cerca de 30 candidatos, foi marcado por falhas técnicas e denúncias de fraude nas eleições. Juntos, Fujimori e Sanches não conseguiram sequer 30% dos votos. Cerca de 27 milhões de peruanos estão convocados a votar no segundo turno das eleições no próximo domingo. A seguir, Polícia Federal diz que nova delação de Vorcaro tem mais nomes, dados e informações.
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3: Doze horas e sete minutos. As facções brasileiras Comando Vermelho e o Primeiro Comando da Capital passam a ser classificadas como organizações terroristas pelo governo.

0: anos e tenta reverter a decisão. O número de processos envolvendo organizações criminosas e milícias quase dobrou no Brasil nos últimos 5 anos, em meio ao avanço das discussões sobre o fortalecimento do combate às facções dentro e fora do país. Dados do Painel Nacional do Crime Organizado, do Conselho Nacional de Justiça, mostram que as novas ações penais saltaram de 1.700 em 2020 para 3.300 em 2025, o equivalente a uma alta de 98%. O aumento também aparece no volume de ações penais pendentes na mesma instância, ou seja, que aguardam julgamento. Entre 2020 e 2025, o número passou de 5 mil para 13 mil casos, um aumento de 155%. A defesa de Daniel Vorcaro apresentou à Polícia Federal e à Procuradoria-Geral da República uma nova versão da proposta de delação premiada. A Polícia Federal avaliou essa nova proposta como mais completa do que a anterior, que havia sido formalmente rejeitada cerca de 2 semanas antes. Delegados integrantes da equipe de investigação do caso indicaram que o novo documento apresentado pelo advogado Sérgio Leonardo, da defesa de Daniel Vorcaro, contém mais nomes e mais informações, mais datas e anexos complementares em relação à proposta anterior. A versão rejeitada havia sido criticada pela Polícia Federal sob a alegação de que Vorcaro havia omitido nomes e protegido determinadas pessoas. A seguir, exportações de Santa Catarina avançam 2,5% até maio e somam 5 bilhões de dólares.
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0: Doze horas e 12 minutos. Os deputados da Alesc aprovaram na sessão de quarta-feira a criação de um cadastro estadual de pacientes com doenças raras. A medida consta no projeto de lei de autoria da deputada Ana Campagnolo, do PL, que passará pela votação da redação final antes de ser encaminhado para a análise do governador. Conforme o texto aprovado, o cadastro visa reunir, organizar e monitorar informações sobre pessoas diagnosticadas.

0: associadas com enfermidades que afetam até 65 indivíduos em cada grupo de 100 mil pessoas. Entre os exemplos de doenças raras estão a esclerose lateral e a fibrose cística. Além disso, o cadastro poderá favorecer o acesso a medicamentos, exames e terapias, assegurando maior qualidade de vida às pessoas com doenças raras e suas famílias. Os acidentes com fogueiras cresceram mais de 60% nos últimos 2 anos em Santa Catarina. De acordo com o Corpo de Bombeiros, durante o ano de 2023, o estado teve 31 ocorrências envolvendo fogueiras atendidas pela corporação. No ano seguinte, este número subiu de 33. Subiu para 33, melhor dizendo. Entretanto, 2025, o número saltou para 50, em uma alta de 61% em 2 anos. Os dados cobrem o ano inteiro, mas a concentração fica entre junho e julho, momento em que, como citam os bombeiros, a fogueira deixa de ser exceção e passa a ser rotina nos quintais, sítios e arraiais do estado. No Brasil, uma pessoa sofre queimadura a cada 32 segundos. São cerca de 1 milhão de casos por ano. As exportações de Santa Catarina atingiram um montante de US$ 5 bilhões no acumulado do ano até maio de 2026, um aumento de 2,5% na comparação com o mesmo período do ano anterior. Para o presidente da Fiesc, Gilberto Seleme, os dados comprovaram a resiliência da economia catarinense frente às oscilações internacionais. As carnes de aves lideraram a pauta exportadora com US$ 1,80 bilhões. Segundo as exportações, seguindo as exportações de carne suína, que somaram 721 milhões. Na sequência, completando os 5 principais itens vendidos ao exterior, aparecem os motores elétricos com 260 milhões, a soja com 253 milhões e a madeira serrada com US$ 161 milhões. De janeiro a maio, a China figurou como o principal destino das mercadorias catarinenses. A seguir, vereador retorna à Câmara de Vereadores após passagem por secretarias municipais. Revisões técnicas explicam redução no ritmo das obras da BR-163.
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0: Doze horas e 17 minutos. Inscrições para a fanfarra municipal de Princesa seguem abertas até o dia 8 de junho. A informação é de Luciano Matiello. A Prefeitura, por meio da Secretaria Municipal de Educação, está com inscrições abertas para novos integrantes da banda Fanfarra Municipal. O período de cadastro iniciou recentemente e segue até o dia 8 de junho, oferecendo oportunidades para jovens interessados em participar das atividades culturais do município. De acordo com o Matiello, a idade mínima para ingressar na fanfarra é de 11 anos completos. As inscrições devem ser realizadas exclusivamente de forma online por meio do endereço eletrônico disponibilizado nas páginas oficiais da Prefeitura de Princesa, no Facebook e no Instagram. Interessados também podem buscar orientações diretamente na Secretaria de Educação durante o horário de expediente. Após o encerramento das inscrições, a equipe organizadora fará o levantamento dos novos participantes para dar início ao planejamento dos ensaios. A expectativa é de que os trabalhos comecem já na próxima semana, sob coordenação do maestro William, que estará à frente da banda, dando continuidade ao trabalho desenvolvido nos anos anteriores. Maio Laranja mobiliza a comunidade e encerra com um grande evento. A informação é da coordenadora do CRAS de São José do Cedro, Renessi Eberhardt. A Secretaria de Assistência Social, por meio do CRAS, encerrou as atividades da campanha Maio Laranja com uma ampla mobilização realizada. De acordo com Renessi, diversas atividades foram desenvolvidas ao longo do mês, incluindo apresentações teatrais, ações educativas e distribuição de materiais informativos. O objetivo foi sensibilizar a população sobre a importância da proteção das crianças e dos adolescentes e incentivar a denúncia dos casos de violência. O encerramento contou com a participação de diversas entidades parceiras, entre elas secretarias municipais, cooperativas e expositores locais. A secretária destacou o envolvimento da comunidade e agradeceu a todos que colaboraram para o sucesso das ações, ressaltando que o combate à violência infantil exige o compromisso permanente de toda a sociedade. Vereador retorna à Câmara após passagem por secretarias municipais. A informação é do vereador de São José do Cedro, Pedrinho Casarim, que voltou a ocupar uma cadeira no Legislativo após um período atuando no Executivo Municipal. Durante esse tempo, esteve à frente das secretarias de Agricultura e de Infraestrutura, acompanhando de perto as demandas da comunidade e os trabalhos realizados pela administração. Casarim destacou que a experiência acumulada nas secretarias proporcionou uma visão ainda mais ampla das necessidades da população. Segundo ele, o trabalho no Executivo permitiu acompanhar diretamente os desafios enfrentados pelas famílias e pelos produtores rurais do município. Agora, de volta à Câmara, o vereador afirma que pretende utilizar esse conhecimento para fortalecer sua atuação legislativa. O objetivo é acompanhar os projetos da administração municipal, defender os interesses da comunidade e contribuir para o desenvolvimento do município em diversas áreas.
2: Trabalhando novamente para as pessoas, para a população, levando, sendo a voz do povo, levando as reivindicações da comunidade, das famílias, para a administração municipal. Antes nós resolvíamos problemas, agora nós levamos problemas para ser resolvido pela administração municipal. É uma alegria muito grande voltar a essa casa, agradecer, não posso deixar de agradecer o prefeito Fernando, o vice-ênio, por ter me convidado para trabalhar como secretário de Agricultura e Infraestrutura, fazendo uma boa gestão juntamente com eles, melhorando as estradas no seu município, melhorando os programas, tudo isso é construído em conjunto. Agora aqui na Câmara nós vamos estar defendendo as famílias, as pessoas e levando as reivindicações para o prefeito, o vice, os secretários que vão atender a grande demanda que tem no nosso município.
0: O vereador reforça compromisso com famílias e desenvolvimento do município. A informação é do vereador de São José do Cedro, Pedrinho Casarim. Ele enfatizou que a sua principal missão continua sendo trabalhar em favor das famílias cedrenses. Ele afirmou que, tanto no executivo quanto no legislativo, sempre buscou atuar de forma próxima da população e das demandas apresentadas pelas comunidades. O vereador ressaltou a importância de apoiar ações que beneficiem os setores produtivos, o comércio e a indústria, também a agricultura. Para ele, o crescimento do município depende da união de esforços entre o poder público e a sociedade, com foco na melhoria da qualidade de vida dos moradores. Casarim também destacou que pretende continuar acompanhando de perto as necessidades das comunidades do interior e da cidade. Segundo ele, a Câmara também tem papel fundamental nas representações dos cidadãos e busca por soluções de desafios enfrentados diariamente pela população. Assistência Social atualiza conselhos e fortalece políticas públicas no município. A informação é da secretária de Assistência Social de Palmasola. Além das atividades voltadas à infância e à adolescência, a Secretaria de Assistência Social segue desenvolvendo ações administrativas importantes para o fortalecimento das políticas públicas municipais. Entre elas, está a atualização do regimento interno do Conselho Municipal de Assistência Social. Recentemente, também foram realizadas reuniões do Conselho para discutir e aprovar demandas relacionadas à área social. Os trabalhos envolvem adequações legais, organização de documentos e planejamento de ações futuras que visam melhorar o atendimento à população. De acordo com a secretária, as medidas podem parecer simples, mas têm impacto significativo no funcionamento dos programas sociais e na garantia de maior eficiência na execução das políticas públicas ao longo dos próximos anos. Oficinas e programas sociais garantem atividades permanentes para crianças e famílias. A informação é da secretária de Assistência Social de Palmasola. A secretária mantém uma série de oficinas e atividades voltadas às crianças, adolescentes e famílias atendidas pelos programas sociais do município. Entre as ações estão aulas de violão, recreação, oficinas de artesanato e atividades desenvolvidas pelo Serviço de Convivência e Fortalecimento de Vínculos. As oficinas acontecem durante toda a semana e envolvem diferentes públicos. Também há ações desenvolvidas em parceria com o setor de cultura, ampliando as oportunidades de participação e aprendizado para os jovens do município. Paralelamente, a equipe segue promovendo encontros com famílias, campanhas de conscientização e ações de prevenção. Entre os destaques está o trabalho realizado durante o Maio Laranja, com palestras, panfletagens e orientações sobre o combate à violência contra crianças e adolescentes, além dos preparativos finais para o edital do programa Casa Catarina. Venda antecipada evita sucata e aumenta a arrecadação para o município. A informação é do secretário de Administração de São José do Cedro, Claudemir Bezing. A administração municipal avalia como um sucesso o leilão e está diretamente ligado à decisão de vender os equipamentos antes que perdessem totalmente o valor de mercado. Segundo Bezing, muitos municípios enfrentam dificuldades para comercializar bens que permanecem anos sem uso e acabam transformados em sucata. O secretário explicou que a alienação dos bens no momento adequado permite arrecadar mais recursos e facilita a renovação da frota e dos equipamentos públicos. Dessa forma, o município consegue investir em máquinas mais modernas e eficientes. Ele ressaltou que equipamentos em melhores condições despertam maior interesse dos compradores, aumentando concorrência e elevando os valores alcançados durante o leilão. Revisões técnicas explicam redução no ritmo das obras da BR-163. A informação é do assessor parlamentar Cláudio Westenfelder. Ele afirmou que a diminuição no ritmo dos trabalhos, especialmente no elevado de Guaraciaba, está relacionada à revisão de projetos e planilhas orçamentárias e não à falta de recursos financeiros. Segundo ele, a obra chegou a contar com cerca de 400 trabalhadores, quando as frentes de serviço estavam distribuídas ao longo do trecho. Com a aproximação da reta final e a concentração dos trabalhos em pontos específicos, houve redução no número de funcionários, gerando a percepção de desaceleração. Claudinho Weschenfelder explicou que a empresa responsável precisou apresentar revisões técnicas e orçamentárias que passaram por análises do DENIT. Parte dessas adequações já foi aprovado, permitindo o avanço de etapas importantes da obra. Ele destacou ainda que os recursos para a conclusão dos trabalhos estão garantidos.
3: E ainda hoje, assim, para a MEOSC, continua sendo uma pauta importante a questão da 163, embora o seu percurso, os seus 45 quilômetros estejam, do ponto de vista da pista, resolvidos, ainda a gente tem essa expectativa da conclusão do elevado de Guaraciaba e também da via perimetral interligando Guarujá do Sul e São José do Cedro, que também sofreu paralisação ali em função da questão que envolve lindeiros, desapropriações, enfim.
4: E que para nós aqui vai ficar um espetáculo quando estiver pronto.
3: Muito bom, acho que vai dar uma segurança importante. Era um pleito nosso para interligar ali o Parque Industrial 1, o centro da nossa cidade, com o Parque Industrial 2. E, por consequência, agora também essa perspectiva e a concretização de interligar não só o nosso próprio Parque Industrial, os nossos próprios parques industriais de Guarujá do Sul, mas também fazer essa interligação com São José do Cedro, toda ela pela via perimetral.
0: 12 horas e 28 minutos. Viaduto de Guaraciaba continua sendo o principal ponto de atenção da obra na BR-163. A informação é do assessor parlamentar Cláudio Weschenfelder. Segundo ele, o elevado segue sendo o trecho mais acompanhado pela população e pelas lideranças regionais. Há quase um ano, as vigas da estrutura foram retiradas e reposicionadas após a identificação de problemas técnicos, aumentando a expectativa pela conclusão da obra. De acordo com Claudinho, os trabalhos realizados recentemente dependiam da aprovação parcial de revisões técnicas apresentadas pela empresa executora. Ele afirmou que a retomada de uma nova movimentação mais intensa nos últimos dias demonstra avanço nas tratativas administrativas. Destacou ainda que a conclusão do elevado é fundamental para garantir mais segurança aos motoristas e finalizar uma das principais obras de infraestrutura do Extremo Oeste. Vacinação contra a gripe é liberada para toda a população. A informação é da vereadora de São José do Cedro, Janaína Flack. A vereadora também chamou atenção para a ampliação da campanha de vacinação contra a gripe em São José do Cedro. Técnica de enfermagem, ela reforçou a importância da imunização e informou que, desde o dia 1º de junho, a vacina está disponível para toda a população. Segundo Janaína, a vacinação protege contra os principais vírus da influenza, incluindo o H1N1, H3N2 e influenza B. Além de reduzir os riscos de adoecimento, a imunização ajuda a evitar complicações mais graves da doença e diminui a circulação do vírus na comunidade. A vereadora destacou ainda que a proteção coletiva beneficia especialmente idosos, crianças, gestantes e pessoas com doenças crônicas. Ela orientou os moradores a procurarem as salas de vacinação nos próximos dias para receber a dose e também atualizar a carteira de vacinas. Comunidade de Padre Réus prepara a grande festa do padroeiro. A informação é da vereadora de São José do Cedro, Janaína Flack. Durante a sessão, a vereadora aproveitou para convidar a população para participar da tradicional festa do padroeiro Sagrado Coração de Jesus, que será realizada neste domingo, dia 7, no distrito de Padre Réus. A programação terá início pela manhã com celebração religiosa. Em seguida, será servido o almoço com churrasco. Durante a tarde, haverá matinê dançante animado pela banda Sedução, de Dionísio Cerqueira, atração já conhecida pela comunidade. A vereadora afirmou que a organização está otimista e espera receber um grande público. Ela destacou que a festa é um momento de integração entre as famílias e reforçou o convite para que moradores de todo o município participem da programação festiva. BR-282 e BR-116 estão entre os trechos de maior atenção durante o feriado. A informação é do policial rodoviário federal Volmir Kammler. Entre os pontos considerados mais críticos pela Polícia Rodoviária Federal estão os trechos da BR-282 e BR-116, especialmente na região de Lages. O aumento da movimentação está diretamente ligado à realização da tradicional Festa Nacional do Pinhão, evento que reúne milhares de visitantes na Serra Catarinense e provoca crescimento expressivo do número de veículos circulando pelas rodovias. A fiscalização será concentrada principalmente em infrações que historicamente estão associadas aos acidentes mais graves. Os policiais darão atenção especial ao excesso de velocidade, ultrapassagens indevidas, uso do celular ao volante e a combinação de álcool e direção, uma das principais causas de mortes no trânsito brasileiro. Também serão realizadas verificações quanto ao uso correto do cinto de segurança por todos os ocupantes do veículo e dos dispositivos de retenção infantil, como cadeirinhas e assentos de elevação. A Polícia Rodoviária Federal reforça que esses equipamentos são fundamentais para reduzir lesões graves em caso de acidentes. A seguir, jovem morre após acidente envolvendo motocicleta e autopropelido. Acidente entre caminhão e moto deixa homem ferido no interior de São José do Cedro.
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0: Doze horas e 37 minutos. As últimas notícias do Globo em Foco. Motorista embriagado foge da PM, mas é localizado em casa e preso em Belmonte. Na noite desta quinta-feira, dia 4, por volta das 23 horas, uma guarnição de polícia militar realizava policiamento de rotina na área central de Belmonte quando avistou uma caminhonete Amarok transitando em alta velocidade. Conforme a PM, ao perceber a aproximação da viatura, o condutor tentou fugir da abordagem. Os policiais realizaram acompanhamento do veículo e conseguiram localizar o motorista em sua residência, onde foi feita a abordagem. Segundo o PM, o homem de 46 anos apresentava sinais visíveis de embriaguez, como forte odor etílico, fala arrastada e dificuldade de equilíbrio. Ele recusou-se a realizar o teste do bafômetro e foi lavrado o auto de constatação de embriaguez. Após a confecção dos autos de infração previstos no Código de Trânsito Brasileiro, o motorista recebeu voz de prisão e foi encaminhado à Delegacia de Polícia Civil de São Miguel do Oeste para os procedimentos legais. Motorista sai da pista e capota veículo na BR-163 em Itapiranga. Um homem de 29 anos foi encaminhado ao hospital após uma saída de pista seguida de capotamento na manhã desta sexta-feira, dia 5, na SC-163, em Itapiranga. O acidente envolveu um Ford Ka. Conforme o relato do motorista, ele perdeu o controle da direção devido à pista molhada. Quando os bombeiros chegaram ao local, o condutor estava consciente, orientado e sem ferimentos aparentes. Após a avaliação dos sinais vitais, ele foi conduzido ao hospital para exames médicos. A ocorrência ficou aos cuidados da Polícia Militar. Carro sai da pista e capota na SC-163, em Itapiranga. Um carro saiu da pista e capotou por volta das 7 horas e 50 minutos desta sexta-feira, dia 5, na SC-163, na comunidade de Santa Fé Alta, no interior de Itapiranga. O motorista era o único ocupante do Ford Ka e seguia no sentido à cidade. Ele possui 29 anos e não sofreu ferimentos aparentes, mas estava com sinais vitais alterados. Por isso foi encaminhado pelo Corpo de Bombeiros de Itapiranga ao Hospital Sagrada Família. Mulher denuncia ameaças do ex-companheiro e solicita medida protetiva em Saltinho. A Polícia Militar atendeu uma ocorrência de ameaça no contexto de violência doméstica por volta do meio-dia desta quinta-feira, dia 4, na linha Aparecida Interior de Saltinho. A vítima, uma mulher de 32 anos, relatou que encerrou o relacionamento com o companheiro há cerca de uma semana. Segundo ela, a relação, que durou aproximadamente 1 ano e 6 meses, era marcada por frequentes desentendimentos. A mulher informou que o ex-companheiro se recusava a deixar a residência após o término. Na noite anterior ao registro da ocorrência, os dois tiveram uma discussão e, após insistência da vítima, o homem deixou o imóvel. Conforme o relato, antes de sair, ele teria feito graves ameaças, afirmando que atentaria contra a vida da ex-companheira caso voltasse a encontrá-la na cidade. Temendo por sua segurança e pela integridade física dos 3 filhos, a mulher solicitou medidas protetivas de urgência. Diante dos fatos, a Polícia Militar confeccionou o boletim de ocorrência, orientou a vítima e realizou os encaminhamentos legais para a adoção das medidas previstas na Lei Maria da Penha. Mulher fica ferida em colisão entre 2 carros no centro de Campo Herê. Uma mulher ficou ferida em um acidente de trânsito envolvendo um GM Celta e um Toyota Corolla na manhã desta sexta-feira, dia 5, por volta das 8 horas e 10 minutos, na Avenida Bandeirantes, centro de Campo Herê. A ocorrência foi atendida por equipes de socorro, que prestaram os primeiros atendimentos no local. Segundo apurado no local, a condutora do Celta, que era a única ocupante do veículo, sofreu um ferimento na cabeça, suspeita de lesão com certa gravidade. Ela foi imobilizada e encaminhada para o atendimento médico pelos bombeiros. No Toyota Corolla, nenhum dos ocupantes ficou ferido. De acordo com informações apuradas no local, é provável que a motorista do Celta tenha sido ofuscada pela luz do sol, perdendo o controle da direção e colidindo com outro veículo. As causas do acidente deverão ser apuradas. Adolescentes são flagrados conduzindo motos irregulares em São João do Oeste. A Polícia Militar flagrou na tarde desta quinta-feira, dia 4, dois adolescentes conduzindo motos adulteradas por volta das 17 horas, na comunidade de Ervalzinho, no interior de São João do Oeste. As duas Yamaha 125 eram conduzidas por adolescentes de 14 e 16 anos. Uma das motos não possuía placa de identificação, estava em alta velocidade e perturbando outros usuários com escapamento aberto. Em consulta ao sistema, foi verificado que a moto já estava em baixa no sistema há 10 anos. A segunda moto também estava com escapamento aberto, provocando ruídos. Foram realizadas todas as autuações previstas e os responsáveis pelos adolescentes deverão comparecer ao fórum para explicações. Eles vão responder pelo crime de entregar a condução do veículo à pessoa não habilitada. As motos foram liberadas para responsáveis. PM apreende medicamento para emagrecimento e prende dois homens em São Miguel do Oeste. Uma abordagem de rotina realizada pela Polícia Militar resultou na apreensão de medicamentos e na prisão de dois homens na noite desta quinta-feira, dia 4, por volta das 20 horas, na Avenida Willibart, em São Miguel do Oeste. Conforme a PM, uma equipe abordou um veículo GM Tracker que circulava pela via com dois ocupantes, de 46 e 41 anos. Durante a busca veicular, os policiais localizaram quatro ampolas de Tirsec, medicamento utilizado para controle de peso e emagrecimento. Os ocupantes não possuíam receita médica nem documentos que comprovassem a procedência do produto. Diante dos fatos, a guarnição apreendeu os medicamentos, registrou a ocorrência e deu voz de prisão aos envolvidos. Ambos foram conduzidos à Delegacia de Polícia Civil para as providências cabíveis. Jovem morre após acidente envolvendo motocicleta e autopropelido em Maravilha. Foi identificado como Thierry Caian da Luz, de 22 anos, o jovem que morreu após grave acidente de trânsito registrado na noite desta quinta-feira, dia 4, por volta das 19 horas e 40 minutos, na Avenida Araucária, no loteamento Seminário, em Maravilha. Os policiais foram acionados após vídeos do acidente começaram a circular nas redes sociais. Na noite, a guarnição encontrou sinais de colisão e em uma motocicleta CB300. A vítima já havia sido socorrida e encaminhada ao Hospital São José pelos bombeiros militares, mas não resistiu aos ferimentos e teve o óbito confirmado na unidade hospitalar. Imagens do vídeo monitoramento analisadas pela PM mostram que a motocicleta tentou desviar de um autopropelido que realizava uma conversão na via. Durante a manobra evasiva, Thierry perdeu o controle da motocicleta e colidiu contra o poste localizado no canteiro central. O veículo envolvido na ocorrência deixou o local e, até o momento, o condutor não havia sido localizado. A Polícia Civil foi acionada e investiga as circunstâncias do acidente. O sepultamento está previsto para ocorrer no cemitério municipal da cidade. Acidente entre caminhão e moto deixa homem ferido no interior de São José do Cedro. Um motociclista ficou ferido ao se envolver em uma colisão com um caminhão na tarde desta quinta-feira, dia 4, por volta das 17 horas, na rodovia estadual Arthur Felipe Tyson, no interior de São José do Cedro. De acordo com o Corpo de Bombeiros, o condutor da motocicleta foi encontrado consciente e orientado. Ele apresentava fratura na perna direita, além de escoriações no tórax e no abdômen. Ele foi encaminhado ao hospital. O motorista do caminhão não sofreu ferimentos e recusou o atendimento. A Polícia Militar esteve no local e realizou os procedimentos necessários. 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
10: 12h49.
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0: Boa tarde, ouvintes. Está no ar o Show de Bola, programação esportiva da Cedro FM, sua sexta-feira, trazendo as principais informações do mundo da bola. Vamos falar de Grêmio, Internacional, claro, Chapecoense, amistosos internacionais. A zebra estava solta ontem nos amistosos, né? Rapaziada se preparando para a Copa do Mundo e muitos times cotados como favoritos acabaram tropeçando na tarde de ontem. Valdemar, boa tarde. Seu destaque para o nosso programa.
1: Boa tarde, Jonathan, também os ouvintes. Pois é, Espanha, França, né? O pessoal aí que são cotados hoje para ser os favoritos acabaram tropeçando. Isso acaba acendendo uma esperança para o Brasil, né? Sei lá se é positivo ou é negativo. Achei interessante a entrevista do Ancelotti. O Ancelotti deu uma entrevista dizendo que não, que a seleção brasileira não é favorita e tal. Entendo ele, né? Ele é inteligente, cara. Ele vai tirar o peso das costas da seleção brasileira. Só que também não pode tirar muito, né, Jonathan? Acho que tu tem que colocar os gurizados aí no compromisso, porque senão, de repente, vão aí e vão achar, não, tá tudo certo, ganhar, ganhou, se perder, perdeu. Então, acho que tem que ter um pouquinho de responsabilidade também.
0: Amanhã, às 19 horas, a seleção brasileira faz seu último jogo preparatório antes da Copa do Mundo, marcado para as 19 horas contra a seleção do Egito. Gostei da escolha do Egito, é um time, claro, não é do alto patamar, mas é uma seleção aí que tem os seus craques, né? E pode fazer um jogo interessante contra o Brasil, claro, para medir as forças aí antes do início da Copa do Mundo. 12h51, Show de Bola com patrocínio de Postos Bombinotti. 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
1: Pois é, notícias locais, né? Eu acho que só o destaque aí para os jogos aí da Estadual de Amadores, né, que acontece agora no final de semana. Acredito que seja aí os pontos positivos para o pessoal que gosta de um bom futebol. Então, Cometa e Aliança, né, primeiro jogo lá no estádio do Cometa, jogo da volta lá em São João do Oeste. E outro jogo, então, Ipanema de Mondaí, que joga o primeiro jogo em casa, e o jogo da volta, quem joga em casa é o Pinhal, União Pinhal, então, aí joga. Cara, eu confesso que vai ser dois grandes jogos, né, dois grandes jogos aí, até porque o Cometa quer ficar campeão de qualquer forma, qualquer maneira, do Estadual de Amadores, e o Aliança a gente já conhece, né? É o protagonista, é os caras que investem muito, provavelmente o Mauá vai estar presente, é um cara que é diferenciado, é um cara que o São João busca e consegue trazer um cara que é totalmente diferente de tudo aquilo que a gente já viu no futebol amador, cara que se prepara, um cara que leva uma vida muito regrada, um cara que tem toda uma preparação, por isso que, na minha opinião, não é sorte. Ah, o Mauá fez um, dois, três gols, é sorte. Não. É preparação, né, cara? Tudo na vida da gente é preparação. Não adianta. Se o cara não se prepara, se o cara não estuda, que nem a gente vem comentar futebol aqui. Se o cara não assistir futebol, se a gente não está lendo futebol durante o dia, durante a tarde, durante a noite, de manhã, vai falar o que aqui? Não tem o que falar. Então, esse é o detalhe. O Mauá se prepara, treina, né, leva uma vida bastante regrada. Então, na minha opinião, a Aliança vai passar dessa semifinal. Eu acredito pelo time que tem e, mais uma vez, montou um grande time, um grande elenco, mas vai ser bem interessante o confronto. O outro jogo é o Ipanema e Mondaí, Ipanema de Mondaí, né, que também deu uma melhorada aí agora, trazendo jogadores como Foguinho, que é um cara que veio para agregar nesse time aí. Outras contratações também vieram da primeira fase, né, que diferentes da primeira fase, e vai pegar um time do União Pinhal aí, que, na minha opinião, também, cara, um time que vem e vem bem. Então, tem o César, né, o César, nosso conhecido César aí, que disputou pelo Ipiranga, jogou no Ouro Verde, é um cara que teve uma lesão, Jonathan, inclusive, quando ele jogava pelo Flamengo. Ele ficou quase mais um ano parado, mais ou menos, o César, um ano e pouco, né, cara, ele teve que ficar parado, fez cirurgia, acabou voltando aos poucos, e eu acompanho bastante ele. Um dos principais responsáveis pela volta dele foi o pai dele, né, que ia lá, treinava com ele, fez toda essa volta. Então é interessante você ter alguém para te apoiar. E hoje o César está numa grande fase. Eu acompanho lá o Pinhal também. Está aí fazendo gols, gols de falta, gols de distância. E o Pinhal ganhou de 8-1, acho que o último confronto aí. Então, cara, vai ser dois confrontos interessantíssimos. Na minha opinião, a final vai ser Aliança e Pinhal. Essa é uma aposta minha, mas jogo de semifinal ninguém está aí por detalhe. Todo mundo está aí por merecimento. Então, ninguém quer ficar fora da final, cara. Então, que separa-se os homens dos piá, dos guri. Agora é hora de separar os homens dos guri, John.
0: E acompanhando as redes sociais, o Mauá está aí pela região já desde terça, né? Segunda, terça-feira. Então, um cara que já se prepara com antecedência, né? É disparado o jogador mais diferente aqui da nossa região. É um cara que todo mundo já conheceu pela história que construiu, né? É um cara que, claro, aquela questão da logística, né? Um time investir esse valor para trazer um cara de fora, pensa trazer de avião, levar toda vez, toda semana, né? Para um nível amador, né? Para um nível amador é algo absurdo. Mas, como o Valdemar falou, né? É um cara que ele é preparado, né? Um cara que por muito tempo, e alguns comentaristas esportivos, principalmente lá da região de São Paulo, da região de Mauá, falam que ele é um dos principais jogadores de várzea do país. Então é um jogador diferente, né? E o Aliança teve a grata satisfação de poder contar com o jogador já nessas temporadas de Vitória. Coincidência ou não, né? Nas temporadas em que o Mauá está com a equipe do Aliança nos últimos 2 anos e agora nesse ano também, é o time que está sendo campeão, né? Um time que está chegando e está levando, né, a nossa região também lá para o estadual depois. A gente, claro, enquanto fase regional aqui, a gente sempre vai torcer para o nosso time, né? Infelizmente o Ipiranga não está mais na competição, mas quando vai lá para a fase estadual, com toda certeza a grande região aqui torce por eles, né? Uma pena que esse confronto, já falei aqui na bancada, em outras oportunidades, que Cometa e Alianças acabaram se enfrentando na semifinal. Eu acho que seria muito interessante a gente ver um Cometa e um Aliança fazendo uma final de um estadual de amadores. Pela rivalidade que as duas equipes têm, e principalmente que quem chega na final, Valdemar, não sei se é nesse ano ainda, mas os outros anos eu sei que foi assim, tem vaga assegurada no estadual, as duas equipes, né? Então, quem é campeão e quem é vice. Então, já pensou cidades vizinhas, né? Estarem representando a nossa região lá no estadual de amadores, né? Na fase de fato estadual da competição. Então, infelizmente não vai acontecer nessa edição de 2026, mas independente de quem chegar, eu acho que vai estar bem representado aqui a nossa região. O Aliança dispensa apresentações, mas o Ipanema a gente viu jogar. Eu senti que faltou um pouco do Ipanema, né, nos jogos que a gente acompanhou, principalmente que nós transmitimos aqui contra o Ipiranga, mas é uma equipe, como o Valdemar falou, se reforçou, trouxe alguns outros jogadores, investiu um pouco mais, teve jogadores que acabaram saindo para a entrada de novos jogadores. Não acompanhei mais jogos do Ipanema depois disso, mas a única incerteza para mim, que eu não vi jogar nenhum jogo ainda, é a equipe de Concórdia, a equipe do União da Linha Pinhal. Mas é uma equipe que, como o Valdemar também trouxe, chegar numa semifinal você não cai de paraquedas, né? Você tem uma construção, você tem um trabalho feito. E não foi à toa, né? Os caras tiveram a melhor campanha na fase de grupos com 15 pontos, não perderam nenhum jogo, apenas empataram um confronto, né? Na verdade, não, perdeu um jogo sim, né? Perdeu um jogo e venceu os outros 5 confrontos. Então é um time a se ficar atento, ficar ligado, porque é diferente. Então vai ser uma semifinal bem interessante, como o Valdemar trouxe agora em Itapiranga, Cometa e Aliança, e em Mondaí, Ipanema e União. Todos os jogos marcados às 3 horas da tarde do domingo. E larga-se agora, né? Espero que não aconteça, e eu acho que nem tem nível para isso, de acontecer uma goleada no primeiro jogo, né? Seria interessante a gente ter 2 jogos aí bem equilibrados. E claro, falando disso, para quem acompanha o futebol, né? Eu, estadual de amadores, muito por conta, né, dos títulos que o Aliança conquistou lá no estado, né? Jogando, representando a nossa região na fase estadual, me aproximou ainda mais do estadual. E a gente observa isso. O pessoal comenta mais do estadual do que há 2, 3 anos atrás, né? Então é muito bom a gente ter equipe equipes fortes representando também a nossa região nas fases maiores. Como falei, uma pena que o Ipiranga não está nesse bolo, né? Mas com certeza, com o trabalho aí, a gente espera isso, mais uns anos o Ipiranga possa voltar a investir pesado nos jogadores, no elenco, na formulação, e aí por que não sonhar novamente com os tempos áureos aí, onde chegávamos, onde tínhamos os principais elencos, né? O Ipiranga já teve essa época, né? Se alguém não recorda, mas o Ipiranga já teve essa época, então não é à toa que já somos campeão estadual de Amador. É duas ou três vezes, mas agora não tenho certeza.
1: Ipiranga?
0: É.
1: Duas.
0: Duas vezes, né? Duas vezes. Eu sei que 2012 eu acompanhei mais de perto,
1: 2012,
0: né?
1: 2012 mas... e 2020, 22, eu acho. É, duas vezes, 2012 e 2022, uma coisa
0: então,
1: assim.
0: Então, mas eu sei que...
1: Vou pesquisar aqui.
0: Mas eu sei que tem um título mais antigo, né? É mais para trás. Então, quem sabe tenha mais essas informações aí. Mas, enfim, esperamos que mais alguns anos o Ipiranga possa voltar aí ao cenário regional, como a camisa pesada que é, né? O Ipiranga tem, sim, uma camisa de respeito aqui na nossa região. 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
1: É, aqui pelo que diz aqui, foi em 1972, eu acho, campeão, né? Piranga de São José do Cedro. 1972, 2012 e 2022.
0: Eu tinha mais ou menos essa na memória esse título lá nos anos 80, 90 aí, né? Eu me recordo de comentários, obviamente, né? Mas falando agora do nosso esporte brasileiro, Valdemar, quero trazer para debate um assunto que eu vi agora pela manhã. Os torcedores da Chapecoense protestaram em frente ao hotel da equipe, que eles saíram aí para viajar para fazer o jogo da volta, né, da Copa Sul-Sudeste, e alguns torcedores foram até ao aeroporto lá de Chapecó, aonde cobraram os jogadores pela atuação que tiveram contra o Avaí, né? Sabemos que comentamos aqui da má fase da equipe da Chapecoense no Campeonato Brasileiro, mas dentro da Copa Sul-Sudeste, o time da Chapecoense foi bem, e não à toa que chegou na final. Porém, aqueles lampejos de futebol da Chapecoense, que é acostumada a volta e meia levar aquelas goleadas, né? Foi goleado em casa pro Bragantino, se não me engano, pro Atlético Mineiro. Então, o torcedor já está meio cansado desses resultados ruins, né? E então, hoje pela manhã, os torcedores, na ida, né, dos jogadores até Florianópolis, tiveram essas críticas aos jogadores, fazendo cobranças, no meu modo de ver, acertadas, né? Cobrando um pouco mais de postura da equipe, muito motivado por conta da situação que está no Campeonato Brasileiro. Mas é complicado, né? A Chapecoense, nós já falamos várias vezes aqui, é um elenco bem limitado, infelizmente, vai acontecer por muitos anos ainda. A Chapecoense subir para a Série A, depois acabar caindo de novo, porque não tem força e não tem questão financeira, inclusive, para se manter na elite do futebol, né? A expectativa para salvar o ano da Chapecoense seria esse título dessa competição, né? Primeira vez que realizam essa competição, e a Chapecoense tinha essa possibilidade. Mas agora, Valdemar, tem uma missão que, no meu modo de ver, é praticamente impossível. Joga na Ressacada, agora no domingo, às 11 horas da manhã, e enfrenta o Avaí, com esse resultado de 3-0. Não sei o que você avalia, o que você entende, mas olha, bem difícil você conseguir reverter um placar de 3-0, principalmente jogando fora de casa, né? Depois de tomar um tundão em casa.
1: Eu acho que não adianta o torcedor protestar. Chapecoense é isso aí, cara. Pode ir lá gritar, esbravejar, fazer o que quiser, não adianta. É elenco, né? Vai trocar de treinador, pode trazer quem quiser, não resolve, porque a Chapecoense, o time é muito limitado, cara. E você levar 3-0 aí do Avaí, cara, viu? É de cair as paias do bolso, né? Você levar 3-0 do Avaí, você não pode, você tem que jogar. Se você não consegue jogar de igual para igual, joga com sabedoria, né? Vai lá, tenta um empatezinho, volta, traz o jogo para casa, usa o torcedor, joga a força de casa para aproveitar, para tentar sair dessa má fase. Aí a esperança era da Chapecoense de repente ser campeão dessa Copa aí, que é Sul-Sudeste. Seria legal, Jonathan, porque dá uma motivada, né? Você ser campeão, a mesma coisa ser campeão gaúcho, ser campeão catarinense, te dá uma motivada para a sequência do campeonato. Mas a minha opinião é essa: no Brasileirão, o Chapecoense já pode começar a se preparar para jogar a Série B ano que vem, né? Já tem que ir arrumando o elenco para jogar a Série B ano que vem. Não sai mais daí, cara. O Chapecoense está com 9 pontos, não sei como é que fez 9 pontos. É, inclusive ganhando do Santos, não sei se tu lembra, ganhou do Santos em casa, cara. Aquilo foi...
0: Na verdade, os 8 pontos que a Chape fez, ela fez nas 3 primeiras rodadas, né?
1: Pois depois, é, os times acho que estavam recém começando a engrenar e a Chape aproveitou. Mas viu, não adianta, o torcedor pode gritar, pode esbravejar, era uma meia dúzia de gente lá, né? Torcedor, sócios, xingando os jogadores, enfim, né? Não diz que não tem salário atrasado, que não sei o quê. Mas a verdade é essa, cara. Chapecoense é isso aí. Não reverte mais, Jonathan. Na minha opinião, não reverte. 3-0 é muita coisa. Mesmo que no futebol pode tudo acontecer, mas eu acho que não reverte mais. É muita distância você tirar 3 aí do Avaí, né? E na fase que a Chapecoense está, se fazer é um milagre, viu? Se conseguir reverter, isso é um verdadeiro milagre no futebol.
0: E não é méritos, quem sabe, do Avaí, né? É mais deméritos da própria Chapecoense, né? O Avaí, que está na zona de rebaixamento, Valdemar, da Série B do Campeonato Brasileiro. O Avaí tem apenas 10 pontos somados em 11 rodadas disputadas. É praticamente o mesmo número de pontos da Chapecoense, né? Claro, tem uns jogos a menos que aconteceu esse ano na Série B, porque ela não para agora para a Copa do Mundo, inclusive com os jogos acontecendo hoje, né? Mas o Avaí está na zona de rebaixamento da Série B. Então acho que nesse sentido que vem essa cobrança, essa indignação do torcedor. Mas eu concordo com o Valdemar. Você não tem como você cobrar um elenco e fazer algo muito diferente com as peças que você tem, né? É extremamente limitado o elenco da Chapecoense. Mas a indignação vem por ser um clássico, né? Um clássico catarinense. Não se compara, claro, a Avaí, Figueirense, enfim, contra o Joinville propriamente, né? Mas no cenário atual, a Chapecoense hoje é a melhor time catarinense. Então você tem que ter, vai ter esse holofote, essa cobrança de forma natural. Mas acredito também, pouco provável que a Chapecoense consiga reverter essa situação, e principalmente por ser final, né? O torcedor lá do Avaí deve estar um pouquinho desgostoso com o seu time também, e uma final que você está vencendo por 3-0, provavelmente a ressacada vai lotar lá e o pessoal vai buscar esse título, né? Então vamos aguardar, como falei, o jogo marcado para domingo às 11 horas da manhã, mas bem difícil, viu? Praticamente impossível essa situação envolvendo a Chapecoense. Falando agora um pouquinho do teu destaque também, o que eu comentei no início, Valdemar, questão dos amistosos, né? Estão acontecendo de forma...

0: tido como um novo Messi, quem sabe, né? Um baita jogador, um bom jogador de futebol, mas infelizmente não conseguiram a vitória. Mas eu acompanhei esses jogos, Valdemar. O nível dos amistosos, eu entendo até o jogador não querer se machucar, enfim, já pensou num amistoso se machucar, ficar de fora da Copa do Mundo, mas jogos assim, fraquíssimos, de nível técnico, de intensidade, né? Não tinha praticamente nada disso nos jogos. Então, estavam ali para cumprir tabela, para cumprir os 90 minutos, tirando sempre o pé, claro, mas jogos bem fracos. Tá? Eu acho que não é padrão cenário para você analisar pensando numa Copa do Mundo. Claro que essa comparação, evidentemente, ela vai existir, afinal de contas, não é nada normal, natural a França perder para a Costa do Marfim, né? Não é nada natural o Iraque conseguir empatar com a Espanha, mas pensando em questão de preparação para a Copa do Mundo, né? A gente até entende que o pessoal vai se preservando, então não é padrão para se analisar para os jogos da Copa. Inclusive o resultado de 6-2 do Brasil, né? Porque é um adversário bem mais fraco, né? E o Brasil conseguiu jogar bem. Uma equipe que eu quero chamar atenção aqui ontem, que foi bem no seu amistoso, e que pode ir bem na Copa do Mundo e surpreender, é a equipe do México. O México, que é uma dos países sede, né? A gente lembra, esse ano são três países sedes, né? O México, Estados Unidos e Canadá. E o México fez ontem um amistoso contra a Sérvia. É um time, obviamente, não é do primeiro escalão do futebol mundial, mas é um time considerável, né? E venceu ontem por 5-1. O México foi muito bem ontem nessa preparação para a Copa do Mundo. Acho que o México pode ser uma das seleções que pode surpreender na Copa. Não sei se o Ochoa vai de novo, né? Será que vai? Conhece o Ochoa?
1: Eu acho que é a última dele, viu?
0: Ochoa já foi para umas 6 Copa do Mundo, cara.
1: Mais vento.
0: Já viu os memezinhos dos caras lá? O cara com 60 anos... Ochoa, tá aí lá com a muleta, eu convocado para jogar.
1: Dele. Será que já convocaram a seleção mexicana? Acho que sim, né? Já deve estar, sim.
0: Vamos ver se foi o Ochoa.
1: O Ochoa é o... Falando da seleção brasileira, Jonathan, assim, algo que me deixa meio...
0: Tá ali o homem, ó. Tá, 40 anos.
1: Eu acho que é a última dele.
0: Guilherme Ochoa, convocadíssimo.
1: Da seleção brasileira, eu acho assim que a gente, eu como brasileiro, não sei se tu tem o mesmo pensamento que eu, a entrevista do Ancelotti, ele falou que a seleção brasileira não é favorita e tal, tirou um pouco esse peso, né? Eu escutei o Tite dando a entrevista na última Copa, que o Tite falou, não, a gente quer estar lá na disputa do título, a gente vai estar lá, entendeu? Aquele otimismo, aquele negócio bacana que acaba, né, pegando fogo no vestiário. Eu não sei se é um pensamento meu, só porque eu estou falando isso, mas me parece que é diferente, cara. Eu não tenho lembrança... Eu, de repente, até tenha tido um outro treinador estrangeiro na seleção brasileira, não sei se teve, Jonathan, mas me parece que um cara estrangeiro na seleção parece que não é legal, né? Parece que não tem aquele mesmo entusiasmo. Posso estar errado, pode ser que é por ser a primeira vez que eu estou vendo isso, mas, cara, parece que é um negócio meio murcho, né? Meio morno, não tem aquela mesma empolgação que fosse um treinador brasileiro. Eu confesso e que, assim, quando foi para trazer o Ancelotti para a equipe da seleção brasileira, eu fui um que não defendi em nenhum momento, cara. Eu não defendi trazer um estrangeiro. De repente eu posso estar errado. De repente o Ancelotti pode ir lá e fazer a seleção brasileira jogar, e tomara que ele faça isso e eu queime minha língua. Mas eu estou muito, muito receoso com isso, de que o Ancelotti vai conseguir fazer a seleção brasileira jogar dessa forma, com que ele, não sei como é que é, a forma que ele age com os jogadores, enfim. Mas eu, para mim, é muito estranho você ver um estrangeiro no comando da seleção brasileira, né? A gente sempre viu, aí eu, por exemplo, as Copas que eu acompanhei, o Zagallo, né, em 98, Filipão... quem mais aí, teve outros treinadores que eu lembro agora, o próprio Dunga, né? Caras que de repente não tinham toda essa bagagem que tem o Ancelotti, mas eram brasileiros. Aquilo que você olha, chega e você, bah, inclusive a gente já foi considerado o país do futebol, hoje não somos mais, na minha opinião, hoje os jogos do Brasil, do futebol brasileiro caíram muito. Claro que nós temos craques, a exemplo desses caras que estão aí na seleção brasileira, nos seus clubes, eles são destaques, são craques, mas a gente não consegue montar uma equipe que colocasse medo, como em 2002, aquela equipe que colocava medo, 98, entravam a equipe da seleção brasileira, os caras diziam, não, se a gente não jogar, a gente vai levar. Então, mas hoje não, cara, hoje a seleção brasileira não mete medo em ninguém, os caras entram ali, jogam de igual para igual, né? Jogam ali, chegam ali, não, é só mais uma seleção. Mesmo que o

0: da camisa brasileira, na minha opinião, com 5 estrelas, é forte, é grande, mas não tem mais aquele negócio que tinha uma vez que entrava. Tomara que a seleção brasileira consiga fazer isso nessa Copa. Na minha opinião, tomara que consiga, porque jogadores tem, cara. Você tem aí Marquinhos, tem outros jogadores aí que são melhores jogadores, disputaram uma final de Champions. Então, são jogadores, né, que têm conhecimento, só que tem que dar certo. Né? E eu acho que a seleção, esse é o problema, Jonathan. Não, a gente não tem entrosamento. Nós temos elenco individual, temos jogador individual, mas a gente não tem entrosamento, que é um entrosamento que a gente já viu em outros... em outras Copas. Tomara que dê certo, tomara que a seleção consiga fazer uma boa Copa esse ano aí, por que não trazer o Hexa? Tomara, Deus.
1: Eu fui um cara que eu já discordei um pouquinho do Valdemar, porque eu acho que eu gostei da chegada do Ancelotti, mas entendo também os comentários do Valdemar, porque esses caras aí são mais da velha guarda, né? Os mais raiz, né? Os treinadores aí. Hoje em dia o futebol está muito mais moderno, muito mais... de fresco, vou usar a palavra certa, né? Não tem mais aquela vontade. Hoje em dia o pessoal está mais se importando com cabelo, marca de perfume, qual chuteira vai usar, em chegar dentro do gramado, fazer uma ceninha e sair. Então tem tudo isso, né? Mas o Ancelotti, para mim, no momento em que ele é contratado pela seleção, ele era, para mim, top 3 dos principais treinadores do mundo. Claro, muito levado pelo time que estava treinando, né? O cara estava já multicampeão no Real Madrid e tudo mais, né? Com elenco, com dinheiro a dar e vender, podia fazer o que quisesse com qualquer jogador. Podia chegar em qualquer jogador do mundo, vamos jogar no Real Madrid? Tenho tanto para pagar, vamos. O pessoal vinha para jogar, então podia montar o elenco da forma que ele preferia. Mas, como eu comentei, acho que ontem ainda no programa, os amistosos, claro, eles são importantes para você já ir conhecendo os jogadores e tal, mas o trabalho mesmo do Ancelotti, né? O dedo do Ancelotti, Valdemar, vai ser agora nesse período antes de começar a Copa do Mundo, durante a Copa do Mundo, que é nos treinamentos onde ele vai conseguir colocar o seu estilo de jogo. Porque você me dizer que se você convocou o jogador na semana de amistoso lá, você vai ter uma semana, duas semanas para treinar, você não consegue colocar um estilo de jogo bem pré-definido, bem certo. E principalmente nas convocações de amistosos, que cada amistoso você levava jogadores diferentes para testar aquelas peças, aquelas funções que você achava certo. Então acho que agora o Ancelotti vai poder dar esse talento, esse trabalho que ele tem, as ideias que ele tem do futebol, e eu espero realmente que consiga fazer uma excelente Copa do Mundo, né? A gente entende que o brasileiro ele está um pouco mais retraído, receoso com a sua seleção, por conta dos últimos anos, das decepções que foram as últimas Copas do Mundo, porque se criou uma expectativa muito grande. E não é diferente, toda Copa do Mundo a expectativa ela vai existir, né? Se você falar que você não está criando expectativa, você está maluco, né? Copa do Mundo, ou você não gosta de futebol, ou você é birrento, né? Não tem outra explicação, porque Copa do Mundo mexe com todo mundo, né? Se você vai torcer para o Brasil, não vai, obviamente é uma escolha de cada um, isso não entra no mérito, né? Mas você, com certeza, fica mais motivado para acompanhar, para assistir os jogos. Eu espero realmente que o Brasil faça uma boa Copa. Eu acho que hoje nós estamos muito mais preparados do que há uns, sei lá, 8 anos atrás, onde nós falávamos muito de Neymar dependência. Então, se o Neymar jogasse, se o Neymar conseguisse fazer alguma coisa, o time jogava, se não, não. Hoje em dia o Neymar é uma peça que eu acredito que vá ser importante para a seleção, mas não é a peça mais importante. Hoje você, como o Valdemar falou, você tem jogadores em todas as funções que são considerado o top 5, quem sabe, das suas funções. Vinícius Júnior, Marquinhos, o zagueiro, no meio campo também o Casemiro, um bom volante, claro, um pouco mais de idade, mas um bom volante, centroavantes, enfim, a seleção está aí. Claro que você vai comparar com outras seleções, isso é normal também, mas eu acho que mais importante é o Ancelotti fazer um time jogar, um time ter o estilo de jogo certo e aí conseguir atuar. Nem que você precise colocar outros caras que não sejam titulares. Hoje, por exemplo, o Rafinha, no meu modo de ver, é titular. Mas o Endrick é um cara que, para mim, tem tudo para ser uma das grandes revelações dessa Copa do Mundo, se tiver espaço para jogar. Um cara raçudo, um cara que está querendo, é um cara família, é um cara que falta um pouco disso que a gente comentava, essa velha guarda do nosso futebol. Então é um cara diferente. Então vamos ver, vamos aguardar, esperar essa Copa do Mundo começar. Estamos ansiosos, né? Dia 11 começa a Copa. Enquanto isso, vamos acompanhando os amistosos aí, esperando que a seleção brasileira possa fazer sim bons jogos e trazer, quem sabe, por que não, mais uma vez o caneco para o Brasil, né? 6 vezes campeão, quem tem mais tem 5, então tem que ser respeitado, como o Valdemar falou, a camisa tem que ser respeitada, claro. Obviamente a camisa não ganha jogo, quem ganha jogo é trabalho, né? Mas a camisa da seleção certamente será respeitada nessa Copa do Mundo. 13 horas com 18 minutos. 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A gente fica por aqui então com o Show de Bola. Amanhã, após o Globo em Foco, a gente está de volta para falar de esportes aqui na Cedro FM. Até lá!
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0: 13 horas e 20 minutos, 13:20, comunicação. A Secretaria Municipal de Saúde de Cedro comunica que a vacina contra a gripe H1N1 está disponível para a população no posto de saúde. 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

música com mais emoção pra você nas ondas da 90,7. Obrigado pela sua companhia, pela sua audiência. Uma ótima tarde pra você. Onde você estiver curtindo a gente, uma ótima sexta-feira. Sextou. Onde é que você tava, sua sextona? Onde é que você tava, rapaz? Te procurei desde segunda, né? Só hoje a gente encontrou ela. Ô, sua linda, maravilhosa sexta-feira. Linda, de sol brilhando lá fora. Tá quentinho, tá gostoso. Tá super agradável, né? Tá bacana demais, tá muito bom. Pra ser uma sexta-feira, tá bom demais, né? Claro, com certeza. Ó, 20 graus é a temperatura, a umidade relativa do ar é 63%. Eu sou seu amigo de todas as tardes. Sou Valdemar e vou com você até as 15 horas na primeira parte do Céu do Sol na Tarde, tá bom? Dizendo pra você, boa sexta. Clima de final de semana. Tem gente que tá de feriadão hoje, né? Tem gente que tá de folga, tem gente que trabalhou ontem e hoje tá de folga. Tem outros que estão de folga desde ontem, tem outros que estão trabalhando. Bora lá, né? Bora lá, bora fazer acontecer, porque esperar acontecer não é o nosso forte, né? O negócio é fazer acontecer. Então bora lá, 13 horas e 26 minutinhos. 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E a gente começa com os federais aqui, ó. Ficando quente, tá esquentando a tarde hoje, né?

0: Carisma, que mal te fizeu, Alma Latina, 365 dias, e também cantou pra gente aqui a participação do Wagner Schneider, do Corpo e Alma, e Os Federais, Pedaço Meu, aqui na tarde. 20 graus de temperatura, sexta-feira, 13 horas e 36 minutinhos, 13 com 36, uma ótima tarde pra você, tá? Onde você estiver curtindo a gente, obrigado pela sua companhia. 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Intervalinho, bem rapidinho aqui, ó. Já voltamos com mais música. 13h39, hora certa, Sicredi, é hora de sonhar alto. 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
0: 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A música não para aqui na tarde, 13 horas e 42 minutinhos. 13 e 42 tem a banda Luz do Luar, participação no Rainha Musical.

0: aí, banda modelo, fotos e lembranças, teve Rainha Musical, Cisco no Olho, banda Luz do Luar cantou com a gente aqui também, né, com o Rainha Musical, Férias em G, nome da música, né, pra você aí curtindo a gente, uma ótima tarde, no oferecimento sempre de quem? 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Intervalinho, bem rapidinho aqui, já volto aqui, ó. Zero FM. 13h52, hora certa do Arte. 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
0: 13h54, 13h54, a música vai aqui. Boa tarde, meu amigo, tudo bem? Tudo certo? Manda a música aí pra nós. Na obra, o Bolinho, o Bastião, o Negão e o Nestor. Alô, gurizada, estão aí na construção civil ouvindo a gente. Vai as próximas para vocês aí, ó. Tem momentos aqui, ó.

0: Os atuais cantando pra gente aqui na tarde, Colchão Gelado. Também teve cantando Banda 10, 8,80, Momentos, 1 Minuto. 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

0: Aí cantou pra gente que música legal com os Cometas, Quando a Gente Briga. JM, deixa eu cuidar de você. Para a expansão do Semicantes, Festeria Amor Bandido. Pra você curtindo a gente, obrigado pela sua companhia, ó. 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

0: Tá aí cantando pra gente música legal com André Renner, Mais e Mais Nos Amamos, teve Passarela, Sogra e ainda teve Banda Elite, Te Amo Demais. Pra você curtindo a gente, 14h30, 14h30. Obrigado pela sua companhia e pela sua audiência, tá? Muito obrigado pela sua sintonia onde você estiver curtindo a gente. 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Intervalinho, já voltamos aqui, ó. 14h31, hora certa para você, Sicredi, é hora de sonhar alto. 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
2: Notícia.
0: Assistência Social intensifica ações de combate à violência contra idosos. A informação é da coordenadora do CRAS de São José do Cedro, a Renessi Emberhardt. Após as atividades do Maio Laranja, a Secretaria de Assistência Social volta sua atenção para a campanha de conscientização a combate à violência contra a pessoa idosa. A iniciativa busca alertar a população sobre diferentes formas de agressão que afetam idosos e muitas pessoas que passam despercebidas. Segundo Renessi, além da violência financeira que envolve a retenção indevida de aposentadorias, pensões, cartões e benefícios, também são frequentes situações de violência psicológica, agressões verbais e ameaças, humilhações, isolamento social e até agressões físicas. A campanha pretende orientar familiares e a comunidade sobre como identificar esses sinais e agir diante de situações, como parte de programação, e profissionais da assistência social realizarão palestras e orientações nos dias 16 e 18 deste mês no Centro de Convivência. A secretária reforçou que denúncias podem ser feitas junto ao CRAS, a Delegacia da Polícia também, e ao Conselho Tutelar, que fará os encaminhamentos necessários para garantir a proteção e os direitos da pessoa idosa. 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

0: Tá aí, cantando pra gente música com Flor da Serra, Vida Bandida, Danube Azul, bem feito pra quem ama. Pra você curtindo a gente, obrigado pela companhia. Possível Moreno Misteriosa e Cantos. Da Liane pra Denise e o Kleber em Guarujá do Sul, né? Valeu, obrigado, um abraço. Vamos tocar aí, daqui a pouquinho eu toco Morena Misteriosa, tá bom? 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Intervalinho, já voltamos aqui, ó. 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
0: Valeu, gente. Um abraço e até amanhã, hein? Amanhã eu volto às 14h30 aqui na Cedra FM. Banda Céu e Cantos pra gente fechar aqui. Moreno Misteriosa na sequência tem Maico Gabriel. Valeu, um abraço e até lá.

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0: E essa é a música com mais emoção aqui na Cedro FM. Este é o Cedro Show na tarde desta sexta-feira, dia 5. 15 horas e 6 minutinhos, 21 graus em São José do Cedro. WhatsApp 9197-4572. Cedro Show na tarde vai até às 19 horas.
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0: E vamos começar de Cidade Negra, Girassol, 15 horas e 7 minutinhos.

0: E esse foi o Skank, o Beijo e a Reza, de 1994. Também ouvimos Cidade Negra com a música Girassol. 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
0: E as informações estão chegando com o repórter Jonathan William.
2: Estamos chegando com informações na programação da Rádio Cedro FM. Estamos em contato nesse momento com o município de Guarujá do Sul. A Letícia Flores Portela está com a gente, a engenheira sanitarista do município, para falar sobre Junho Verde, uma campanha que acontece anualmente aí dentro do município de Guarujá do Sul, com ações voltadas ao meio ambiente. Letícia, boa tarde para você. Primeiramente, fale um pouquinho quais são as iniciativas que integram essa ação do Junho Verde. Boa tarde.
3: Boa tarde, ouvintes. Isso mesmo, Jonathan. Então, mais uma vez, né, o nosso município está desenvolvendo as ações do Junho Verde, em alusão ao Dia Mundial do Meio Ambiente, que é celebrado hoje, inclusive, né, dia 5 de junho. E durante esse mês, a gente busca reforçar, né, a importância de cuidar do meio ambiente por meio de atividades simples, né? Ações simples e que fazem toda a diferença, né? Tanto individualmente quanto de forma coletiva. Então, entre essas ações, né, que cada cidadão pode adotar durante o dia a dia, a gente pode destacar, né, o descarte correto dos resíduos, especialmente aqueles que exigem mais cuidado, né? Aqueles especiais, aqueles que são perigosos, né, como as lâmpadas, as pilhas, baterias, equipamentos eletrônicos e pneus, né, e o descarte, lembrando, né, que o descarte inadequado desses materiais, ele pode causar impactos ambientais e risco à saúde pública. Nas escolas, o tema ambiental, ele também já vem sendo trabalhado, né, por diferentes atividades e projetos. E esses projetos, né, eles são desenvolvidos de acordo com a realidade de cada instituição, né? Levando em conta, né, a questão da conscientização, né, das crianças e dos jovens, principalmente, né, trazendo a importância da preservação do meio ambiente. E em parceria com as escolas, né, o município desenvolveu a campanha do mascote do Junho Verde, que esse ano nós temos, então, um mascote escolhido no ano passado, né, que é o nosso PNTV. E então, o edital, né, de participação, né, para a escolha do mascote, ele já foi entregue às escolas, né, e aí no final da campanha a gente vai descobrir, né, quem que vai ser o novo mascote do Junho Verde, né, para o ano que vem. Aproveitando a deixa, né, o município está com uma campanha de coleta de recolhimento de pneus, que vai até o dia 11 de junho. E quem tiver, né, pneu em casa pode estar levando até a garagem municipal, que fica em frente ao posto de saúde. Nós também contamos com um ponto específico para descarte de vidros, né? Essa campanha da coleta dos vidros através do nosso carretão, ela é uma campanha intermitente, né? Então, sempre quando você tiver vidro para descartar, né, e ele não tiver como ser reutilizado, né, a gente pede que ele seja trazido, né, até o carretão, que também fica na garagem municipal. Então fica o convite, né, para toda a comunidade participar das ações do Junho Verde. É importante lembrar também que ao longo desse mês a gente vai ter outras atividades voltadas à conscientização e à preservação ambiental, e por isso, né, a gente pede que a população acompanhe as redes sociais e os canais oficiais do município para ficar por dentro dessa programação. É importante, né, lembrar que cuidar do meio ambiente é uma responsabilidade de todos nós e cada atitude faz a diferença.
2: Obrigado às informações da Letícia Flores Portela, ela que é engenheira sanitarista da Prefeitura de Guarujá do Sul. Jonathan Mineiro, repórter, Rádio Cedro.
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0: E esse é o Nando Reis, Sou Dela. 15h23.
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0: Quest, Na Moral. Também teve Nando Reis, Sou Dela.
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0: 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Vereador retorna à Câmara após passagem por secretarias municipais. A informação é do vereador de São José do Cedro, Pedrinho Casarim, que voltou a ocupar a cadeira do Legislativo após um período atuando no Executivo Municipal. Durante esse tempo, ele esteve à frente das secretarias de Agricultura e Infraestrutura, acompanhando de perto as demandas da comunidade e os trabalhos realizados pela administração. Casarim destacou a experiência acumulada nas secretarias, que proporcionou uma visão ainda mais ampla das necessidades da população. Segundo ele, o trabalho no Executivo permitiu acompanhar diretamente os desafios enfrentados pelas famílias e pelos produtores rurais do município. Agora, de volta à Câmara, o vereador afirma que pretende utilizar esse conhecimento para fortalecer a sua atuação legislativa. O objetivo é acompanhar os projetos da administração municipal, defender os interesses da comunidade e contribuir para o desenvolvimento do município em diferentes áreas. 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
0: Nenhum de nós, diga a ela.

0: E esse é o Detonautas, Dias Assim.
1: Dias Assim.
0: E também teve Nenhum de Nós, Diga a Ela. 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
0: Capital Inicial, 4 vezes você. 15 horas e 46 minutos.

0: essa foi a Isa, Dona de Mim. Também teve Paralamas do Sucesso com Caleidoscópio. E a primeira foi a Fernanda Takai, Seu Tipo. 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

0: E essa é a música com mais emoção aqui na Cedro FM. Este é o Cedro Show na tarde, nesta sexta-feira, dia 5 de junho. 23 graus em São José do Cedro e o WhatsApp é 91974572. Cedro Show na tarde vai até às 19 horas, tocando muita música e passando muita informação.
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0: Biquíni Cavadão, Vento Ventania.

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0: E esse é o admirável Gado Novo. E também ouvimos um Biquíni Cavadão com Vento Ventania. 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E agora as informações são com o repórter Jonathan William.
1: Estamos chegando na programação, em contato com o Palmasola. Tiago Bianchetto, assessor de gestão, está com a gente para falar sobre série de assuntos desta semana aí no município. A iniciar ontem, Tiago, tivemos a entrega da obra da quadra. Como foi a realização deste evento? Boa tarde.
2: Boa tarde, Jonathan. Boa tarde a todos os ouvintes da rádio.

0: Cedro. Ontem tivemos um evento muito interessante, um sucesso, aproveitando um feriado, aí uma tarde ensolarada. Fizemos a inauguração, então, da quadra sintética no centro da cidade, em frente à lotérica. Um espaço amplo, um espaço de incentivo às criançadas, principalmente, os jovens, para que pratiquem esportes, para que saiam de suas casas, para que saiam dos seus celulares. Enfim, a gente sabe que temos muitos problemas relacionados a isso hoje em dia. Um espaço que tem total segurança e uma estrutura completa, com banheiros, arquibancada e com grama sintética. Então a gente está muito feliz com mais essa conquista, uma promessa que a gente veio trabalhando desde o início da nossa gestão. E então agora entregue à população. Hoje mesmo já passei por lá e percebi que as crianças já estão usando, aproveitando, e essa é a nossa intenção: construir coisas que tragam uma melhor qualidade de vida para a população palmaçolense.
1: Nesta sexta-feira, vocês receberam aí no município também a deputada Luciane Carminati, que também participou do ato de entrega de uma obra conquistada aí pelo município.
0: Isso aí, Jonathan. Hoje esteve a deputada Luciane Carminati fazendo a entrega da obra, também uma fiscalização aí, visto que uma emenda destinada por ela e foi aplicada na área da saúde, que também é uma área que a deputada atua bastante, onde a gente fez uma rampa de acesso, um deck, uma cobertura nesse acesso para a escola Menino Deus, a pré-escola Menino Deus, né? O que representa muito mais segurança, onde a gente pode então dividir o acesso das crianças que chegam pela cidade os alunos que chegam por transporte escolar tendo um acesso secundário, com bastante qualidade de ensino também.
1: E seguindo esse cronograma de inaugurações, vocês têm programado também um evento amanhã de entrega de mais uma importante obra para a comunidade palmaçolense.
0: Isso, Jonathan. Amanhã, com satisfação, aí mais uma vez estamos recebendo um deputado em nossa cidade. Ele vai estar aí no Distrito Novo Cerro Azul, visitando uma obra que está sendo feita com recursos de uma emenda indicada por ele, que é a iluminação do campo de futebol lá na comunidade e também a iluminação e novas calçadas na praça lá. Um embelezamento muito importante para a comunidade, aumentando a qualidade de vida e atendendo um anseio que a comunidade tinha há bastante tempo. Mais um exemplo aí de obra que foi muito bem conduzida pela Secretaria de Administração, pelo secretário Munaro, e iniciada, concluída e logo será entregue para a comunidade. A gente fica muito feliz, principalmente pela representatividade que estamos tendo perante os deputados, sempre recebendo eles aqui, e junto com eles sempre trazem boas notícias e emendas para o município. Amanhã, então, às 11 horas, estaremos recebendo ele lá, fazendo um ato de entrega dessas obras aí.
1: Obrigado às informações do assessor de gestão do município de Palmasola, Tiago Bianchetto. Jonathan William, repórter, Rádio Centro.
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8: E esse é o Rapa, Minha Alma.
7: Os pais sem voz, pais sem...
8: 16 horas e 20 minutos.

E esse foi o Papas da Língua, Vem Pra Cá. Também teve O Rapa, Minha Alma. 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
0: 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Revisões técnicas explicam redução no ritmo das obras da BR-163. A informação é do assessor parlamentar Cláudio Westenfelder. Ele afirmou que a diminuição no ritmo dos trabalhos, especialmente no elevado de Guaraciaba, está relacionada à revisão de projetos e planilhas orçamentárias e não à falta de recursos financeiros. Segundo ele, a obra chegou a contar com cerca de 400 trabalhadores quando as frentes de serviço estavam distribuídas ao longo do trecho. Com a aproximação da reta final e a concentração dos trabalhos em pontos específicos, houve redução no número de funcionários, gerando a percepção de desaceleração. Westenfelder explicou que a empresa responsável precisou apresentar revisões técnicas e orçamentárias que passaram por análises do DENIT. Para essas adequações, que já foram aprovadas, permitiram o avanço de etapas importantes da obra. Ele destacou ainda que os recursos para a conclusão dos trabalhos estão garantidos. 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

0: E essa é a música com mais emoção aqui na Cedro FM. Este é o Cedro Show na tarde desta sexta-feira. 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

Gustavo Lima, Ilha Bonita, também teve Bruno e Marrone, Dormir na Praça. 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

0: 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E as informações agora são com o repórter Jonathan William.
1: Estamos chegando com mais informações na programação da tarde. Estamos em contato com o Juliana Frede, do município de Guarujá do Sul, secretário de Educação, para falar para nós sobre festas. Chegaram no mês de junho, depois agora, claro, no mês de julho também. Chegam consigo também as festas juninas. Júlio, como é que estão os preparativos nas escolas aí do município de Guarujá do Sul para a realização dessas festas tradicionais? Boa tarde.
2: Boa tarde, Jonathan. Boa tarde a todos os ouvintes da rádio. Então, primeiramente, eu agradeço o espaço, a oportunidade de falar um pouco sobre as atividades desenvolvidas pelas escolas da rede municipal. Então, com a chegada do mês de junho, as nossas escolas estão nos preparativos para as tradicionais festas juninas, que são momentos muito importantes de integração entre as escolas, a família e a comunidade. Para esse mês de junho ainda, temos programado o Arraiá da Escola do Campo Sementes do Amanhã, que acontece no próximo sábado, com início às 18 horas, no ginásio da linha Pessegueiro. Também teremos o Arraiá do Núcleo Arco-Íris, que será realizado no dia 13 de junho, a partir das 18 horas, no CTG Aconchego Gaúcho. Então, as equipes escolares estão organizando tudo com muito carinho, estão preparando apresentações dos alunos, comidas típicas, brincadeiras, diversas atrações para receber as famílias e toda a comunidade. Esses eventos, eles são eventos que valorizam as tradições culturais e que fortalecem os laços entre a escola e a comunidade.
1: Júlia, qual que é a programação dessas festas nas escolas? Alguma delas é aberta ao público que tem interesse em participar?
2: Sim, Jonathan, as duas festas são abertas ao público em geral. Tanto o Arraiá da Escola do Campo, que acontece no Pessegueiro, quanto o Arraiá do Núcleo Arco-Íris, foram organizados para receber não apenas os alunos e suas famílias, mas também toda a comunidade guarujaense.
1: Outro assunto importante também, secretária, na semana que vem vocês têm importantes encontros aí para a elaboração do PPP, das políticas do tempo integral que serão abordadas. Fale um pouquinho do que se trata essas reuniões, o que vocês têm programado.
2: Isso mesmo. Então, há algum tempo, a Secretaria Municipal de Educação vem trabalhando na construção do projeto político-pedagógico das unidades escolares e também na elaboração da Política Municipal de Educação Integral. Então, durante esse período, foram realizados diversos encontros de formação e planejamento, tanto de forma presencial quanto por meio de reuniões virtuais via Meet, né? Envolvendo gestores, professores, demais profissionais da educação. Na próxima semana, então, teremos mais um importante momento desse processo, quando receberemos novamente o professor Elliston, que estará no município coordenando os trabalhos de forma presencial, dando continuidade às discussões e orientações necessárias para a finalização desses documentos. Eu quero destacar aqui que, para a construção da Política Municipal da Educação Integral, foi constituída uma comissão composta por representantes de diversos setores do município. E aproveitamos para agradecer o empenho e a dedicação de todos os membros envolvidos, pois entendemos que cada setor tem um papel fundamental na construção dessa política pública, que busca garantir uma educação cada vez mais completa e integrada para as crianças e estudantes.
1: Muito obrigado às informações da secretária de Educação do município de Guarujá do Sul, Juliana Fredi. Jonathan Mira, repórter, Rádio Centro FM. 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
0: Christian Ralph, eu quero o seu amor.

0: E esse é o Sérgio Reis, o Rio de Piracicaba. E também ouvimos a Vanessa Camargo, Falta Teu Beijo. E a primeira foi o Fernando e Sorocaba, Rolo e Confusão.
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0: 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Vacinação contra a gripe é liberada para toda a população. A informação é da vereadora de São José do Cedro, Janaína Flack. A vereadora também chamou atenção para a ampliação da campanha de vacinação contra a gripe em São José do Cedro. Técnica de enfermagem, ela reforçou a importância da imunização e informou que, desde 1º de junho, a vacina está disponível para toda a população. Segundo Janaína, a vacinação protege contra as principais vírus da influenza, incluindo H1N1, H3N2 e também a influenza B. Além de reduzir os riscos do adoecimento, a imunização ajuda a evitar as complicações mais graves da doença e diminui a circulação do vírus na comunidade. 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

Zezé e Luciano, Menina Veneno. Também teve Rick e Rangel, Vitamina C e Cama. 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
5: E agora é a vez do Daniel, Vou Levando a Vida. 17 horas e 53 minutos.

0: nós ouvimos o Di Paulo e Paulino, Telefone Mudo. Também teve o Daniel, Vou Levando a Vida. 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
0: E essa é a música com mais emoção aqui na Cedro FM. 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E esse é o Cedro Show na Tarde, até às 19 horas, tocando muita música boa e passando muita informação, muita notícia.
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0: E agora vamos ouvir um Leandro Catedral, 18:08.

E esse é o Edson e Hudson. Vamos fazer festa. Participação do Tchê Garotos. E a primeira foi o Leandro.

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1: E as informações agora são com o nosso repórter Jonathan William.
2: Nós estamos chegando com mais informações na programação da tarde, Maicon. Estamos em contato nesse momento com o município de Palma Sola, com a gente Maristela Girardi, ela que é a secretária de Cultura e Turismo do município. Fala para nós sobre os diversos assuntos da secretaria, o turismo, que movimenta tanto o município aí de Palma Sola. A começar por uma iniciativa voltada agora para a Copa do Mundo, Maristela, vocês estão fazendo uma decoração toda especial na um dos pontos turísticos da cidade, que é a área coberta. Boa tarde, fale um pouquinho sobre essa iniciativa.
3: Boa tarde a todos que nos ouvem, é um prazer mais uma vez estar aqui falando com vocês. Então a nossa secretaria, entrando no clima de Copa, né? Nós temos a nossa rua coberta, que, como você bem falou, é um ponto turístico aqui do nosso município. Em anexo a gente tem o museu, né, da colonização. Então, a gente resolveu, né, como a gente trabalha aqui com as crianças, e toda semana nós temos um fluxo muito grande de crianças nas nossas oficinas, a gente entrou nesse espírito, né? Primeiro porque somos brasileiros e a gente sempre acredita no Brasil, seja um Brasil melhor, seja uma seleção melhor, enfim. E a gente viu o quanto isso estava empolgando as nossas crianças. E eles têm agora, né? As crianças estão nesse embalo de álbum de figurinhas, enfim. A Copa do Mundo sempre é uma época marcante na vida de todos nós. Então, baseado em tudo isso, a gente resolveu fazer uma decoração especial na rua coberta para que seja um ponto de encontro, né? A gente não vai transmitir os jogos na rua coberta porque a gente tem o respeito pelo nosso comércio e sabe que o nosso comércio está se preparando para os jogos, né? Para que as pessoas possam se reunir nos nossos comércios, nossas lanchonetes, bares, restaurantes. Então não é a intenção fazer a transmissão dos jogos ali, mas sim fazer um ponto de encontro num sábado à tarde, domingo à tarde, para que a gente possa conversar sobre a Copa, tomar um chimarrão, fazer a troca de figurinhas e, claro, com certeza, entrar nesse espírito de Copa do Mundo.
2: Secretário, os demais assuntos aí envolvendo a cultura e o turismo, sabemos agora do mês de junho a chegada das festas juninas, né, as tradicionais festas juninas, normalmente mais envolvendo as escolas também. Qual é o calendário das atividades aí do município de Palma Sola?
3: Então, falando um pouquinho sobre a nossa pasta do turismo, né? A gente tá andando, né, junto com os nossos municípios, né, da MEOSC, sempre divulgando, então, agora a nossa marca Caminhos da Fronteira. A gente sabe que aqui em Palma Sola, a gente tem um fluxo muito grande, né, de visitantes, algumas épocas até mais, né? O nosso turismo rural, a gente tem alguns empreendedores aqui no nosso interior, no nosso município, temos as trilhas ecológicas, também temos os nossos pontos aqui dentro mesmo, né, da cidade, né, que é o nosso bosque, o museu, a rua coberta, os nossos portais, enfim. E o melhor de tudo, que eu sempre falo, que Palma Sola tem uma receptividade muito grande, as pessoas daqui sabem receber muito bem, né? Os palmasolenses gostam de receber pessoas de fora e sabem fazer isso com bastante excelência, né? Então, as pessoas que vêm até o nosso município geralmente voltam, bebem água daqui e depois acabam voltando. Então, nós temos agora, sim, várias, né, comemorações nesse mês de junho, mês de julho também, em relação às escolas, né? Mas nós aqui da Secretaria de Cultura estamos agora organizando, agora para o mês de julho, aí até numa próxima a gente pode conversar um pouco melhor sobre isso, uma roda de viola, né? Também entrando nesse espírito do interior, né? Que é a nossa cultura, que é o nosso chão, a nossa raiz, né?
2: Muito obrigado. As informações da secretária de Cultura, de Turismo do município de Palma Sola, Maristela Girardi. Jonathan Mina, repórter, Rádio Céu. 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

0: Esse é o Eduardo Costa, quando um grande amor se faz.
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0: 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E a Secretaria Municipal de Saúde de São José do Cedro comunica que a vacina contra a gripe H1N1 está disponível para toda a população no posto de saúde. 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
0: 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Oficinas e programas sociais garantem atividades permanentes para crianças e famílias. A informação é da Secretaria de Assistência Social de Palma Sola, que mantém uma série de oficinas e atividades voltadas às crianças, adolescentes e famílias atendidas pelos programas sociais do município. Entre as ações estão aulas de violão, recreação, oficinas de artesanato, atividades desenvolvidas pelo Serviço de Convivência e Fortalecimento dos Vínculos. 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
1: E esse é o Luiz Cláudio Juliano, Coração Navegador. E também ouvimos um Teodoro e Sampaio, A Empregada. E a primeira foi Simone e Simaria, Amor de Motel. 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
1: E agora vamos ouvir Chitãozinho e Chororó, Fio de Cabelo, 18 horas e 48 minutos.

E Luciano, Menina Veneno. Também ouvimos um Chitãozinho e Chororó com Fio de Cabelo. E esse foi o Cedro Show na Tarde desta sexta-feira, dia 5 de junho. 18 horas e 56 minutinhos. E vem aí a voz do Brasil. Um ótimo final de semana a todos e um grande abraço. Saideira de hoje, vamos ouvir aí Jean e Giovanni, Amante Anônimo.

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2: Olá, boa noite.
1: Boa noite para você que nos acompanha em todo o país.
2: Sexta-feira, 5 de junho de 2026.
1: Vamos ao destaque do dia. Bom condutor ganha incentivo na hora de renovar a carteira.
2: Agora é lei. Motoristas que não cometeram infrações terão a CNH renovada de forma automática. Gabriela Noronha.
3: Cerca de 2 milhões de motoristas já foram beneficiados desde a publicação das novas regras, em dezembro do ano passado.
1: Você vai ouvir também MEC Idiomas.
2: Já está no ar plataforma digital para ajudar o cidadão a aprender inglês e espanhol de graça.
1: O presidente Lula destaca que saber outro idioma amplia oportunidades e abre novas portas na vida das pessoas.
4: O governo está fazendo, está utilizando a tecnologia para criar oportunidade de vocês poderem aprender coisas que a gente não conseguia há muito tempo atrás.
2: E ainda, bloqueio voluntário e simultâneo de todas as casas de apostas autorizadas do Brasil.
1: Mais de 574 mil pessoas já usaram a plataforma que permite a autoexclusão de bets. Márcia Fernandes.
5: Cerca de 40% apontaram a perda de controle sobre jogos e afirmaram que os impactos na saúde mental foram o principal motivo para a autoexclusão.
2: Hoje, na apresentação da Voz do Brasil, eu, Luciana Vasconcelos e Luciano Seixas.
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2: Bons condutores vão ter renovação automática da Carteira Nacional de Habilitação.
1: É o que prevê lei sancionada hoje pelo presidente Lula.
2: A medida integra o programa CNH do Brasil, que facilita e deixa mais em conta o acesso à primeira carteira de motorista.
3: A lei sancionada nesta sexta-feira institui o programa CNH do Brasil e permite a renovação automática da Carteira Nacional de Habilitação para os motoristas que estejam cadastrados no Registro Nacional Positivo de Condutores e que não tenham infrações de trânsito nos últimos 12 meses. A nova legislação é resultado de uma medida provisória encaminhada pelo governo do Brasil ao Congresso Nacional em dezembro do ano passado. Segundo o Ministério dos Transportes, cerca de 2 milhões de motoristas já foram beneficiados desde a publicação das novas regras. Entre os beneficiados está Andrei Abreu, morador de Santa Catarina, que conta que em 20 minutos teve o documento renovado.
6: Então eu só precisei fazer a consulta e lá só atestar mesmo a efetivação. E foi tranquilo, foi bem rápido, questão de 20 minutos mesmo, que se a gente anda corretamente, não tem multas. E o sistema, ele busca uma forma de desburocratizar, viabilizar a rapidez na renovação. Fica bem mais tranquilo e mais pessoas podem, de fato, se animar para poder tirar uma CNH.
3: Além da renovação, o programa CNH do Brasil também facilita o acesso à primeira habilitação nas categorias A, destinada a motocicletas, e B, voltada a veículos de passeio. Com a nova lei, os candidatos podem escolher como preferem se preparar para tirar a CNH, se por meio do conteúdo teórico gratuito disponível na plataforma digital, se em uma autoescola tradicional ou combinando as duas opções. Com as mudanças, o Brasil bateu recorde de novos condutores habilitados no país este ano. De acordo com o Ministério dos Transportes, mais de 1 milhão e 141 mil CNHs foram expedidas entre janeiro e maio. O presidente Lula também destacou o impacto direto das medidas no orçamento das famílias brasileiras.
4: Uma carta custava R$ 3.000, R$ 3.500, tem gente que pagava até R$ 4.000. Agora não, agora o cara gasta R$ 670, R$ 500, já está com a sua carta pronta. Uma coisa importante, nós temos 60 milhões de pessoas usando o aplicativo. 60 milhões de pessoas. É uma população, sabe, o dobro da população argentina. utilizando o aplicativo. Bom, isso tudo, para mim dizer ao pessoal que está tirando carta, tire sua carta, porque tirar carta é ter um instrumento de trabalho na mão para que você seja seguro. Portanto, utilize um novo modelo, um novo sistema de tirar carta e seja um motorista legalizado, tanto de moto quanto de carro, o que você tiver.
3: Os números mostram ainda um crescimento expressivo na procura pelo documento. O total de requerimentos para a emissão da CNH ultrapassou 7 milhões, volume 7 vezes maior que o observado antes da edição da medida provisória. Desse total, mais de 6 milhões de solicitações foram realizadas por meio da plataforma CNH do Brasil. Reportagem Gabriela Noronha.
1: Uma situação que começa como uma simples diversão na internet e o sonho do dinheiro fácil.
2: E aos poucos se torna um ciclo vicioso de endividamento e problemas de saúde mental.
1: Esta é a realidade de quem sofre com os perigos dos jogos da aposta online.
2: De acordo com o Ministério da Fazenda, mais de 25 milhões de brasileiros entraram nas chamadas bets no ano passado.
1: Mas uma nova ferramenta pode ajudar quem precisa enfrentar o vício.
5: Uma busca por dinheiro que resultou em mais dívidas. Essa é a realidade de muitas famílias brasileiras. Nossa equipe conversou com uma mulher que prefere não se identificar. Ela conta que durante uma depressão e precisando de mais recursos, começou a jogar em cassinos online. O hábito virou vício e ela passou a gastar todo o salário e o dinheiro de outras pessoas nas apostas.
7: O jogo meio que foi assim, uma válvula de escape. Aí foi evoluindo até chegar num ponto de eu gastar dinheiro que não era meu. Meu salário entrava, eu gastava tudo e aqui em casa começou a ficar muito complicado. E foi assim, até ter que tomar medidas drásticas.
5: Para evitar que mais pessoas se viciem e se endividem por causa dos jogos de apostas online, o governo federal lançou uma plataforma de autoexclusão das bets. Com a ferramenta, o usuário indica seu CPF e, com isso, bloqueia de forma voluntária e simultânea o acesso a todas as casas de apostas autorizadas no Brasil, com uma única solicitação. É o que explica Daniele Cardoso, secretária de Prêmios e Apostas do Ministério da Fazenda.
8: Quando esse cidadão procurar uma determinada casa de aposta, ele vai estar bloqueado. Essa casa de aposta busca aqui para saber se esse CPF pode ou não apostar, e aí a gente dá informação dizendo não, porque ele se auto-excluiu. Quando a gente pensou nessa plataforma, a gente pensou não só nesse mecanismo de auto-exclusão centralizada, mas também ali ser um concentrador de informações em relação ao jogo responsável.
5: Dados do Ministério da Fazenda apontam que só no ano passado, mais de 25 milhões de brasileiros fizeram apostas em jogos online. Diante desse cenário, a plataforma de autoexclusão é uma das estratégias do governo para evitar o vício e o endividamento das famílias. Além do bloqueio, a autoexclusão impede novos cadastros e suspende o envio de publicidade sobre o assunto. Desde que a plataforma foi lançada, no final do ano passado, mais de 574 mil pessoas já solicitaram a exclusão dos CPFs para o uso de bets. Do total de cadastrados, cerca de 40% apontaram a perda de controle sobre jogos e afirmaram que os impactos na saúde mental foram o principal motivo para a autoexclusão. Para a mulher que conversamos no início dessa reportagem, é importante existir uma plataforma que possibilite a exclusão do CPF nas casas de aposta.
7: A gente já viu várias coisas, né, muito graves acontecendo com essas pessoas, então eu acho que é importante sim para ajudar muita gente para não entrar nisso, porque é difícil.
5: Além de bloquear o CPF da pessoa para o uso de bets, a plataforma de autoexclusão também reúne orientações e links com informações de onde encontrar atendimento especializado no Sistema Único de Saúde. Pessoas que identificarem prejuízos relacionados às apostas podem buscar apoio nas unidades básicas de saúde e nos centros de atenção psicossocial, presentes em todas as regiões do país. Para quem sofreu com as apostas, a ajuda psicológica é fundamental.
7: É um vício muito perigoso. Então, quando eu decidi, eu vou parar, eu começava a pensar em tudo que eu passei. Aí eu fui atrás para procurar psicólogo especializado no assunto. E a partir desse momento, a perspectiva foi voltando.
5: Para acessar a plataforma e fazer a autoexclusão, basta procurar no seu buscador a frase autoexclusão, Ministério da Fazenda, e clicar no link. O endereço vai te direcionar para a plataforma dentro do site gov.br. Reportagem Márcia Fernandes.
2: inglês e espanhol na palma da mão e sem custo.
1: Você já pode se inscrever no aplicativo Mac Idiomas, que oferece aulas dos dois idiomas, do nível básico ao avançado.
2: A ferramenta também conta com recursos de inteligência artificial para apoio aos estudos.
9: A plataforma Mac Idiomas, iniciativa gratuita do governo do Brasil para o ensino de inglês e espanhol, começou a funcionar no início deste mês de junho. O aplicativo oferece cursos do nível básico ao avançado, estruturados em 4 a 6 módulos, cada um com 10 a 15 aulas, permitindo que estudantes e demais interessados aprendam novos idiomas sem sair de casa. O presidente Luiz Inácio Lula da Silva destaca que aprender e falar outros idiomas amplia oportunidades e abre novas portas na vida das pessoas.
10: O governo está fazendo, utilizando a tecnologia para criar oportunidade de vocês poderem aprender coisas que a gente não conseguia há muito tempo atrás. É muito importante. Você não vai pagar nada. É o governo que vai arcar com os custos desse programa. O que o Ministério da

0: conteúdos, esclarecimento de dúvidas e conversação nos idiomas. O acesso pode ser feito pelo portal macidiomas.mec.gov.br ou pelo aplicativo Mac Idiomas. Reportagem Thaísa Vitória.
1: E a plataforma Mac Livros, uma biblioteca digital, já alcançou a marca de 862 mil usuários.
2: Desde abril, quando a ferramenta foi lançada, já foram acessadas 468 mil obras, uma média de 3.400 livros por dia.
1: Somado todo o tempo de leitura dos usuários na plataforma, chega-se a 269 mil horas, o equivalente a cerca de 30 anos de leitura sem parar.
2: O livro mais lido é A Cabeça do Santo, da jornalista e escritora brasileira Socorro Acioli, e conta a história de um jovem que descobre possuir o dom de ouvir as preces de mulheres para Santo Antônio.
1: Completam as cinco obras mais lidas, Crime e Castigo e Noites Brancas, de Dostoiévski, e também A Vegetariana e Sem Despedidas, de Han Kang.
2: Para ter acesso às obras, basta acessar o site do Mac Livros ou o aplicativo e fazer o login com a conta do gov.br.
1: É por meio da conta gov.br que o cidadão tem acesso a mais de 4.600 serviços públicos.
2: E quem perdeu acesso à conta precisava aguardar até 3 dias até ter o problema resolvido.
1: Para facilitar a vida do cidadão, o governo do Brasil lançou uma ferramenta que recupera o acesso ao gov.br de forma rápida e simples.
3: Meu INSS, meu SUS Digital, Enem Fies, Carteira de Trabalho Digital e Carteira Digital de Trânsito são alguns dos serviços mais demandados na plataforma gov.br. Atualmente, são mais de 176 milhões de usuários. Para facilitar a vida de quem precisa recuperar o acesso à conta, em caso de perda ou troca do celular, por exemplo, o governo do Brasil desenvolveu uma ferramenta que simplifica esse processo. É o que explica o diretor do Departamento de Identidade Digital, Hudson Vinícius Mesquita.
4: Então isso traz autonomia para o cidadão, muito mais rápido de fazer, não precisa envolver a central de atendimento. A expectativa é que mais pessoas possam habilitar, se sentir confortáveis a utilizar essa camada de segurança.
3: O primeiro passo é atualizar o aplicativo do GovBR para ter acesso à opção de recuperação com e-mail. Na verificação em 2 etapas, clicar na opção Estou com dificuldade para gerar código e seguir os passos. Será preciso fazer um reconhecimento facial para concluir o processo. Para o secretário de Governo Digital, Rogério Mascarenhas, além de facilitar a vida do cidadão, a ferramenta traz mais segurança.
5: Então a gente sempre está buscando que a segurança esteja em primeiro lugar. A gente está colocando a possibilidade de utilizar um e-mail que a pessoa cadastre para que ela possa fazer essa recuperação da conta sem qualquer procedimento administrativo, ou seja, ela mesma consegue fazer isso. A partir de um reconhecimento facial, ela já consegue fazer a recuperação da sua conta.
3: O passo a passo da ferramenta está disponível na internet em acesso.gov.br. Depois, é só clicar na aba Ajuda. Reportagem Nazi Brum.
2: Você já ouviu falar em phishing, uma palavra em inglês que se refere à pescaria?
1: O termo é usado para sites, e-mails ou mensagens falsos usados para recolher dados de quem usa a internet.
2: Esse e outros termos ligados ao mundo digital podem ser compreendidos por qualquer pessoa por meio de vídeos ou até mesmo histórias em quadrinhos.
1: Conhecer cada vez mais sobre o ambiente digital pode evitar golpes. Saiba mais na reportagem de Cleide Lopes.
6: Há 2 anos, a gaúcha Gisele Heligda recebeu uma ligação de um suposto atendente do Banco Digital, onde ela tinha conta. Do outro lado da linha, a informação era de que o cartão dela havia sido clonado. Assustada, ela seguiu as orientações do falso funcionário, forneceu dados pessoais e fez até reconhecimento facial. Ela não sabia, mas estava caindo em um golpe digital.
7: Fiz o reconhecimento facial e quando eu terminei o reconhecimento facial, a minha conta foi zerada. Era o valor que eu tinha para pagar o meu aluguel, a minha água, a minha luz.
6: Mensagens falsas, links suspeitos, roubo de senhas e tentativas de fraude estão entre os principais riscos para quem usa a internet. Por isso, o governo do Brasil aposta em mais uma estratégia: conscientizar a população por meio de vídeos, cartilhas e materiais educativos sobre os perigos e as armadilhas usadas por criminosos virtuais. Entre os lançamentos está a revista em quadrinhos, phishing e golpes cibernéticos.

0: didáticos. Com linguagem simples e acessível, a publicação mostra como os golpistas agem e orienta sobre formas de proteção. Também foram lançados vídeos voltados especialmente para idosos e conteúdos com dicas de acesso seguro aos serviços do gov.br, como explica o secretário do Governo Digital do Ministério de Gestão e Inovação em Serviços Públicos, Rogério Mascarenhas.
1: Levar a população de uma forma simples, através de vídeos, né, que estão disponíveis lá na nossa página do gov.br/PPSI, né, que é o Programa de Privacidade e Segurança da Informação, vídeos que auxiliem as pessoas com pequenos cuidados e também as preocupações que a gente tem que ter aí em relação a essa forma de ataque, né, ou de abordagem que esses criminosos acabam fazendo na população.
0: O jornalista Felipe Camelo também já caiu em golpes virtuais. Seduzido por promoções imperdíveis na internet, fez compras de produtos que nunca chegaram.
2: Hoje a gente tem que ficar muito atento por promoções muito atraentes. Então você pega aquele produto, pega aquela loja, põe na internet, aí você vai ver o tanto de reclamações, aí por ali você já pode tirar um parâmetro se é golpe ou se não é.
0: O especialista em tecnologia da informação, Marlo Prudente, explica que os principais cuidados: desconfiar de mensagens urgentes e procurar sempre os canais oficiais.
3: Se você recebe qualquer mensagem com esse senso de urgência, desconfie. Às vezes você recebe por WhatsApp ou qualquer outro meio não oficial, sai dali, vai no aplicativo do GovBR, vai no aplicativo do banco, porque tudo é digital, então se acontecer qualquer coisa desse tipo, você vai receber uma notificação do próprio aplicativo oficial do governo, do banco ou qualquer outro que seja.
0: Segundo o governo federal, o Brasil é hoje referência em serviços digitais. São mais de 4.600 oferecidos por cerca de 250 órgãos públicos na plataforma gov.br. Reportagem Cleide Lopes.
4: Só reforçando, o material está disponível no site gov.br/governo-digital, na aba Privacidade e Segurança.
5: E atenção, pescadores, o Ministério da Pesca e Aquicultura alerta sobre tentativas de golpe relacionadas ao Registro Geral da Atividade Pesqueira.
4: Segundo relatos dos próprios usuários do sistema Pesque Brasil, alguns estão recebendo mensagens falsas via aplicativo WhatsApp.
5: Os golpistas fazem o print da tela da consulta pública da licença e adulteram o documento.
4: Assim, quem está com a licença ativa é levado a acreditar que o documento está suspenso ou cancelado. Aí os golpistas solicitam pagamento para que a situação seja normalizada.
5: O Ministério ressalta que não cobra nenhum tipo de taxa para regularização da profissão.
4: Em caso de dúvida, procure informações apenas pelos canais oficiais. Pelo WhatsApp, no número código 61, telefone 3276-5073.
5: Mais informações do Ministério da Pesca no endereço gov.br/mpa.
4: Para muitas mulheres, a independência financeira é um dos fatores cruciais para romper com ciclos de violência doméstica.
5: Agora, mulheres empreendedoras do setor do turismo em situação de vulnerabilidade terão acesso a condições especiais de crédito pelo novo Fundo Geral de Turismo.
4: A portaria prevê que beneficiárias solicitem suspensão temporária dos pagamentos por até 6 meses e também estabelece ampliação dos prazos de carência.
5: Durante o Fórum Internacional de Mulheres no Turismo em João Pessoa, o ministro do Turismo, Gustavo Feliciano, ressaltou que a medida busca criar uma rede de segurança para que mulheres vítimas de violência mantenham seus negócios.
6: Alguma mulher que for vítima ou tiver alguma dificuldade no enfrentamento de violência, ela vai ter uma carência maior de 180 dias nos prazos do FUGETUR, podendo dar uma mobilidade e uma tranquilidade maior para passar por esse problema de enfrentamento que ela foi vítima de violência e depois voltar a arcar com as parcelas do financiamento.
4: A solidariedade que salva vidas levou o Brasil a um resultado histórico.
5: No ano passado, foram realizados 31 mil transplantes de órgãos, o maior número já registrado no país.
4: E por trás de cada cirurgia está uma complexa rede de equipes e logística com um único objetivo: salvar vidas.
7: A espera pode durar meses, às vezes anos. Para Elisângela Alves, de Brasília, a segunda chance chegou graças a um gesto de amor da própria família.
8: O rim já estava bastante comprometido e o médico disse que O próximo passo seria começar uma busca na família sobre quem poderia estar doando o órgão, né? E no futuro próximo eu entraria em uma hemodiálise.
7: Elisângela convivia com a insuficiência renal e dependia de tratamento constante, até que veio a compatibilidade e o transplante de um novo rim, doado pela irmã Márcia Alves.
9: Quando ela falou, preciso de um rim, eu falei, eu te dou um. E a gente brincando e tudo, e realmente deu tudo certo, graças a Deus, fizemos os exames, né, até a compatibilidade, então podemos fazer a cirurgia, estava super tranquila e segura em relação à minha decisão, correu tudo bem.
7: Hoje, recuperada, a Elisângela segue uma vida normal. Histórias como a dela ajudam a explicar um resultado histórico. O Brasil bateu recorde de transplantes em 2025. Foram 31 mil procedimentos realizados em todo o país, o maior número já registrado. Entre os procedimentos mais realizados estão os transplantes de córnea, rim, medula óssea, fígado e coração. A estrutura envolve hospitais, equipes médicas, centrais de transplante e logística aérea. No ano passado, foram realizados 4.808 voos para o transporte de órgãos e equipes, em parceria com companhias aéreas e a Força Aérea Brasileira. O governo do Brasil investiu R$1,5 bilhão de reais no Sistema Nacional de Transplantes, recursos que ajudam a ampliar equipes, acelerar diagnósticos e reduzir o tempo de espera de quem depende de uma nova chance. Uma estrutura complexa e que faz do Brasil um líder em transplantes na rede pública, destaca Patrícia dos Santos, coordenadora-geral do Sistema Nacional de Transplantes do Ministério da Saúde.
10: Demonstra o compromisso do Ministério da Saúde em fortalecer uma das maiores políticas públicas de transplantes do mundo. Esse financiamento é o que permite ampliar o acesso, reduzir as desigualdades regionais, qualificar os serviços e garantir que mais brasileiros tenham a chance de receber um transplante com segurança gratuitamente pelo SUS.
7: Mas apesar dos avanços, ainda existe um desafio importante. Hoje, cerca de 45% das famílias brasileiras ainda recusam a doação de órgãos, segundo dados do Ministério da Saúde. Pela legislação brasileira, a doação só ocorre com autorização dos parentes. Para quem aguarda na fila, a possibilidade de um transplante depende desse consentimento, explica o nefrologista Dr. Geraldo Freitas.
11: Falar da intenção de ser doador, caso isso aconteça, isso é importante, porque é imprevisível quando a situação de morte cefálica vai acontecer. Se estiver conversado com a família, a probabilidade de a gente efetivar um doador é muito maior do que se isso não tivesse sido comentado em nenhum momento.
7: O Sistema Único de Saúde responde por cerca de 86% dos transplantes realizados no país. O atendimento inclui exames, cirurgia, acompanhamento médico e medicamentos, tudo de forma gratuita. Reportagem Pablo Mudim.
5: E essas foram as notícias do Governo do Brasil.
4: Uma realização da Secretaria de Comunicação Social da Presidência da República.
5: Com produção da empresa Brasil de Comunicação.
4: Fique agora com as notícias do Poder Judiciário e do Congresso Nacional. Uma boa noite e um bom fim de semana.
5: A gente volta na segunda-feira. Boa noite para você.

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2: No Dia Mundial do Meio Ambiente, a STF relembra decisões que fortaleceram a proteção ambiental no Brasil.
3: Supremo começa a julgar recurso apresentado pelo ex-deputado Roberto Jefferson.
2: TSE divulga distribuição do Fundo Especial de Financiamento de Campanha para as eleições 2026.
3: Boa noite, eu sou Marcela Luiza.
2: E eu sou Walter Lima.
3: Hoje, 5 de junho, é o Dia Mundial do Meio Ambiente.
2: E para celebrar a data, o Supremo Tribunal Federal relembra algumas decisões que consolidaram a proteção ambiental como um direito fundamental previsto em nossa Constituição. Marta Ferreira.
4: Neste Dia Mundial do Meio Ambiente, algumas das principais decisões da Corte merecem destaque. Em relação ao Fundo Clima, em 2022, o STF determinou a retomada do funcionamento do Fundo Nacional sobre a Mudança do Clima, mecanismo do governo federal criado para financiar projetos de enfrentamento às mudanças climáticas. Em relação às queimadas e ao desmatamento na Amazônia e no Pantanal, a Corte reconheceu falhas estruturais na execução de políticas de enfrentamento das queimadas e determinou a elaboração e a implementação de planos de combate a incêndios e desmatamento e o fortalecimento de órgãos de fiscalização e a coordenação entre a União e os estados da Amazônia e do Pantanal.
3: O Supremo Tribunal Federal começou a julgar nesta sexta-feira um recurso apresentado pelo ex-deputado Roberto Jefferson contra uma multa de R$ 452 mil ligada à condenação dele em 2024.
2: O julgamento ocorre no plenário virtual e está previsto para terminar em 15 de junho. Pablo Lemos.
5: O ex-deputado Roberto Jefferson foi condenado a pagar a multa em um processo no qual foi sentenciado a 9 anos de prisão por calúnia, homofobia e por incitação à prática dos crimes de abolição do Estado Democrático de Direito e de dano qualificado. A defesa recorreu alegando que ele não tem condições financeiras de arcar com o valor. Mas o relator do caso no Supremo Tribunal Federal, ministro Alexandre de Moraes, rejeitou o pedido. Ele destacou que o valor de mais de R$ 452 mil pode ser parcelado em 18 vezes, como condição para a progressão de regime.
3: O Tribunal Superior Eleitoral divulgou os valores do Fundo Especial de Financiamento de Campanha, destinados aos partidos políticos para as eleições gerais de 2026.
2: Ao todo, R$ 4,9 bilhões vão ser distribuídos entre 30 partidos, de acordo com os critérios estabelecidos na legislação eleitoral, considerando a representatividade das legendas no Congresso Nacional. Fábio Ruas.
6: O PL vai receber o maior valor, R$ 881 milhões e 700 mil. Em seguida, o PT, com R$ 615 milhões e 400 mil. E depois o União, com algo em torno de R$ 526 milhões e 200 mil. Juntas, as três legendas concentram quase 40% do montante distribuído pelo Fundo Eleitoral, que é custeado pela União em ano eleitoral. O objetivo do fundo é financiar campanhas de candidatas e candidatos.
3: Justiça Federal paralisa licenciamento de terminal de gás natural liquefeito em Barcarena, Pará.
2: A ação atende a pedido do Ministério Público Federal. Sabrine Menezes.
7: A decisão paralisou o avanço do licenciamento ambiental e a implantação do terminal de gás natural liquefeito de Barcarena, no Pará. A decisão reconheceu argumentos do MPF e o risco de danos irreversíveis aos modos de vida das comunidades tradicionais e ao meio ambiente, caso o projeto avançasse sem os estudos adequados. Na sentença, a Justiça estabelece diversas obrigações ao governo do Pará, à Termogás e ao INCRA, como a proibição de emissão de licenças e a suspensão de atividades ligadas ao empreendimento, sob pena de multa diária de R$ 50 mil em caso de descumprimento.
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3: Uma boa noite.
2: Bom fim de semana e até segunda-feira.
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7: Eu sou Paula Groba.
8: E eu sou Humberto Pinheiro.
7: E estes são os destaques de hoje do Jornal do Senado, que começa agora.
8: Proposta garante proteção total a fundos de previdência afetados pelo Banco Master.
7: Autonomia do Banco Central com orçamento próprio está na pauta da Comissão de Constituição e Justiça.
8: Tarifaço. Senadora pede diálogo com os Estados Unidos para proteger exportações do Brasil.
7: Boa noite.
8: Boa noite.
7: Um projeto apresentado no Senado quer evitar prejuízos a aposentados e pensionistas de estados e municípios que investiram recursos no Banco Master.
8: A proposta amplia a cobertura do Fundo Garantidor de Créditos para assegurar a devolução integral dos valores aplicados. Repórter Marcela Cunha.
9: A proposta foi apresentada pelo senador Renan Calheiros, do MDB de Alagoas. Na prática, o projeto obriga o FGC, uma espécie de seguro dos bancos, a garantir a devolução integral dos recursos que tenham sido aplicados no Banco Master. Hoje, essa garantia tem limite de até R$ 250 mil por CPF ou CNPJ, por instituição ou conglomerado financeiro, e é financiada pelos próprios bancos. Segundo Renan, a medida quer evitar que aposentados e pensionistas sejam prejudicados por essas aplicações.
10: O meu projeto, ele parte de um princípio claro. Não é justo que o segurado beneficiário do regime previdenciário arque com prejuízos decorrentes de eventuais irregularidades ou má gestão ou roubalheira mesmo por parte de instituições financeiras.
9: Críticos da proposta afirmam que a cobertura integral pode transferir para o sistema bancário o prejuízo de aplicações de risco feitas por gestores públicos. Na justificativa do projeto, Renan Calheiros defende que a medida não impede a investigação de gestores públicos que tenham agido com dolo ou má-fé e evita que fundos de previdência arquem com o prejuízo.
7: Escola, profissão e menos violência. Essa é a equação defendida por parlamentares que querem expandir a educação profissional e tecnológica no Brasil.
8: A avaliação é que a formação técnica abre portas para o emprego e afasta jovens da criminalidade. Repórter Lana Dias.
11: De acordo com o Anuário Brasileiro de Segurança Pública, em 2024, mais de 72 mil adolescentes foram apreendidos por cometerem atos infracionais, que é o crime ou contravenção penal praticados por menores de 18 anos. O fortalecimento da educação e da profissionalização de jovens se mostra fundamental na prevenção desse índice, que já vem diminuindo em relação aos anos anteriores. Para o senador astronauta Marcos Pontes, do PL de São Paulo, presidente da Frente Parlamentar em favor da educação profissional e tecnológica, a inserção de adolescentes nessa modalidade de ensino pode melhorar a qualidade de vida e ainda contribuir com a mão de obra qualificada no país.
12: Você transforma em cidadãos produtivos para o país, que vão ser felizes, ter suas famílias, ter sucesso na vida. Então, o ensino profissionalizante, ele é muito mais do que o objetivo só do lado corporativo, do lado executivo, do lado das empresas, mas muito também do lado social.
11: Ele ainda afirmou que a ampliação da educação profissional depende de esforços conjuntos entre os setores público e privado.
12: Não são só os estados e os municípios, tem que ser um conjunto em parceria com as empresas. Um dos problemas que é muito claro em se ver é a participação maior necessária das empresas dentro das escolas e as escolas recepcionarem melhor as empresas. As empresas sabem qual é a necessidade.
11: A Frente Parlamentar, em atividade desde 2025, busca aprimorar a legislação, fiscalizar políticas públicas e ampliar o investimento em educação profissional e tecnológica no Brasil.
7: E a Comissão de Constituição e Justiça pode votar na próxima reunião a proposta de emenda à Constituição que busca assegurar orçamento próprio.
13: próprio e autonomia operacional ao Banco Central.
8: A PEC está sendo discutida há 2 anos na CCJ. As informações com o repórter Bruno Lourenço.
14: A proposta que busca assegurar ao Banco Central autonomia técnica, administrativa, orçamentária e financeira foi apresentada em 2023 pelo senador Vanderlan Cardoso, do PSD de Goiás. Passou por uma audiência pública e foi assunto em sabatinas de diretores e presidentes do BC desde então. O relator, senador Plínio Valério, do PSDB do Amazonas, acredita que a proposta já está madura e defende a urgência da matéria para dar condições do banco defender o real, o sistema financeiro e manter o PIX livre de pressões.
15: Do grosso modo, o PIX é do Banco Central. Não pode emprestar, não pode ceder, não pode vender, não pode fazer nada. É do Banco Central. E mais, não pode cobrar taxa de pessoa física. Isso é a garantia que todo brasileiro quer.
14: A proposta retira o Banco Central de vinculação a ministério ou a qualquer órgão ou sistema da administração pública e de tutela ou subordinação hierárquica.
13: Somente 10% das ações do Programa de Proteção e Promoção da Saúde Menstrual voltado a mulheres e meninas de baixa renda foram executados até hoje.
8: A política pública é fruto de legislação aprovada pelo Congresso, mas enfrenta obstáculos com a falta de orçamento. Repórter Marcela Diniz.
16: Criado por lei em 2021, o Programa de Proteção e Promoção da Saúde Menstrual tem entre suas ações principais a oferta gratuita de absorventes e outros itens de higiene para pessoas em situação de rua ou extrema vulnerabilidade, privadas de liberdade e estudantes de baixa renda da rede pública. No Senado, a proposta teve como relatora Zenaide Maia, do PSD do Rio Grande do Norte.
17: A Unicef, antes da pandemia, já mostrava que 4 milhões não tinham acesso a itens mínimos de cuidados menstruais. Um assunto que não era muito falado.
16: Mas somente 10% das ações do programa foram executadas até agora. Diagnóstico feito durante a audiência de conciliação entre União, Ministérios e a ONG Crioula, que desde 2022, por meio de ação civil pública, vem cobrando a efetiva implementação da política. Juliana Martins, representante da ONG, espera que o programa seja aprimorado com urgência e que o Parlamento fortaleça a fiscalização e o orçamento das ações de saúde menstrual.
18: O Parlamento tem um papel fundamental, em especial quando a gente pensa em qual é o orçamento destinado, né, para reduzir as barreiras com relação ao acesso.
16: Entre as falhas detectadas no programa de saúde menstrual estão barreiras digitais que dificultam o acesso de pessoas em situação de vulnerabilidade, falta de transparência no orçamento e de articulação entre os ministérios envolvidos.
13: O senador Hermes Klan, do PL de Santa Catarina, defendeu que os programas sociais sejam uma porta de saída da pobreza, com foco na geração de empregos, no empreendedorismo e na qualificação profissional.
8: Segundo ele, mais de 112 mil famílias catarinenses deixaram o Bolsa Família entre 2023 e 2026 após aumentarem a renda, o que, na sua avaliação, demonstra que desenvolvimento econômico e inclusão social podem avançar juntos.
19: Mais importante do que o número de pessoas que ingressam em programas sociais é o número de pessoas que conseguem sair deles por terem conquistado autonomia econômica. O emprego, a renda e a oportunidade continuam sendo instrumentos mais eficazes de transformação social.
13: E a senadora Tereza Cristina, do PP de Mato Grosso do Sul, alertou para os possíveis impactos da investigação comercial aberta pelos Estados Unidos. Ela destacou que produtos como suco de laranja, café e carnes estão fora das tarifas, mas setores como máquinas, madeira e etanol ainda podem ser afetados.
8: A parlamentar defendeu a continuidade das negociações para evitar prejuízos às exportações brasileiras com o aumento das tarifas.
20: Essa investigação ela está sobre 76 países, não é só o Brasil, para esclarecer. Então, eu acho que agora é continuar negociando para ver se a gente consegue estancar, vamos dizer, essas tarifas de 25%, porque inviabilizam realmente aqueles segmentos, aqueles setores que serão tarifados com 25%.
8: Com edição de Paulo Groba e trabalhos técnicos de Eliseu Caires, o Jornal do Senado fica por aqui. Acompanhe agora as notícias do Tribunal de Contas da União e da Câmara dos Deputados. Boa noite.
13: Boa noite e um bom fim de semana.
1: Minuto do TCU.
4: O Tribunal de Contas da União fez auditoria para avaliar se as regras do Bolsa Família estão sendo cumpridas e como está o acompanhamento do programa. A fiscalização também verificou programas de transferência de renda implementados por estados e municípios. Em todo o país, foram encontradas quase 230 ações com propostas semelhantes ao Bolsa Família. Um dos maiores problemas está na falta de integração de dados com o CAD único. O ministro relator do processo no TCU, Jorge Oliveira, explicou as consequências desse tipo de falha.
21: Na prática, isso significa que os entes federativos frequentemente não conseguem saber de maneira integrada quem está recebendo benefícios, quanto está recebendo e se há acúmulo indevido ou ausência de proteção social.
4: Somente em 2025, cerca de 890 mil famílias habilitadas aguardavam aprovação para entrar no Bolsa Família. 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
23: Proposta cria estratégia nacional para enfrentar impactos do vício em jogos.
24: Comissão proíbe posse de armas para quem estiver sob medida protetiva.
23: Dependentes de vítimas de violência terão prioridade na matrícula escolar.
24: Projeto de lei aumenta a punição para o crime de ultraje a culto religioso.
23: Boa noite. Proposta aumenta a pena para o crime de ultraje a culto religioso e impede que manifestações de fé em cerimônias sejam enquadradas como crime de preconceito. A repórter Daniele Lessa explica as medidas.
25: A Comissão de Constituição e Justiça da Câmara dos Deputados aprovou o projeto que aumenta a punição para o crime de ultraje a culto religioso e para o impedimento ou perturbação de atos religiosos. O texto aprovado foi a versão elaborada pelo relator, deputado pastor Marco Feliciano, do PL de São Paulo. Hoje, o Código Penal prevê pena de detenção de 1 mês a 1 ano para quem zombar de alguém por motivo de crença, impedir cerimônia religiosa ou vilipendiar ato ou objeto de culto. Com a proposta aprovada na CCJ, a pena passa a ser de reclusão de 2 a 4 anos, além de multa. O texto também estabelece que, se houver emprego de violência, a pena será aumentada em 2/3. Outra mudança altera a lei que trata dos crimes de preconceito. O novo texto deixa claro que não constitui crime a manifestação de crenças, sermões, pregações, culto, ensino ou orientação religiosa realizados em atividades de caráter religioso ou litúrgico, mesmo que transmitidos pela internet ou por outros meios de comunicação, como explica o relator, pastor Marco Feliciano.
26: Por exemplo, se um pastor ou um padre ou uma pessoa que é espiritualista estiver no exercício da sua fé, no exercício da sua função, e ela criticar uma outra religião, isso seria intolerância religiosa? É claro que não, porque a maioria das religiões praticam aquilo que nós chamamos de proselitismo, ou seja, eles tentam converter as pessoas. E no mundo em que nós vivemos hoje, do politicamente correto sendo impregnado na mente das pessoas, muitas pessoas, tanto padres como pastores e outros entes de religiões espiritualistas, estão sendo punidas, processadas por intolerância religiosa, quando na verdade eles estão apenas praticando a sua fé.
25: A proposta que aumenta a pena para o crime de ultraje a culto religioso impede que manifestações de fé em cerimônias sejam enquadradas como crime de preconceito, ainda precisa ser analisada pelo plenário da Câmara. Se aprovada, seguirá para o Senado. Da Rádio Câmara de Brasília, Daniele Lessa.
22: Educação.
24: Câmara aprova projeto que garante prioridade na matrícula escolar para dependentes de mulheres vítimas de violência doméstica. A repórter Sofia Peçanha tem os detalhes.
27: A Câmara dos Deputados aprovou projeto que dá prioridade na matrícula escolar para dependentes de mulheres vítimas de violência doméstica em escolas próximas de sua nova residência. A proposta, apresentada pelo deputado Rômulo Gouveia, altera a Lei Maria da Penha. A medida assegura prioridade à mulher em situação de violência doméstica e familiar para matricular ou transferir seus dependentes para a instituição de ensino mais próxima de seu domicílio, seja pública ou particular. Para ter direito à prioridade, a mulher deverá apresentar documentos que comprovem o registro de ocorrência policial ou processo judicial relacionado à violência doméstica. O texto aprovado também permite que o juiz determine, como medida protetiva de urgência, a matrícula ou transferência do aluno, mesmo que não haja vaga na instituição mais próxima do novo domicílio. Além disso, o juiz determinará a devida comunicação ao conselho tutelar competente para acompanhamento. Segundo a justificativa, a interrupção da trajetória escolar resulta em imenso prejuízo para as famílias, já submetidas a pesado trauma psicológico e social, como explica o parecer da deputada Laura Carneiro, do PSD do Rio de Janeiro, lido na Comissão de Constituição e Justiça, pelo deputado Helder Salomão, do PT do Espírito Santo.
0: Tal medida protege ainda mais a mulher vítima de violência doméstica e seus dependentes, garantindo-lhe o direito fundamental à educação em meio a um contexto tão difícil de afastamento do lar em razão da violência doméstica.
27: O projeto que garante à mulher vítima de violência doméstica prioridade para matricular filhos ou dependentes em escolas próximas de sua nova residência segue para análise do Senado. Da Rádio Câmara de Brasília, Sofia Pessem.
2: Comissões.
23: Avança na Câmara o projeto que cria uma estratégia nacional para enfrentar os impactos do vício em jogos.
24: A proposta já foi aprovada em todas as comissões temáticas da Câmara e está pronta para ser incluída na pauta de votação do plenário. A reportagem é de Maria Neves.
25: A Comissão de Saúde da Câmara aprovou o projeto do deputado Rui Carneiro, do Podemos da Paraíba, que institui uma estratégia nacional para cuidar de pessoas afetadas pelo vício em jogos e apostas, principalmente por meio da internet. O texto aprovado prevê uma rede de apoio formada por diferentes áreas do governo para enfrentar os impactos sociais e de saúde decorrentes do vício em apostas. De acordo com a relatora, a deputada Jandira Fegali, do PCdoB do Rio de Janeiro, devido à facilidade de acesso por meio do celular, a compulsão por jogos atinge uma parcela cada vez maior da população. Segundo a parlamentar, os mais afetados ainda são os homens, mas o problema já começa a atingir também mulheres e adolescentes.
3: E o que a gente vê é que em torno de entre 2 e 10% da população já começa a ter sintomatologia da dependência. Então é preciso que a gente institua uma política de prevenção, campanhas educativas, ao mesmo tempo de acolhimento, de assistência individualizada e confidencial. O Ministério da Saúde já faz hoje, já instituiu o teleatendimento gratuito, mas nós estamos estendendo todo esse tratamento, não só ao SUS, mas também ao Sistema de Assistência Social e à Rede de Atenção Psicossocial.
25: Dentre as ações previstas na proposta, constam acompanhamento médico e psicossocial para os indivíduos e seus familiares. A medida prevê ainda a criação de grupos de apoio baseados na experiência, a realização de campanhas e a publicação de materiais didáticos, com foco especial na proteção de crianças e adolescentes e a cooperação com operadoras de apostas para detectar comportamentos de risco. Jandira Fegali defende também a limitação das propagandas de sites de apostas e o aumento da taxação das empresas de jogos online, conhecidas como bets. A deputada ressalta que, como a sede da maioria dessas empresas fica no exterior, o dinheiro também sai do país, o que retira recursos, inclusive, das políticas de atenção a pessoas que desenvolvem compulsão por jogos. A relatora lembrou que, recentemente, o país aumentou a taxação das bets, que era de 12% e vai chegar a 18%, mas, para ela, ainda é pouco. Segundo afirma, há países que cobram até 40% de imposto dessas empresas. Da Rádio Câmara de Brasília, Maria Neves.
23: O projeto que institui uma estratégia nacional para cuidar de pessoas afetadas pelo vício em jogos e apostas também já foi aprovado pelas Comissões de Finanças e Tributação e de Constituição e Justiça. O texto segue para análise no plenário da Câmara.
2: Saúde.
24: Comissão aprova projeto que prevê expansão da telemedicina nos municípios. A repórter Júlia Lopes nos conta os passos para a adoção da medida.
5: As teleconsultas têm se tornado uma alternativa para ampliar o acesso aos serviços do Sistema Único de Saúde, o SUS. Elas permitem atender um maior número de pessoas e chegar a regiões mais distantes no país. Nesse cenário, a Comissão de Saúde da Câmara dos Deputados aprovou um projeto de lei que cria a política de expansão da telesaúde no SUS. Atualmente, cerca de 10% dos municípios brasileiros oferecem serviços de medicina online à população, segundo o levantamento da Frente Nacional dos Prefeitos. Com a nova política, o governo federal deverá apoiar estados e municípios na ampliação desse atendimento, com prioridade para regiões mais vulneráveis e de difícil acesso. O texto prevê a criação de programas federais com apoio técnico e financeiro. Entre as medidas estão investimentos em conectividade, aquisição de equipamentos para unidades do SUS, capacitação de equipes e desenvolvimento de novos modelos de atendimento digital. A proposta também cria a Base Nacional de Telemedicina e Telesaúde, que deve integrar os dados de atendimento virtuais em todo o país, facilitando o acesso às informações de saúde. Para a relatora do projeto, a deputada Adriana Ventura, do Novo, de São Paulo, a iniciativa ajuda a enfrentar desigualdades regionais, amplia o acesso à saúde e permite a unificação de dados da população, como o prontuário eletrônico em um único sistema.
2: O objetivo, basicamente, é que a gente amplie isso com uma base única. Então, a gente precisa trabalhar interoperabilidade, precisa dar mais acesso para as pessoas, principalmente as pessoas que hoje não têm acesso. Então, o objetivo desse é fazer uma integração e fazer com que haja um compromisso dessa integração de estados, municípios e também planos de saúde que também atendem o SUS.
5: Os estados e municípios deverão incorporar a telesaúde em seus planos permanentes de cuidado, definindo metas e indicadores compatíveis com a realidade local. De acordo com o Ministério da Saúde, em 2025, 76% da população brasileira depende diretamente do SUS. O sistema realiza por ano 2,8 bilhões de atendimentos e conta com cerca de 3,5 milhões de profissionais em atuação. O projeto, que busca aumentar a participação da telesaúde no SUS, segue agora para análise na Comissão de Finanças e Tributação. Da Rádio Câmara de Brasília, Júlia Lopes.
6: Agricultura.
23: A Comissão de Agricultura aprova a erradicação da leucena, planta invasora no Cerrado. O repórter José Carlos Oliveira explica os problemas causados pela praga.
7: A Comissão de Agricultura da Câmara dos Deputados aprovou a proposta de controle, manejo e erradicação progressiva da leucena, uma leguminosa originária da América Central. A planta exótica invasora se disseminou descontroladamente em vários biomas brasileiros, sobretudo em áreas do Cerrado, no Centro-Oeste. O autor do projeto de lei, deputado Otto Alencar Filho, do PSD da Bahia, lembrou que a leucena foi introduzida no Brasil como forrageira, ou seja, com foco na alimentação de animais de produção, como bois, porcos e cabras. Também foi usada na recuperação de solo. No entanto, a planta se desenvolveu rapidamente e passou a competir com a vegetação nativa, alterando os ecossistemas. O relator, deputado José Medeiros, do PL do Mato Grosso, concordou com a necessidade de controle da leucena.
9: É uma leguminosa muito aceita pelos produtores, porque tem alto índice de proteína para o gado, mas ela também se espalha de forma assim, muito avassaladora, e ele pede justamente a substituição gradativa dessa leguminosa para que não vire uma praga por todo o país, porque ela produz bastante semente, é levada pelo vento, por passarinhos também, de um bem que se esperava acaba causando um problema para toda a atividade silvopastoril.
7: Para o controle gradual da planta, o projeto de lei prevê campanhas educativas, linhas de financiamento, assistência técnica e extensão rural voltadas à substituição da leucena por espécies alternativas. Áreas rurais que cultivam a planta terão até 10 anos para erradicá-la. O texto ainda proíbe o plantio de leucena em áreas de preservação permanente, unidades de conservação de proteção integral, florestas públicas, terras indígenas e territórios quilombolas. A proposta de erradicação da leucena ainda vai passar pela análise das comissões de meio ambiente, de finanças e tributação e de Constituição e Justiça. Da Rádio Câmara de Brasília, José Carlos Oliveira.
6: Justiça.
24: Comissão aprova projeto que aumenta a proteção para vítimas de violência, exigindo que juiz escute a mulher antes de decidir pela revogação de medidas protetivas do agressor.
23: O projeto está pronto para entrar na pauta do plenário da Câmara, como informa a repórter Silvia Munhato.
6: A Comissão de Constituição e Justiça da Câmara aprovou o projeto que determina que, antes de decidir sobre a revogação de medidas protetivas de urgência do agressor, o juiz escute a mulher vítima de violência doméstica e familiar e verifique se ela não está em risco. Além disso, a proposta determina a realização da chamada audiência de admoestação para a soltura de agressor em caso de revogação de prisão preventiva. É o que explica a relatora, a deputada Laura Carneiro, do PSD do Rio de Janeiro.
10: E o juiz vai dizer para ele: olha só, o senhor, se descumprir, vai acontecer isso. Se o senhor deixar de cumprir as medidas protetivas, vai acontecer isso. Ou seja, ele de alguma maneira vai fazer com que o agressor repense qualquer possibilidade de reincidência naquela conduta.
6: A audiência deverá se realizar em até 48 horas da decisão de soltar o réu. As medidas serão inseridas na Lei Maria da Penha. Laura Carneiro defendeu que o contato com a vítima deve ser realizado pela equipe técnica da vara especializada, por equipamento da rede de enfrentamento à violência da região, de seu domicílio, ou ainda pelo próprio juízo da vara de violência doméstica e familiar. Entre as medidas protetivas previstas na Lei Maria da Penha estão a suspensão do porte de arma, o afastamento do lar ou a proibição de aproximação da vítima. A proposta que aumenta a proteção para a mulher vítima de violência deverá ser analisada agora pelo plenário da Câmara. Da Rádio Câmara de Brasília, Silvia Minhato.
11: Segurança Pública.
24: Pessoas que estiverem cumprindo medidas protetivas com base na Lei Maria da Penha podem ter suspenso o direito a ter armas de fogo. Proposta nesse sentido está sendo examinada pela Câmara. A reportagem é de Luiz Cláudio Canuto.
12: A Comissão de Segurança Pública da Câmara aprovou projeto que impede que pessoas que estejam em cumprimento de medidas protetivas com base na Lei Maria da Penha tenham ou comprem armas de fogo e munições. O texto aprovado é uma nova versão da proposta feita pelo relator, deputado Aloysio Mendes, do Republicanos do Maranhão. De acordo com a nova redação, a suspensão do direito a armas vira uma medida obrigatória até a revogação da medida protetiva ou o arquivamento do caso. Para garantir o cumprimento da lei, o relator incluiu a exigência de uma certidão negativa de medidas protetivas para quem queira comprar ou portar armas de fogo no Brasil. É uma mudança no Estatuto do Desarmamento. Ao juiz caberia comunicar a decisão a diversos órgãos, como o Exército, no caso de atiradores esportivos, a Polícia Federal, para quem é caçador, e também às empresas de segurança, caso seja um emprego do acusado de agressão. Entre as mudanças feitas, o relator tirou do texto original a previsão de novas penas para tentativas de compra de armas, porque a legislação penal já prevê punições para uso e porte ilegais. Também ficou de fora a criação de novos canais de atendimento específicos, porque já existe o número 180 para denúncias de violência contra a mulher. O texto original tratava apenas do registro de agressão em inquéritos, mas o relator vinculou a proibição à concessão da medida protetiva. Aloysio Mendes acha que a vinculação dá maior eficácia jurídica e rapidez à segurança da vítima.
14: Nós temos estatísticas recentes que dizem que quase 58% dos crimes cometidos contra as mulheres são praticados com armas de fogo. Aprovamos na Comissão de Segurança Pública e Combate ao Crime Organizado por unanimidade. E esse projeto vai coibir ainda mais a prática desse tipo de crime.
12: O texto já foi aprovado pela Comissão de Defesa dos Direitos da Mulher e agora está na Comissão de Constituição e Justiça, mas pode ser votado pelo plenário porque está em regime de urgência. Da Rádio Câmara de Brasília, Luiz Cláudio Canuto.
11: Votação.
23: Oficiais de justiça e fiscais agropecuários podem ser incluídos entre as categorias autorizadas a portar armas. O repórter Antônio Vital tem as informações.
15: Ganhou o regime de urgência e pode ser votado a qualquer momento no plenário da Câmara, projeto que autoriza o porte de armas de fogo por oficiais de justiça e auditores fiscais federais agropecuários. O projeto altera o Estatuto do Desarmamento para incluir essas duas categorias entre aquelas que têm direito ao porte de arma. Hoje, essa autorização já vale para policiais, militares e outras carreiras ligadas à segurança pública, desde que cumpram os requisitos legais, como comprovação de capacidade técnica e aptidão psicológica. De acordo com a proposta, esses profissionais poderão portar arma de fogo de propriedade própria ou fornecida pela instituição, inclusive fora do horário de serviço, com validade em todo o território nacional, conforme as regras previstas em lei. Relator da proposta, o deputado Jonas Donizete, do PSB de São Paulo, argumentou que a medida reconhece o risco enfrentado por esses profissionais no exercício das funções. Segundo ele, oficiais de justiça e auditores fiscais atuam diretamente na execução de decisões judiciais e em atividades de fiscalização, muitas vezes sob tensão e ameaças. O porte de armas para oficiais de justiça foi defendido pelo deputado Coronel Meira, do PL de Pernambuco.
1: Porte de arma para oficial e oficial de justiça, para poder se defender verdadeiramente de tudo que acontece na rua. Ele é o elo, exatamente, da justiça, dos tribunais de justiça com o povo brasileiro. E ele precisa ter um mínimo de conforto, que é poder, se quiser...
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13: 8 horas.
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0: 8h14. 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

0: 8:26.
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2: Boa noite. Eu sou João Paulo Ribeiro Capobianco, ministro do Meio Ambiente e Mudança do Clima. Estou aqui hoje para prestar contas à sociedade brasileira dos avanços e dos desafios que temos nesse Dia Mundial do Meio Ambiente. Desde janeiro de 2023, o governo do Brasil voltou a tratar o meio ambiente como indutor do desenvolvimento, não como obstáculo. Assim, estamos mostrando que é possível crescer, gerar emprego e renda sem deixar de proteger nossas florestas, nossas águas e nossa biodiversidade. Nos últimos 3 anos, o desmatamento na Amazônia caiu pela metade. No Cerrado, a redução foi de 32%. E no Pantanal, 65%. Ao proteger nossos biomas, salvamos a biodiversidade e evitamos lançar na atmosfera milhões de toneladas de gases de efeito estufa. Também ampliamos significativamente as áreas protegidas, com a criação de mais de uma dezena de novas reservas ambientais e o reconhecimento de terras indígenas e de territórios quilombolas. Somadas, elas equivalem em torno de 5 milhões de campos de futebol, desses em que veremos nossa seleção jogar durante a Copa do Mundo que se aproxima. Voltamos também a liderar a transição energética, a partir da substituição de combustíveis fósseis por opções mais limpas, como os biocombustíveis e a eletricidade. Criamos estímulos à renovação da frota brasileira, tanto privada quanto de transporte público. Esses resultados são fruto de um amplo trabalho de cooperação entre o governo do Brasil, os estados e municípios e a sociedade civil. Eles só foram possíveis porque voltamos a investir em ciência, em monitoramento e a fortalecer instituições importantíssimas como o IBAMA e o Instituto Chico Mendes de Conservação da Biodiversidade, que foram alvo de tentativas de desmonte em anos anteriores. Outro fator central foi a retomada da cooperação internacional. E depois de 4 anos de exclusão, retomamos o Fundo Amazônia, que agora tem 9 países financiadores. Juntas, essas ações viabilizaram um volume recorde de 204 bilhões de reais em recursos públicos e privados, nacionais e internacionais, para o desenvolvimento sustentável no Brasil. Também voltamos a investir fortemente na recuperação de áreas degradadas e na restauração florestal. Hoje, temos 3,4 milhões de hectares recuperados. Neste ano, diante da previsão de um novo El Niño, reforçamos o monitoramento e colocamos em campo o maior contingente de brigadistas da nossa história. Aumentamos o número de aeronaves e equipamentos de prevenção e combate e apoiamos em mais de R$500 milhão os corpos de bombeiros dos estados onde há mais incêndios florestais. Hoje, no mundo inteiro, são os critérios ambientais que definem acordos comerciais e abrem as portas do investimento. E na contramão dessa tendência, pode fechar mercados e isolar o país. Proteger as nossas florestas, os nossos rios e a vida de nossas famílias já seria razão suficiente e é, ao mesmo tempo, uma garantia para o futuro próspero da economia brasileira. Neste Dia Mundial do Meio Ambiente, renovamos o compromisso de deixar para as próximas gerações um país mais preparado e mais sustentável. Porque proteger o meio ambiente é proteger a vida e o futuro de todas as famílias brasileiras. Muito obrigado.
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0: 8h45.
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Tem gente solteira em Recife hoje? Então faz o seguinte, se tem uma pessoa te fazendo mal nesse momento, manda ela embora assim com a mãozinha lá em cima e repete comigo, ó. A gente sai, vai, a gente sai, vai. Manda ela bem pra longe, não deixa essa pessoa te fazer mal. Joga a mãozinha lá em cima, vem.

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